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2: 21 horas e 4 minutos.
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Já de volta o Play Sertanejo com o melhor da nossa música sertaneja. É hora de Zé Neto e Cristiano resumindo.

0: Quem gostou faz barulho aí, churrasco ou fã?
1: Fernando e Sorocaba, já vai sabendo, a participação especial é do Murilo Rufi. Ainda teve Jorge Henrique e Rodrigo, também a dupla Paulo e Natan. Você curtiu aí o Zé Neto e Cristiano resumindo, hein? Só moda de qualidade nesta quarta-feira, pra você que dá carona aí pra gente. Meus amigos motoristas de aplicativo, valeu, hein? Pela amizade, pelo carinho da audiência. Pra você que todo dia, diariamente, sintoniza aqui a nossa rádio pra curtir a maior audiência sertaneja do nosso Brasil. Esse programa que é feito com muito amor e carinho pra você. É o Play Sertanejo.
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3: 21 horas e 18 minutos.
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2: 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Fala moçada, já estamos de volta com o Play Sertanejo, o melhor da música sertaneja pra você. E agora você vai relembrar o sucesso Me Chama de My Love. Essa música, ela foi lançada em 2018 pelo Thiago Brava, o figuraça Thiago Brava, né? E essa música, ela tem uma levada bem animada e dançante. Bora recordar então. Play Sertanejo.
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1: Luan Santana e Léo Foguete. Luan City Festival São Paulo.

0: Luan Santana, hein? É demais, é o showman do Brasil, Luan Santana com o pernambucano Léo Foguete. E dona, essa nova roupagem pra essa música do Luan ficou incrível, hein? Uma das mais tocadas no Brasil, né? Ainda teve Nayara Azevedo, você curtiu a dupla Cleito e Romário e também teve Thiago Brava. Esse é o Play Sertanejo, o melhor da música sertaneja pra você curtir nesta quarta-feira gostosa. Um forte abraço pros baluartes, os amigos caminhoneiros que estão transitando o Brasil afora, aí dando carona pra gente curtindo o nosso Play Sertanejo. Um abraço especial em cada um de vocês, hein? Valeu, valeu pela amizade, valeu pela companhia.
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3: Se você já tem medo de barata na terra, a vida tá ficando muito difícil pra você. Prepare-se porque os cientistas agora criaram uma barata mergulhadora. Isso mesmo! Pesquisadores de Singapura desenvolveram uma roupinha impressa em 3D que funciona como um tanque de oxigênio para os insetos, permitindo que eles respirem debaixo d'água por até 3 horas. A ideia deles é usar esses bichos para explorar áreas de desastre inundadas e até enviá-los para o espaço. Os cientistas usaram a barata de Madagascar. É aquela mesmo, aquela gigante que até chia. Eles colocaram eletrodos nela para controlá-la de longe pelo computador, transformando o inseto em uma espécie de mini drone vivo. Como o ponto fraco dessas baratas era morrer afogada em enchentes, os pesquisadores inventaram esse traje de resina à prova d'água. Ao invés de carregar um tanque pesado, a roupinha mistura dois produtos químicos que reagem sozinhos e fabricam oxigênio direto para os buraquinhos que a barata usa para respirar.
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4: Se você quer potencializar o efeito da caminhada no controle da glicose, o segredo está no relógio. Estudos médicos mostram que dar uma caminhada leve de apenas 15 a 20 minutos logo após o café da manhã, almoço ou jantar faz milagres pela saúde. Esse hábito simples impede que o corpo sofra aquele pico de glicemia perigoso que acontece logo após a ingestão de alimentos. Uma voltinha no quarteirão, depois de comer, é o segredo para proteger o seu metabolismo. E é muito fácil, não é?
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5: 21 horas e 35 minutos.
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2: Esse é o Play Sertanejo que tá de volta junto com você, com alegria e moda sertaneja das boas. É hora de Gabriel Valim, Recaída Marcada.

0: Fred e Fabrício, Te Amar é Meu Talento. Ainda teve Ícaro e Gilmar. Também a dupla João Bosco e Gabriel com Israel Novaes. A Yasmin Santos cantou aqui pra gente, junto da Simone Mendes. Também teve Gabriel Valim, Recaída Marcada. E Play Sertanejo, hein? Meiuca, Meiuca da Semana. Estamos na quarta-feira, hein? É um prazer enorme, gigantesco, estar junto com vocês na maior audiência sertaneja do Brasil.
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3: Prepare o coração, porque eu tenho excelentes notícias chegando para transformar a sua realidade atual. Você vai receber muito mais do que desejou, pois uma onda de coisas boas está vindo diretamente na sua direção. Espere por ótimas notícias. Saúde renovada, relacionamentos fortalecidos, dinheiro inesperado e muitas bênçãos. O universo está preparando uma grande e positiva mudança para a sua vida. Basta você acreditar.
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4: Tudo bem? Quarta-feira, 8 de julho. Hoje é dia do panificador e eu tô chegando na

0: dupla Fred e Fabrício acabou de lançar o álbum Sertanejo Respira Deluxe, uma versão estendida do show gravado em Goiânia que mudou a carreira dos dois. O projeto ganhou 7 músicas inéditas e a grande aposta da vez é a canção Você Não Cuidou, que foi escrita pelo próprio Fred. A letra dessa nova música conta a história de uma mulher que sofreu muito com traições e mentiras no passado. Na história, o cantor aparece como o par perfeito, pronto para dar todo o carinho, respeito e amor que o ex dela não soube dar. É mais um prato cheio para quem ama aquele sertanejo romântico bem caprichado.
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2: 21:52.
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9: Ô, moçada, tamo de volta. Nesta quarta-feira com mais moda, é hora

0: Mendes e o Erro Gostoso para pôr um ponto final na edição desta quarta, que também teve Bruninho e Davi, teve Douglas e Vinícius e também o Zezé de Camargo, Cada Minuto. E assim, a gente fecha muito bem a edição desta quarta. Um abraço muito especial para você que esteve com a gente. Amanhã tem mais Play Sertanejo e eu vou estar aqui juntinho de vocês, sempre com alegria e sempre com o melhor da nossa música sertaneja. Até lá.
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3: E aí, tudo bem? Quarta-feira, meio de semana, dia 8 de julho. A mensagem do dia está no ar. Nunca deixe de sonhar. Ele era um jovem que morava no centro-oeste dos Estados Unidos. Por ser filho de um domador de cavalos, tinha uma vida quase nômade, mas desejava estudar. Perseguia o ideal da cultura. Dormia nas estrebarias, trabalhava os animais fogosos e nos intervalos, à noite, procurava a escola para iluminar a sua inteligência. Em uma dessas escolas, certa vez, o professor pediu à classe que cada aluno relatasse o seu sonho, o que desejariam para suas vidas. O jovem, tomado de entusiasmo, escreveu 7 páginas. Desejava, no futuro, possuir uma área de 80 hectares e morar numa enorme casa de 400 metros quadrados. Desejava ter uma família muito bem constituída. Tão entusiasmado estava que não somente descreveu, mas desenhou como ele sonhava a casa, as cocheiras, os currais, o pomar, tudo nos mínimos detalhes. Quando entregou seu trabalho, ficou esperando, ansioso, as palavras de elogio do seu mestre. Contudo, 3 dias depois, o trabalho lhe foi devolvido com uma nota sofrível. Depois da aula, o professor o procurou e falou: "O seu é um sonho absurdo. Imagine, você é filho de um domador de cavalos. Você será um simples domador de cavalos. Escreva uma outra realidade e eu lhe darei uma nota melhor." O jovem foi para casa muito triste e contou ao pai o que havia acontecido. Depois de ouvi-lo, com calma, o pai lhe afirmou: "O sonho é seu. Você faça o que quiser. Essa decisão é sua. Persistir neste sonho ou procurar outro." O jovem meditou e no dia seguinte entregou a mesma página ao professor. Disse-lhe que ficaria com a nota ruim, mas não abandonaria o seu sonho. Esta história foi contada pelo dono de um rancho de 80 hectares, próximo de um colégio famoso dos Estados Unidos. O local é emprestado para crianças pobres passarem os fins de semana. Depois de terminar a história, o dono do rancho se apresentou como o jovem que teve a nota ruim, mas não desistiu do seu sonho. E o mais incrível é que aquele professor, 30 anos depois, tem visitado com seus alunos aquela área especial. Naturalmente, ele identificou no proprietário o antigo aluno e confessou: "Fico feliz que o seu sonho tenha escapado da minha inveja. Naquela época eu era um atormentado, tinha inveja das pessoas sonhadoras, destruí muitas vidas, roubei o sonho de muitos jovens idealistas. Graças a Deus, não consegui destruir o seu sonho, que faz bem a tantas pessoas. Sonhar é da natureza humana. Tudo que existe no mundo, um dia foi elaborado, pensado e meditado por alguém, antes de ser concretizado em cimento, mármore, madeira ou papel. Se você tem capacidade de sonhar o bem, persista na ideia e a concretize, mesmo que sejam necessários anos para que o sonho se realize." Sou Júnior Bodanese e esta foi a mensagem do dia.
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27: E aí, tudo bem? Quartou, chegamos na metade da semana e com ela mais uma edição do seu Raridades e a melhor trilha sonora do seu rádio. Chega agora em 60 minutos de muito som. A gente tem Rizinho 89 com Elton John, Sacrifice.
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0: Cher, Strong Enough, 1999. Teve Tears for Fears, Advice for the Young at Heart. E o som de Elton John fica por aí. Primeiro intervalo, é bem rapidinho, volto já.
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2: Olá, meus amores. E aí, agora eu quero falar com você. Realmente você que gosta daquele look todo jeans. Isso mesmo. Combinar jeans com jeans é uma verdadeira paixão para os minimalistas e uma tendência totalmente atemporal na moda. Essa composição de duas peças em um mesmo look transmite muita elegância para qualquer ocasião mais casual. Se você deseja usar e criar um visual moderno, experimente misturar peças com lavagens e tonalidades bem diferentes. Agora, se o seu estilo é mais clássico ou tradicional, prefira usar itens com a mesmíssima lavagem de tecido. Aposte na versatilidade do jeans e monte a sua combinação ideal. O jeans nunca sai de moda e sempre rende produções incríveis. Beijos! 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
3: 22 horas e 28 minutos.
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0: Viu só como foi rápido? Então ele volta. Não deu nem tempo de você tomar aquela sua água, mas eu espero, vai. Pega aí o copo, tranquilamente, coloque água, porque agora a gente vai conferir sucesso de 79 dos suecos do ABBA. E a gente ouve I Have Dream.
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0: Jackson, Since You've Been Gone, 2005, fechando super bem a primeira parte do nosso programa, que teve Duran Duran, Ordinary World, e o som de ABBA, I Have a Dream. Fica por aí, rápido intervalo, na volta tem a segunda parte.
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3: 22 horas e 41 minutos.
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0: E a gente tá de volta na sua quarta-feira, viu? Trazendo muito mais sucessos nessa segunda parte. E o som de 96, 30 anos atrás, da Toni Braxton, chega por aqui. You're Make Me High.

0: Os noruegueses do Aha com Cry Wolf, 1986. Teve Alice Brothers, All for a Reason, e o som de Tony Braxton. Última pausa, bem rapidinho.
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2: Olá, meus queridos, tudo bem? Uma ótima quarta-feira. Hoje, dia 8 de julho, é o dia do panificador. Parabéns, meus queridos. E aqui no Sinal Verde, cuidar do seu veículo é investir em segurança. Vamos à dica de hoje. Negligenciar a inspeção regular do veículo é a principal causa de quebras inesperadas e da queda no rendimento do motor. Fazer um checklist detalhado não deve ser uma tarefa exclusiva para os dias de viagem, mas sim um hábito frequente. Essa checagem detalhada garante economia no mecânico, valorização do automóvel e total proteção para você. Não adie a manutenção preventiva e faça a revisão hoje mesmo.
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3: Olá, trago aroma e sabor até você, tudo bem, gente? Eu sou a Kelly Gomes e eu tô aqui para te receber com uma sopa de lentilha. Então, bora para os ingredientes? Você precisa de 500 gramas de lentilha seca, 100 gramas de bacon em cubinhos, 2 dentes de alho picados ou amassados, 1 cebola picada, 2 linguiças calabresas cortadas em rodelas finas, 1 cenoura grande cortada em rodelas e sal a gosto. E bora preparar. Comece higienizando as lentilhas e deixando elas de molho por 30 minutos. Aí você vai escorrer a água e deixar as lentilhas reservadas. Numa panela grande, você vai fritar o bacon até que ele fique bem dourado e adiciona logo depois o alho, a cebola e deixa refogar. Acrescenta a lentilha, mistura, deixa refogar por mais 3 minutos, junta a calabresa, a cenoura, mistura bem e cobre com água, 4 dedinhos acima da lentilha. Aí deixa ferver por cerca de 20 minutos. Caso precise, você vai lá e acerta o sal. Tá pronto. E é isso. Sopa de lentilha é a receita de hoje. Boa quarta.
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4: 22 horas e 57 minutos.
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0: E só como foi rápido? É o intervalo mais rápido do rádio brasileiro. E a gente traz pra você agora a última parte e o som bem legal.

0: Yes, Yesterday and Today, fechando super bem essa edição de quarta-feira com sucesso de 69. Valeu demais pela sua audiência, viu? Não desliga o rádio, na sequência tem muito mais. Até amanhã.
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4: 23 horas e 10 minutos.
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9: Hoje vamos falar do poder do não. Dizer sim para todo mundo é, na verdade, dizer não para si mesmo, para sua paz e para seus próprios objetivos. Definir limites não é egoísmo, é uma questão de sobrevivência emocional e respeito com o seu próprio tempo.
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13: Olá, tudo bem com vocês? Está começando mais uma edição do Romance. Hoje é quarta-feira, dia 8 de julho de 2026. Vamos juntinhos aqui com esse programa lindo, cheio de amor, com as músicas mais românticas para tocar o seu coração.
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13: 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O romance está no ar com mais.

0: Joseph Vincent, aqui no Romance. Better Together é uma canção do músico norte-americano Jack Johnson. A canção é a primeira faixa do álbum Between Dreams, lançado em fevereiro de 2005. A canção chegou à posição 24 no Reino Unido. Que sucesso! Vamos ouvir? Jack Johnson, Better Together.
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0: Jack Johnson no romance Better Together. Daqui a pouquinho tem mais música. Fique ligado, uma ótima quarta-feira pra você.
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2: Amigos, olá. Na hora de limpar o local onde o seu pet fez xixi, a mistura de água e vinagre é a sua maior aliada contra o mau odor. Tome muito cuidado com produtos de limpeza convencionais, como a água sanitária, pois eles podem causar graves alergias e problemas de saúde no seu cachorro. Para garantir uma higienização segura e eficiente, dê preferência absoluta aos produtos de uso exclusivamente veterinário. Siga sempre as orientações do fabricante no rótulo e mantenha o ambiente da sua casa limpo, cheiroso e totalmente protegido.
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3: Shanling lança tocador de CD premium com design luxuoso por cerca de R$3.000. É o que você descobre agora junto comigo nesta nova edição do Tech World, fresquinha pra você neste dia do panificador, 8 de julho.
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3: A marca Shanling anunciou o lançamento do ET3 Evo, seu novo tocador de CD de luxo. O aparelho aposta em um visual muito sofisticado e em peças internas melhoradas para entregar a máxima qualidade de som possível. As vendas começam no dia 8 de julho no mercado chinês, custando 3.998 yuans, o que dá aproximadamente R$3.000 em conversão direta, sem contar os impostos, é claro. Por fora, o tocador chama atenção pelo acabamento feito em alumínio fosco na cor cinza carvão, com detalhes em fibra de carbono. Ele também traz o logotipo da marca pintado em ouro, um botão vermelho de destaque e uma tela redonda de alta definição para mostrar as informações da música. Por dentro, a empresa atualizou os circuitos e as peças principais para garantir que o áudio saia o mais limpo e claro e fiel possível, reduzindo qualquer tipo de ruído ou de interferência.
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4: 23:29.
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2: E aí, como é que tá sua quarta-feira? Chega mais, fica aqui comigo, eu sou a Kelly Gomes e hoje é dia 8 de julho. E se você tá aí querendo impulsionar o desenvolvimento do seu filho, tá querendo, né? Pois então, vem pra cá que a dica é boa, porque incentivar o aprendizado de um instrumento musical, desde a infância, traz benefícios extraordinários. Essa prática estimula diretamente o cérebro das crianças, melhorando as habilidades cognitivas de forma significativa e também duradoura. Além disso, o contato com a música vai fortalecer o foco, a disciplina e também a capacidade de raciocínio lógico e crítico. É um investimento precioso para o futuro intelectual e criativo que o seu pequeno merece ter. E é uma delícia, né, gente? Nas festas da família vai estar lá o seu pequeno astro. Deixa ele brilhar. Beijão para você e aproveita a sua quarta. Tchau!
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0: Foreigner Affair, aqui no Romance. Agora a gente confere a voz de Camila Cabello em Consequence. Essa é uma daquelas baladas ao piano que mostram todo o talento da cantora. Essa música fala sobre o impacto que as pessoas deixam na nossa vida, assim como uma música, né? Camila Cabello, no Romance.
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0: Luísa Stanfield, Baby Come Back. O romance volta daqui a pouquinho cheio de amor pra tocar seu coração. Já, já.
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0: De volta, tem mais romance? Shania Twain, From This Moment On.

0: Jesus, Dust in the Wind, Just Joy e também Shania Twain, From This Moment On. Daqui a pouquinho tem mais uma sequência linda do romance, cheio de amor, com músicas incríveis, músicas clássicas, já já.
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0: Já estamos de volta no romance. Alicia Keys, Noah.

0: Wigginton aqui no Romance e Nexus e também Alicia Keys. O Romance tá ficando por aqui, mas volta amanhã. Beijos no seu coração. Valeu pela companhia. Até mais.
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1: Meia-noite e 9 minutos.
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1: Meia-noite e 15 minutos. 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
2: Oi, oi. Boa quinta-feira para todo mundo que tá aqui. Eu sou a Kelly Gomes e tem dica materna, tá? Se o seu filho, por exemplo, anda reclamando de dores constantes nas pernas, canelas ou mesmo joelhos, mantenha a calma e o coração tranquilo. A famosa dor do crescimento é bem comum em crianças e adolescentes, afetando os dois lados do corpo sem causar danos aos ossos ou então aos músculos. Esse desconforto pode ser aliviado facilmente com um tratamento simples e também muito carinho em casa. Experimenta então fazer aí uma massagem suave na região dolorida, utilizando óleos corporais específicos para relaxar. Cuide do bem-estar de quem você mais ama. Essa fase passa, mas o carinho dela continua pela vida toda. Beijão, tchau, tchau.
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1: Gente, ó, atenção, hein? O segredo para conseguir aquela batata frita perfeita e crocante por muito mais tempo. Então, começa antes da

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agora. Hoje já é quinta-feira, hoje é dia 9 de julho e eu tô chegando com uma edição fresquinha do Mundo Pop pra você. A estrela canadense Celine Dion lançou seu mais novo single em francês chamado Bonjour, Pardon, Merci. A música foi escrita pelo cantor Icare e produzida por Renaud Rebilot, famoso por trabalhar com grandes nomes da música francesa. Esse lançamento vem logo depois da canção Dansons, lançada em abril, mostrando que Celine está voltando com tudo às suas raízes musicais. A nova faixa é um esquenta para os shows que a cantora fará em Paris a partir de setembro de 2026, na Plenitude Arena. O sucesso é tanto que todas as 16 apresentações já estão completamente esgotadas, provando que o público estava com muita saudade de ver a diva de perto do palco novamente. Tudo o que rola no Mundo Pop, você ouve aqui. Meia-noite e 46 minutos.

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2: Uma hora e um

0: Sacado voltou com tudo e se consolidou como grande desejo de quem dita tendências no mundo da moda. Bom, com sua vibe utilitária marcante, bolsos laterais estratégicos e até pernas mais larguinhas, a peça é sinônimo de puro conforto. Então, seja na versão em jeans claro ou no tradicional verde militar, ela é perfeita para transmitir o estilo urbano e cheia de atitude. Então, cria a combinação ideal com tênis casuais, botas estilosas, coturnos de solado mais pesado. Você pode arrasar, viu? Então garanta a sua e transforme os seus looks.
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1: Olá, pessoal, tudo bem? Hoje é dia 9 de julho, dia da Revolução e do Soldado Constitucionalista. E tá no ar o nosso quadro Papo Sério. Quem foi que disse que comer frutas é proibido quando se está com dor de estômago? A verdade é que a natureza oferece remédios incríveis e muito benéficos para esses dias. O mamão, por exemplo, tem uma capacidade fantástica de reduzir a inflamação estomacal. Ele é altamente recomendado pelos especialistas, inclusive para quem sofre com úlceras. Uma dica de ouro é bater meio mamão com um copo de água e mel para um suco curador. Outra excelente aliada para quem está com o estômago delicado é a pera fresca. Ela acalma o sistema digestivo graças ao seu poderoso efeito anti-inflamatório na flora. Você também pode consumir a pera em forma de suco natural batido apenas com água. E não podemos esquecer da banana verde, que contém enzimas que protegem a mucosa gástrica. Para os dias de diarreia, uma receita antiga e eficaz é ferver a casca da banana e beber o líquido. Viu só como pequenos ajustes na alimentação trazem um alívio imediato para o seu corpo? Evite o consumo de alimentos pesados ou gordurosos quando sentir qualquer desconforto. Aposte no poder das frutas certas para reconquistar a sua leveza e o seu bem-estar. Se os sintomas persistirem, não facilite. Procure orientação médica e cuide da sua saúde. O nosso Papo Sério de hoje fica por aqui e até o próximo.
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3: Oi, meninas, e aí, me digam uma coisa, vocês já perceberam que ela virou uma das queridinhas da moda? Esqueça a velha ideia de que a calça caqui é uma peça sem graça, pois o tom terroso nunca esteve tão em alta. Prova disso é a forma como as principais influenciadoras estão utilizando o item para criar produções elegantes. O segredo está em aproveitar ao máximo o seu efeito neutro e minimalista para construir uma aura clean e irresistível. Ela funciona perfeitamente em combinações de tom sobre tom ou servindo de base para destacar suas estampas favoritas. Transforme seu estilo com essa cor versátil. Aposte na calça caqui e monte looks elegantes para qualquer ocasião. Tchau, beijos!
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4: Uma hora e 17 minutos.
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1: No grande livro da vida, quem realmente perde é quem teve a chance de cuidar com carinho e preferiu não cuidar. Perde quem teve a oportunidade de fazer o bem, estender a mão para ajudar e escolheu o caminho da indiferença. Cedo ou tarde, o tempo passa e a vida faz questão de confirmar uma verdade absoluta e reconfortante. No final de tudo, ganha sempre quem não economiza o melhor de si para o mundo.
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2: Oi, oi, meus queridos, tudo bem? É quinta-feira, dia 9. Hoje é o dia da Revolução e do Soldado Constitucionalista. E aqui no Sinal Verde, a dica de hoje é evitar multas e transtornos. Vamos conferir. Rodar com o licenciamento veicular atrasado gera multas pesadas e pode levar à apreensão do seu automóvel na hora. Para evitar dores de cabeça com a fiscalização, mantenha o IPVA, o seguro obrigatório e as multas sempre em dia. Aproveite também para verificar o vencimento da sua habilitação e os documentos anuais do carro. Organize a papelada antes de sair de casa e dirija com total tranquilidade.
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1: 2 horas.
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1: Quinta-feira maravilhosa e vocês juntinhos por aqui nessa rádio linda com dicas pro nosso amigo pet. Então, se você quer garantir uma distração maravilhosa e saudável para o seu gato dentro de casa, então experimente abrir as janelas protegidas com telas de segurança. O olfato dos felinos é extremamente poderoso. Eles adoram explorar os novos odores que viajam com o vento a longas distâncias. Além disso, observar a movimentação externa da rua funciona como uma verdadeira televisão para o seu filho de quatro patas. Então, permita que o seu bichano passe horas do dia se divertindo e estimulando os instintos naturais dele com total segurança.
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1: Gente, ó, atenção, hein? O segredo para conseguir aquela batata frita perfeita e crocante por muito mais tempo. Então, começa antes da fritura.

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2: Uma britânica de 42 anos, chamada Lori Denman, levou o pior tipo de lembrança possível de uma viagem. Ela descobriu que tinha nada menos que 38 parasitas morando dentro do seu cérebro. O mistério começou quando ela passou a ter dores de cabeça horrorosas e também convulsões. Os médicos revelaram que ela estava com neurocisticercose, uma infecção grave causada pelas larvas da famosa tênia, ou solitária. O corpo dela já vinha dando avisos bizarros um ano antes. Lori levou um susto daqueles ao ir ao banheiro e colocar para fora uma tênia de 1 metro de comprimento. Na época, o médico passou uns exames e a liberou. Agora, os especialistas acreditam que ela pegou o bicho em 2007 durante uma viagem para a Índia. O mais curioso é que ela jurava ter passado longe de carnes na viagem, mas os médicos acham que ela comeu carne de porco contaminada por engano. Depois de um baita sufoco físico e mental, Lori se curou e hoje quer criar um podcast para alertar todo mundo de que a gente não é invencível.
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4: 2:33.
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1: E que bom que você tá aqui nessa quinta-feira. Oi, tudo bem? Eu sou a Kelly Gomes e vamos de Aroma e Sabor, porque nessa quinta-feira, dia 9 de julho, a gente vai de lombo de porco assado. Que delícia. Então preparei para anotar, tá? Você vai precisar de 2 quilos de lombo de porco, 2 xícaras de chá de vinho branco seco, 4 dentes de alho amassados, 2 xícaras de caldo de legumes, suco de um abacaxi maduro, 1/2 xícara de azeite de oliva, sal e pimenta do reino a gosto. E você vai começar colocando o lombo numa travessa e vai temperá-lo com o sal, bota também alho, pimenta, vinho, o caldo de legumes e também o suco do abacaxi. Deixa marinando por no mínimo 2 horas. Aí, depois que passou esse tempo, você vai transferir o lombo para uma assadeira, despejar o líquido e cobrir com papel alumínio. Leva esse lombo para assar em forno pré-aquecido, são 180 graus por 3 horas. Depois que o lombo estiver cozido, você retira o caldo e volta com ele pro forno em máxima para dourar, tá bom? E é isso, gente, simples de preparar e uma delícia. Já pode até fazer pro almoço de domingo. Ótima quinta-feira para você e não esqueça de continuar aqui, ó, na programação que tá excelente. Tchau, tchau.
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1: E aí, tudo bem? É quinta-feira, 9 de julho. Estamos chegando com a mensagem do dia. Lições. A vida não é justa, mas ainda é boa. E se você quer o segredo do sucesso, eu ainda não descobri. Mas o do fracasso é tentar agradar a todos. E como essa vida é muito curta, pare de desperdiçá-la odiando alguém. Ei, seu trabalho não cuidará de você quando você ficar doente, sabia? Só quem te ama vai fazer isso. Então, procure passar mais tempo com a família do que com o trabalho. Saiba que você não tem que ganhar todas as vezes. É melhor ter alguém do que ter razão. Faça as pazes com seu passado. Assim ele não atrapalha o presente e nem compromete o futuro. Não compare a sua vida com a dos outros. Você não tem ideia do que é a jornada deles. De vez em quando, pare tudo. Respire fundo. Isso acalma a mente. Livre-se de coisas que não usa e só dão trabalho para você. Pare de juntar bagulhos e tente colecionar amigos. Use o tempo que você gasta com coisas apreciando a companhia de pessoas. Isso sem celular, cara a cara, olho no olho. Lembre-se, quando se trata do que você ama na vida, não aceite não como resposta. Aposte suas fichas. Use todas as suas forças para alcançar os seus objetivos. A vida é curta, não deixe nada para depois. Acenda aquelas velas do castiçal, use os lençóis novos na sua cama, os cristais e talheres, aquela roupa nova, elegante. Não guarde essas coisas para o ocasiões especiais. Hoje é especial. Ninguém mais é responsável por sua felicidade, somente você. Quer saber de uma coisa? Não queira saber sobre o que as pessoas pensam de você. Boa parte delas acham defeito até em Jesus. O tempo cura quase tudo. Dê tempo ao tempo. Não importa quão boa ou ruim é uma situação, ela mudará. Acredite em milagres. Eles acontecem quando a gente não desiste. Não importa como você se sente agora, levante a cabeça e viva. Pois esses milagres estão te esperando em muitos lugares. Não fique aí parado. A vida te espera, sabe? A vida não está numa caixa bonita, enfeitada com papel colorido e amarrada com um laço. Mas ainda é um presente maravilhoso. Aceite esse presente. É pra você. Sou Júnior Bodanese e esta foi a mensagem do dia.
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3: 3:01.
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6: Olá, amigos queridos. Hoje vamos falar do valor dos erros. A falha não é o oposto do sucesso, não. É parte do caminho para chegar até ele. Cada tropeço ensina exatamente o que não fazer na próxima tentativa, transformando a experiência em sabedoria. Quem nunca erra, provavelmente nunca tentou algo novo.
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1: 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LG quer fornecer telas para os futuros aparelhos dobráveis da Apple. É o que você descobre agora junto comigo neste 9 de julho, na edição novinha do Tech World que chega agora para você.
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1: A LG está investindo pesado para se tornar uma das principais fornecedoras dos futuros aparelhos dobráveis da Apple. Embora tudo indique que a Samsung vai entregar as telas para a primeira geração desses produtos, a LG quer garantir seu espaço nos modelos que virão depois. Para alcançar esse objetivo, uma das divisões da LG, Innotek, já registrou cerca de 30 patentes desde 2019, focadas em uma peça chamada placa traseira. Essa peça fica escondida entre a tela do aparelho e a dobradiça que faz ele fechar. A função dessa peça é absorver o impacto e diminuir o desgaste de abrir e fechar o dispositivo o tempo todo, fazendo com que a tela dure muito mais tempo. Fontes do mercado dizem que a LG criou essa tecnologia pensando nos planos da Apple, que, além de um celular, pode lançar também tablets ou notebooks dobráveis no futuro.
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2: 3:17.
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3: Oi, oi! Boa quinta-feira pra todo mundo que tá aqui. Eu sou a Kelly Gomes e tem dica materna, tá? Se o seu filho, por exemplo, anda reclamando de dores constantes nas pernas, canelas ou mesmo joelhos, mantenha a calma e o coração tranquilo. A famosa dor do crescimento é bem comum em crianças e adolescentes, afetando os dois lados do corpo sem causar danos aos ossos ou então aos músculos. Esse desconforto pode ser aliviado facilmente com um tratamento simples e também muito carinho em casa. Experimenta então fazer aí uma massagem suave na região dolorida, utilizando óleos corporais específicos para relaxar. Cuide do bem-estar de quem você mais ama. Essa fase passa, mas o carinho dela continua pela vida toda. Beijão, tchau, tchau.
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1: Chegar em casa exausto e fazer uma refeição pesada ou jantar muito perto da hora de deitar é uma armadilha para o sistema digestivo, hein? À noite, o nosso metabolismo, ele desacelera naturalmente e o intestino reduz os seus movimentos. Quando você despeja a comida no estômago tarde da noite, o alimento fica ali, parado, por muito mais tempo, sofrendo fermentação excessiva. Esse processo alimenta as bactérias ruins, causa refluxo, gera uma inflamação silenciosa que destrói a sua qualidade de vida. Por isso, chegou tarde em casa, uma coisinha leve e ponto, hein?
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2: 3 horas e 34 minutos.

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1: 4 horas.
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1: 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LG quer fornecer telas para os futuros aparelhos dobráveis da Apple. É o que você descobre agora junto comigo neste 9 de julho, na edição novinha do Tech World que chega agora para você.
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1: A LG está investindo pesado para se tornar uma das principais fornecedoras dos futuros aparelhos dobráveis da Apple. Embora tudo indique que a Samsung vai entregar as telas para a primeira geração desses produtos, a LG quer garantir seu espaço nos modelos que virão depois. Para alcançar esse objetivo, uma das divisões da LG, Innotek, já registrou cerca de 30 patentes desde 2019, focadas em uma peça chamada placa traseira. Essa peça fica escondida entre a tela do aparelho e a dobradiça que faz ele fechar. A função dessa peça é absorver o impacto e diminuir o desgaste de abrir e fechar o dispositivo o tempo todo, fazendo com que a tela dure muito mais tempo. Fontes do mercado dizem que a LG criou essa tecnologia pensando nos planos da Apple, que, além de um celular, pode lançar também tablets ou notebooks dobráveis no futuro.
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2: Oi, meninas, e aí? Me digam uma coisa, vocês já perceberam que ela virou uma das queridinhas da moda? Esqueça a velha ideia de que a calça caqui é uma peça sem graça, pois o tom terroso nunca esteve tão em alta. Prova disso é a forma como as principais influenciadoras estão utilizando o item para criar produções elegantes. O segredo está em aproveitar ao máximo seu efeito neutro e minimalista para construir uma aura clean e irresistível. Ela funciona perfeitamente em combinações de tom sobre tom ou servindo de base para destacar suas estampas favoritas. Transforme seu estilo com essa cor versátil. Aposte na calça khaki e monte looks elegantes para qualquer ocasião. Tchau, beijos!
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4: 4:17.
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1: No grande livro da vida, quem realmente perde é quem teve a chance de cuidar com carinho e preferiu não cuidar. Perde quem teve a oportunidade de fazer o bem, estender a mão para ajudar e escolheu o caminho da indiferença. Cedo ou tarde, o tempo passa e a vida faz questão de confirmar uma verdade absoluta e reconfortante. No final de tudo, ganha sempre quem não economiza o melhor de si para o mundo.
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2: 5 horas e 1 minuto.

0: Calça Cargo voltou com tudo e se consolidou como o grande desejo de quem dita tendências no mundo da moda. Bom, com sua vibe utilitária marcante, bolsos laterais estratégicos e até pernas mais larguinhas, a peça é sinônimo de puro conforto. Então, seja na versão em jeans claro ou no tradicional verde militar, ela é perfeita para transmitir o estilo urbano e cheia de atitude. Então, cria a combinação ideal com tênis casuais, botas estilosas, coturnos de solado mais pesado. Você pode arrasar, viu? Então garanta a sua e transforme os seus looks.
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1: Quinta-feira maravilhosa e vocês juntinhos por aqui nessa rádio linda com dicas pro nosso amigo Pet. Então, se você quer garantir uma distração maravilhosa e saudável para seu gato dentro de casa, então experimente abrir as janelas protegidas com telas de segurança. O olfato dos felinos é extremamente poderoso. Eles adoram explorar os novos odores que viajam com o vento a longas distâncias. Além disso, observar a movimentação externa da rua funciona como uma verdadeira televisão para o seu filho de quatro patas. Então, permita que o seu bichano passe horas do dia se divertindo e estimulando os instintos naturais dele com total segurança.
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2: Olá, pessoal, tudo bem? Hoje é dia 9 de julho, dia da Revolução e do Soldado Constitucionalista. E tá no ar o nosso quadro Papo Sério. Quem foi que disse que comer frutas é proibido quando se está com dor de estômago? A verdade é que a natureza oferece remédios incríveis e muito benéficos para esses dias. O mamão, por exemplo, tem uma capacidade fantástica de reduzir a inflamação estomacal. Ele é altamente recomendado pelos especialistas, inclusive para quem sofre com úlceras. Uma dica de ouro é bater meio mamão com um copo de água e mel para um suco curador. Outra excelente aliada para quem está com o estômago delicado é a pera fresca. Ela acalma o sistema digestivo graças ao seu poderoso efeito anti-inflamatório na flora. Você também pode consumir a pera em forma de suco natural batido apenas com água. E não podemos esquecer da banana verde, que contém enzimas que protegem a mucosa gástrica. Para os dias de diarreia, uma receita antiga e eficaz é ferver a casca da banana e beber o líquido. Viu só como pequenos ajustes na alimentação trazem um alívio imediato para o seu corpo? Evite o consumo de alimentos pesados ou gordurosos quando sentir qualquer desconforto. Aposte no poder das frutas certas para reconquistar a sua leveza e o seu bem-estar. Se os sintomas persistirem, não facilite. Procure orientação médica e cuide da sua saúde. O nosso Papo Sério de hoje fica por aqui e até o próximo.
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0: Uma britânica de 42 anos, chamada Lori Denman, levou o pior tipo de lembrança possível de uma viagem. Ela descobriu que tinha nada menos que 38 parasitas morando dentro do seu cérebro. O mistério começou quando ela passou a ter dores de cabeça horrorosas e também convulsões. Os médicos revelaram que ela estava com neurocisticercose, uma infecção grave causada pelas larvas da famosa tênia, ou solitária. O corpo dela já vinha dando avisos bizarros um ano antes. Lori levou um susto daqueles ao ir ao banheiro e colocar para fora uma tênia de 1 metro de comprimento. Na época, o médico passou uns exames e a liberou. Agora, os especialistas acreditam que ela pegou o bicho em 2007 durante uma viagem para a Índia. O mais curioso é que ela jurava ter passado longe de carnes na viagem, mas os médicos acham que ela comeu carne de porco contaminada por engano. Depois de um baita sufoco físico e mental, Lori se curou e hoje quer criar um podcast para alertar todo mundo de que a gente não é invencível.
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3: Chegar em casa exausto e fazer uma refeição pesada ou jantar muito perto da hora de deitar. Armadilha para o sistema digestivo, hein? À noite, o nosso metabolismo, ele desacelera naturalmente e o intestino reduz os seus movimentos. Quando você despeja a comida no estômago tarde da noite, o alimento fica ali, parado, por muito mais tempo, sofrendo fermentação excessiva. Esse processo alimenta as bactérias ruins, causa refluxo, gera uma inflamação silenciosa que destrói a sua qualidade de vida. Por isso, chegou tarde em casa, uma coisinha leve e ponto, hein?
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4: Olá, muito bom dia. São 5 horas e 32 minutos. Hoje nós estamos aqui para iniciar mais um programa. Hoje, quinta-feira, dia 9 de julho. Se aproximando mais uma vez o final de semana. Eu sou a Zeli e fico com vocês até às 7h50, no melhor da música gaúcha, aqui pela Ativa FM 87,9. E vamos seguir no melhor da música, então. Vamos lá para o embalo musical. Eliandro Luz, O Que Mais Posso Querer? 5 horas e 32 minutos.

0: programa Alma Gaúcha. 5:35. 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
2: 5:36.
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0: E seguimos no melhor da música gaúcha, aqui pelo programa Alma Gaúcha. Chiru Missioneiro, uma mina diferente.

5:41, faz 7 graus em Nova Prata, melhorando no tempinho ali um pouco, né? Um pouco, antes estava 2, hoje está 7. Nós seguimos aqui com o grupo Barbicacho, Festa de Campo. Música.

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1: Oi, oi, meus queridos, tudo bem? É quinta-feira, dia 9. Hoje é o dia da Revolução e do Soldado Constitucionalista. E aqui no Sinal Verde, a dica de hoje é evitar multas e transtornos. Vamos conferir. Rodar com o licenciamento veicular atrasado gera multas pesadas e pode levar à apreensão do seu automóvel na hora. Para evitar dores de cabeça com a fiscalização, mantenha o IPVA, o seguro obrigatório e as multas sempre em dia. Aproveite também para verificar o vencimento da sua habilitação e os documentos anuais do carro. Organize a papelada antes de sair de casa e dirija com total tranquilidade.
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2: Oi, já é quinta-feira, hoje é dia 9 de julho e eu tô chegando com uma edição fresquinha do Mundo Pop pra você. A estrela canadense Celine Dion lançou seu mais novo single em francês chamado Bonjour, Pardon, Merci. A música foi escrita pelo cantor Icare e produzida por Renaud Rebilot, famoso por trabalhar com grandes nomes da música francesa. Esse lançamento vem logo depois da canção Dansons, lançada em abril, mostrando que Celine está voltando com tudo às suas raízes musicais. A nova faixa é um esquenta para os shows que a cantora fará em Paris a partir de setembro de 2026, na Plenitude Arena. O sucesso é tanto que todas as 16 apresentações já estão completamente esgotadas, provando que o público estava com muita saudade de ver a diva de perto do palco novamente.
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3: E que bom que você tá aqui nessa quinta-feira. Oi, tudo bem? Eu sou a Kelly Gomes e vamos de Aroma e Sabor, porque nessa quinta-feira, dia 9 de julho, a gente vai de lombo de porco assado. Que delícia. Então prepara aí pra anotar, tá? Você vai precisar de 2 quilos de lombo de porco, 2 xícaras de chá de vinho branco seco, 4 dentes de alho amassados, 2 xícaras de caldo de legumes, suco de um abacaxi maduro, 1/2 xícara de azeite de oliva, sal e pimenta do reino a gosto. E você vai começar colocando o lombo numa travessa e vai temperá-lo com o sal, bota também alho, pimenta, vinho, o caldo de legumes e também o suco do abacaxi. Deixa marinando por no mínimo 2 horas. Aí, depois que passou esse tempo, você vai transferir o lombo para uma assadeira, despejar o líquido e cobrir com papel alumínio. Leva esse lombo para assar em forno pré-aquecido, são 180 graus por 3 horas. Depois que o lombo estiver cozido, você retira o caldo e volta com ele para o forno em máxima para dourar, tá bom? E é isso, gente, simples de preparar e uma delícia. Já pode até fazer para o almoço de domingo. Ótima quinta-feira para você e não esqueça de continuar aqui, ó, na programação que tá excelente. Tchau, tchau.
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6: Sim. 5:50, faz 7 graus nesta quinta-feira. E por falar em temperatura, vamos lembrar aqui, ou não vamos esquecer, da campanha do agasalho, vários pontos de arrecadação distribuídos pela cidade, e nós aqui na Ativa temos um ponto de coleta. Faça a sua doação. E vamos seguir aqui no melhor da boa música gaúcha, com Baitaca, humilde, simples e

5:53. Rio Grande do Sul segue com tempo firme e sol em todas as regiões nesta quinta-feira. O estado terá outro dia de tempo firme nesta quinta-feira, dia 9, ainda sob a influência de uma área de alta pressão atmosférica. O sol aparece em todas as regiões do estado, acompanhado de nuvens altas do tipo cirrus. O começo do dia volta a ser frio, como falamos, está 7 graus agora, mas com mínimas mais altas do que nas últimas semanas. Haverá uma grande diferença de microclimas, como frio mais intenso, em baixadas em áreas de relevo. São esperados bancos isolados de nevoeiro e neblina ao amanhecer. Assim como a tarde desta quarta-feira, dia 7, que registrou temperaturas acima de 20 graus na Grande Porto Alegre e no interior, mais cidades gaúchas terão um fim de dia ameno e agradável nesta quinta-feira. E você aí do agronegócio, lembramos que amanhã encerra o prazo para declaração do seu rebanho na inspetoria veterinária. E vamos seguindo aqui com o nosso melhor da música gaúcha, com informação e registrando os nossos apoiadores: Farmácia Bom Jesus, distribuidora de bebidas Crescendo, Nutri Agro Nutrição Animal, despachante Bonotto, Gráfica Expressa Origami, e chegando e recebendo todo o nosso carinho, Presta Serviços Contábeis. Agora, 5:55. Como disse, fazendo 7 graus em Nova Prata, você que está acordando agora, te abraçamos aí com Luiz Cláudio do Tia Garotos e amigos Cambicho de Baile.

5:58. Programa Alma Gaúcha. E agora vamos com Eco do Pampa, Saudade Tapera.

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3: 6:03.
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10: 6:08 e o programa Alma Gaúcha segue com o apoio de Farmácia Bom Jesus, distribuidora de bebidas Crescendo, Nutri Agro Nutrição Animal, despachante Bonotto, Gráfica Expressa Origami e Presta Serviços Contábeis. E vamos no melhor da boa música gaúcha com José Cláudio Machado, Cantar Galponeiro.
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6:12, fazendo 7 graus em Nova Prata. E lembre-se sempre, você que está acordando agora, que cada novo dia é uma oportunidade para começar de novo e transformar seus sonhos em realidade. Mantenha-se otimista e abrace a cada chance que a vida lhe oferece. 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E nós aqui chamamos para mais uma música no programa Alma Gaúcha, agora 6:13, com o grupo Marcação Xotezito.

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1: 6:15.
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2: Programa Alma Gaúcha. 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E nós aqui vamos respondendo com a boa música dos Monarcas, Estampa e Legenda. Agora 6:15, fazendo 7 graus em Nova Prata.

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1: Seis horas e 18 minutos com Chiquito e Bordoneio, Leão Domado. Você está no melhor da música gaúcha aqui pelo programa Alma Gaúcha da Ativa FM 87,9.

6:22. Hoje, dia 9 de julho, comemoramos o Dia Internacional do Desarmamento e o Dia do Sonhador. Então, em homenagem ao Dia do Sonhador, vamos lá com Felipe Dávila, Sonho de Gaiteiro.

6:25, programa Alma Gaúcha. E agora, essa música que é uma celebração do orgulho e da identidade gaúcha, mandamos para o nosso amigo Altair Minosso, que está na escuta, ele que continua o seu trabalho impecável, formidável, em prol da reconstrução do nosso Hospital São João Batista. Um grande abraço, Altair.

Esta música de Oswaldir e Quinteto Nativo, Pilcha de Honra, é um hino de exaltação ao tradicionalismo gaúcho. A letra defende que a pilcha, especialmente a bombacha, não é uma fantasia.

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13: Seis horas e 37 minutos e nós seguimos aqui com o programa Alma Gaúcha. Eu sou a Zeli e fico com vocês até às 7h50. E agora para todas as mulheres guerreiras, nesta voz firme do Rio Grande, Marinês Siqueira, cortando o Brasil no

6:40. Agora vamos dar uma mesclada na música com algumas notícias. Debate sobre a Malha Sul revela impasses entre Estados e União. Secretários do Rio Grande do Sul e de Santa Catarina cobraram mais acesso aos estudos da nova concessão para a linha férrea no sul do país e apontaram divergências com pontos do projeto inicial. Representante federal disse que documentos serão disponibilizados e confirmou 4 audiências públicas sobre o tema. Novo ataque dos Estados Unidos em reação a ofensivas do Irã atinge Hormuz e impulsiona alta do petróleo. Rio Grande do Sul segue com frio cedo e tempo firme. Marrocos e França abrem hoje jogos das quartas de final. Após a elevação da cesta básica da capital, é a quinta mais cara do país. Polícia Federal não encontra armas na casa de Jair Bolsonaro durante as buscas. Essas são as principais notícias que circulam hoje no jornal Correio do Povo, hoje dia 9 de julho, fazendo 7 graus em Nova Prata, e nós seguimos aqui com o melhor da boa música gaúcha, com Régis Moraes e Pátria Gaúcha, Teatino.

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7: 6:47. E agora nós vamos a Serafina Correa levar aquele abraço para nossa amiga Leucádia, que está ligadita, está nos dando um oi aqui. E a nossa amiga Neiva de Veranópolis. Para vocês, gurias, Xana Miller, abre essa gaita.

6:51. E agora, num clássico do nativismo gaúcho que celebra a vida costeira, as amizades e a preservação ambiental, com João Chagas Leite, Amigos do Rio Uruguai.

6:55. Quem ouviu essa música entende porque somos apaixonados pela música gaúcha. E aí você que está acordando agora, se nada mudar, invente. E quando mudar, entenda. Se ficar difícil, enfrente. E quando ficar fácil, agradeça. E vamos lá com Gabriel Hortaça, Sangue, Raça e Procedência, aqui pelo programa Alma Gaúcha, do O Melhor da Música Gaúcha, pela Ativa FM 87,9.

E hoje, quando comemoramos o Dia dos Sonhos, vamos lá com Tchê Garotos, Andei, Sonhei. 6 horas e 58 minutos, faz 7 graus em Nova Prata.

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0: programa Alma Gaúcha, 7:01. Essa música é um clássico que aborda a saudade, as raízes e o retorno ao lar. A letra retrata o ciclo de partir jovem em busca de sonhos, mas acabar sentindo falta do conforto da família e das origens.
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1: 7:02.
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0: Olá, meu amigo, olá, minha amiga ouvinte, eu sou o Padre Ezequiel, desejo a você graça e paz. Esse é o momento Despertai para o Amor. E a palavra de hoje é sobre mentes estressadas. Você acha que a sua mente é estressada? Você é uma pessoa estressada, sim ou não? As mentes que não controlam o estresse destroem o melhor e mais escasso bem humano, que é o tempo emocional. E hoje em dia muitas mentes destroem esse tempo emocional. O que que é o tempo emocional? É a capacidade de desfrutar o tempo como ele vai se apresentando. A mente estressada precisa estar sempre buscando outra coisa que ela não está vivendo agora. Nós vivemos o dobro do que as pessoas na idade média. Naquele tempo, uma infecção, uma amidalite, poderia levar à morte. Hoje, graças a Deus, a medicina avançou, evoluiu e nós temos vida longa. Vivemos 70, 80 anos, 90, e a perspectiva é que a gente viva sempre mais. Só que o tempo de vida é diferente do tempo emocional. Mentes estressadas sentem que dormiram e acordam com uma idade superior à cronológica. Ou seja, a mente não descansa. A mente estressada está sempre agitada, por isso ela envelhece antes. São mentes agitadas que não veem o tempo passar. Mesmo que a gente viva 80 anos, a vida é breve. E nosso maior desafio é dilatar o tempo, fazer de um dia uma semana, de um mês um ano e de um ano uma década. Ou seja, viver com intensidade. Quando você não vê o tempo passar, o tempo passa depressa, depressa. Já passou mais uma semana, já passou mais um mês, já passou mais um ano. E você não percebe que o tempo passa, veja que você pode estar com a mente estressada. No entanto, nós somos tão ansiosos que nós detestamos o tédio. Ou seja, quando a pessoa para, se ela tem um momento para parar, parece que ela tem que fazer alguma coisa. Ela considera isso como tédio. Parar é tédio. Jovens são tão estressados que não suportam a solidão. Não sabem ser amigos de si mesmos. Você é amigo de você mesmo? Muitos não sabem se interiorizar prazerosamente, ter o tempo para você, para sua interioridade. Flejar para dentro de si. Curtir momentos simples, sem grandes coisas, sem grandes programações, sem ter que estar correndo sempre mais atrás de coisas, levar em alta consideração a beleza da natureza, a beleza das flores, o perfume, a cachoeira, a vida simples de casa, curtir a tua casa, a suavidade da brisa, a explosão de cores da aurora, o sol da manhã, o sol nascente, o sol poente. Então, caro ouvinte, essa reflexão é para você perceber se você está com a mente estressada. Aproveite a vida, viva bem o tempo. O tempo emocional é o tempo que a gente usufrui, é o tempo que a gente vive prazerosamente, é o tempo saudável. Eu quero convidar você a seguir as nossas redes sociais, Facebook, Instagram, Padre Ezequiel, e também o canal do YouTube, que lá tem muito conteúdo. Um grande abraço, Deus te abençoe. Em nome do Pai, do Filho e do Espírito Santo. Amém.
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2: Gente, o tempo emocional é a percepção subjetiva do tempo ditada pelo nosso estado psicológico. Podendo parecer que passa rápido em momentos prazerosos ou muito lento em situações de ansiedade ou tédio. E essa relação, ela é um termômetro valioso para o nosso autoconhecimento e a saúde mental. Então vamos relaxar um pouco com uma boa música aqui, 7 horas e 14 minutos, a boa música da Ativa FM. Agora faz 7 horas e 14 minutos, 8 graus em Nova Prata. O tempo aqueceu em relação a ontem, mas não podemos esfriar em relação à campanha do agasalho que segue fervendo, faça sua doação e aqueça o coração de quem tem frio. E vamos lá então para o melhor da música, relaxando um pouco, como eu disse, 7 horas e 15 minutos, com Buenas e Me Espalho, de São Miguel a Mercedes.

programa Alma Gaúcha, 7:17. FAO diz que país é estratégico no debate entre agro e clima. À frente da representação da ONU para Alimentação e Agricultura FAO no Brasil, o equatoriano Jorge Meza avalia que o país tem posição estratégica para contribuir com o debate internacional sobre a conciliação entre produção de alimentos e enfrentamento às mudanças climáticas. Ele participa hoje do seminário Campo das Ideias, promovido pelo Senar RS. FMI eleva a previsão do PIB do país para 2026 e 2027. Eleições. Siglas começam a definir agendas das convenções partidárias. Essas são algumas das manchetes que circulam hoje no Jornal do Comércio. E nós seguimos aqui, 7:18, agora fazendo 8 graus em Nova Prata, com o melhor da música gaúcha, aqui pela Ativa FM. E com Luciano Maia, eu sou o Rio Grande. E eu também.

É, ao mesmo tempo, interessante e preocupante. Estamos falando da atuação de uma intensa massa de ar quente, proveniente de latitudes mais baixas, que favorecerá uma elevação expressiva das temperaturas. Não se trata de um aquecimento qualquer. As projeções dos modelos numéricos indicam que as temperaturas, poderão superar os 30 graus em áreas dos três estados da região sul, valores bastante elevados para o período. No cenário atual, o aquecimento começa a ganhar força por volta do dia 15 deste mês, com o pico previsto entre os dias 17 e 18, conforme indicam as projeções de temperatura para o período da tarde. É importante destacar que esse aquecimento vai ocorrer em um ambiente atmosférico favorável à formação de sucessivos sistemas de tempestades sobre o Cone Sul, aumentando o potencial para eventos meteorológicos severos, cenários que já foi apresentado anteriormente aqui pelo Facebook da Rádio Ativa. Então, mais uma preocupação que vem aí com o sistema climático, e nós seguimos por aqui acreditando que tudo vai dar certo, fazendo 8 graus em Nova Prata, e vamos com o melhor da música gaúcha aqui pela Ativa FM 87,9. Luiz Marenco, Um Gaúcho Vem da Fronteira.

7:27. O programa Alma Gaúcha segue com mais informações. Trump anuncia fim da trégua e retoma bombardeios ao Irã. Armístico havia sido costurado no mês passado, mas não resistiu aos confrontos que voltaram a se intensificar com ataques iranianos a navios comerciais. Regime começa com um novo fechamento do Estreito de Hormuz e cotação do petróleo inicia alta. Polícia Federal faz busca em residência de Bolsonaro, mas não encontra armas. Peças registradas em nome do ex-presidente foram entregues no início da semana, mas o ministro Alexandre de Moraes alegou inconsistência. Defesa criticou a operação. Estas são as principais manchetes que circulam hoje no jornal Zero Hora. 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E nós aqui seguimos 7:29, fazendo 8 graus em Nova Prata e lembrando da campanha do agasalho, lembrando que a declaração do seu rebanho encerra amanhã na Inspetoria Veterinária ou pelo site. E seguimos aqui então com J. Martins, Recuerdos da 28.

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1: 7:33.
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1: Sete horas e 34 minutos.
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21: Programa Alma Gaúcha, 7:40. E agora eu quero mandar um abraço para Neuza e para o José Carlos da Ótica Tedesco. Para vocês, alemãozinho da Cordiona.

programa Alma Gaúcha, 7h46. 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E com o apoio deles, vamos nos chegando ao final de mais um programa, agradecendo de coração a companhia, o carinho e a preferência da audiência de cada um de vocês. Fiquem agora na companhia de nossas programações. Programa Passando a Limpo com Roberto Marangoni e, na sequência, programa Cidade Ativa, também com Roberto Marangoni e Fidelis Preto, trazendo as melhores informações, entrevistas. Hoje, entrevista com Adalberto Iuraki, engenheiro responsável do DENIT, responsável pela obra que acontece na BR-470. Fique ligado, então, aqui pela Ativa FM 87,9. Um grande abraço, bom dia e até amanhã.

0: 7:51.
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27: E aí, tudo bem? É quinta-feira, 9 de julho. Estamos chegando com a mensagem do dia. Lições. A vida não é justa, mas ainda é boa. E se você quer o segredo do sucesso, eu ainda não descobri. Mas o do fracasso é tentar agradar a todos. E como essa vida é muito curta, pare de desperdiçá-la odiando alguém. Ei, seu trabalho não cuidará de você quando você ficar doente, sabia? Só quem te ama vai fazer isso. Então, procure passar mais tempo
1: tempo com a família do que com o trabalho.
2: Saiba que você não tem que ganhar todas as vezes. É melhor ter alguém do que ter razão. Faça as pazes com seu passado. Assim ele não atrapalha o presente e nem compromete o futuro. Não compare a sua vida com a dos outros. Você não tem ideia do que é a jornada deles. De vez em quando, pare tudo. Respire fundo. Isso acalma a mente. Livre-se de coisas que não usa e só dão trabalho para você. Pare de juntar bagulhos e tente colecionar amigos. Use o tempo que você gasta com coisas apreciando a companhia de pessoas. Isso sem celular, cara a cara, olho no olho. Lembre-se, quando se trata do que você ama na vida, não aceite não como resposta. Aposte suas fichas. Use todas as suas forças para alcançar os seus objetivos. A vida é curta, não deixe nada para depois. Acenda aquelas velas do castiçal, use os lençóis novos na sua cama, os cristais e talheres, aquela roupa nova, elegante. Não guarde essas coisas para ocasiões especiais. Hoje é especial. Ninguém mais é responsável por sua felicidade, somente você. Quer saber de uma coisa? Não queira saber sobre o que as pessoas pensam de você. Boa parte delas acham defeito até em Jesus. O tempo cura quase tudo. Dê tempo ao tempo. Não importa quão boa ou ruim é uma situação, ela mudará. Acredite em milagres. Eles acontecem quando a gente não desiste. Não importa como você se sente agora. Levante a cabeça e viva, pois esses milagres estão te esperando em muitos lugares. Não fique aí parado. A vida te espera, sabe? A vida não está numa caixa bonita, enfeitada com papel colorido e amarrada com um laço, mas ainda é um presente maravilhoso. Aceite esse presente. É pra você. Sou Júnior Bodanese e esta foi a mensagem do dia.
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4: 8:09.
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9: O governo federal adiou pela terceira vez a reunião do Conselho Nacional de Política Energética, que iria analisar o aumento da mistura obrigatória de etanol na gasolina dos atuais 30 para 32%. O encontro estava marcado para esta quarta-feira, mas foi cancelado sem que o ministro de Minas e Energia apresentasse uma justificativa ou informasse uma nova data para a deliberação. Essa mudança é defendida pelo governo como uma forma de reduzir a dependência da gasolina importada, fortalecer a produção nacional de biocombustíveis e ampliar a segurança energética do país. O presidente da União da Indústria de Cana-de-Açúcar e Bioenergia, Evandro Gussi, afirmou que a reunião precisa acontecer e defendeu que já existem estudos técnicos que dão segurança para a adoção da nova mistura. Segundo ele, a política brasileira também tem servido de referência para outros países.
10: O Brasil já testou 32% e a mistura funciona adequadamente nos carros que são feitos exclusivamente para gasolina. E, no fundo, isso tem dado muitas repercussões. Para se ter uma ideia, a Europa já anuncia os estudos para 20% de etanol misturado na gasolina para fugir da dependência do petróleo, uma vez que a gente vê os efeitos da guerra com as consequências onde a gente tem aí 20% do fluxo global de petróleo.
9: A proposta de elevar a mistura para 32% está prevista desde maio, mas todas as reuniões marcadas para analisar o tema acabaram sendo adiadas. Segundo estimativas do Ministério da Energia, a medida permitirá reduzir em cerca de 450 milhões de litros por ano a necessidade de importação de gasolina, além de reduzir as emissões de gases de efeito estufa. Agência Rádio Web, de Brasília, Yuri Hudson.
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11: 8 horas e 16 minutos.
12: A projeção do fenômeno climático El Niño, com intensidade acima da média, pode resultar em impactos significativos para a sociedade em diferentes frentes. Na produção agrícola, este alerta também tem validade, conforme destacam especialistas. Com o clima sofrendo impactos e tendo mudanças de comportamento, a produção pode ser danificada diretamente ou os próprios entornos com abalos de estruturas, como são os casos das rodovias para o escoamento, por exemplo. O agrometeorologista Gilberto Cunha aponta o que se pode esperar do El Niño. Gilberto integra a equipe da Empresa Brasileira de Pesquisa Agropecuária Embrapa Trigo em Passo Fundo, no Rio Grande do Sul.
13: Os principais centros mundiais que lidam com previsões do fenômeno El Niño, oscilação do sul, e a partir dele elaboram previsões climáticas, apontam a sinalização de que a partir da primavera e até mesmo no próximo começo de verão, a intensidade desse evento pode ser uma das mais fortes desde que se começou efetivamente a monitorar, a acompanhar, a que se tem informações mais concretas do fenômeno El Niño a partir do final dos anos 1950. Então, sim, há projeção de que podemos ter um evento de intensidade moderada, forte ou até mesmo muito forte.
12: Renato Gomides, gerente executivo da CropLife Brasil, associação civil sem fins lucrativos, que representa empresas especializadas em pesquisa e desenvolvimento de soluções para a produção agrícola sustentável, destaca a função que a tecnologia pode ter neste contexto.
14: É exatamente nesse cenário que a tecnologia agrícola se torna decisiva para a resiliência da produção. produtor brasileiro conta hoje com soluções envolvidas especificamente para o nosso clima tropical, como por exemplo, sistemas de plantio direto, rotação de culturas que protegem a saúde do solo, bioinsumos que favorecem as plantas e reduzem seu ponto de congelamento e cultivares de ciclo mais curto, adaptadas para lidar com geadas e com a umidade que favorece doenças fúngicas. Essas tecnologias, fruto de décadas de pesquisa genuinamente brasileira, são que permitem que o país continue produzindo com segurança, mesmo diante de eventos climáticos extremos, como é o Ninho. E é por isso que defendemos uma regulação que reconheça essa realidade única do Brasil.
12: Uma pesquisa realizada pela CropLife Brasil em parceria com a empresa Nexus de Pesquisa e Inteligência de Dados revela que um em cada quatro entrevistados considera que a instabilidade climática é o principal desafio no contexto climático. Ao mesmo tempo, 80% reconhecem que o atual nível de produtividade agrícola brasileira somente é possível graças à pesquisa e à inovação. Agência Rádio Web. Produção e reportagem, Diego Brião.
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8:20, 8:20 da manhã de quinta-feira. Hoje é 9 de julho de 2026. Bom dia para você. Muito obrigado pela sua sintonia. Estamos colocando no ar a partir de agora as informações da manhã para você aqui dentro da programação da nossa Ativa FM. E eu te convido para ficar ligado, nos acompanhar, acompanhar toda a nossa programação em mais uma manhã de informações. E é claro que a gente vai tentar te colocar em dia com a notícia da melhor maneira possível. Você pode participar, você pode interagir com a gente aqui dentro da programação da nossa Ativa FM, porque está no ar mais uma manhã de informações do jornalismo aqui da Ativa para você que nos acompanha.

Bom, você pode participar com a gente pelo 54-3242-1332. É o nosso WhatsApp também, telefone fixo. Estamos no Facebook, onde tem som e imagem. Você pode deixar seu recado aí que a gente vai te colocar no ar. Também você pode participar pelo YouTube. Também temos som e imagem no YouTube para você aqui pela nossa Ativa FM. Então, por esses canais você pode participar aqui da nossa programação, deixar seu recado, nós vamos te colocar no ar, vamos colocar o teu recado no ar aqui pela Ativa FM, certo? Então, participe com a gente nesta manhã de informações por aqui na Ativa FM. Você tem a possibilidade então de participar com a gente tanto pelo YouTube como pelo Facebook aqui da Ativa FM. Faça isso, venha junto com a gente.

0: Zenith na 470, e aí então você vai ter mais informações a respeito deste assunto quando estaremos conversando com Adalberto e Urach aqui dentro da nossa programação hoje, certo? Hoje também é quinta-feira, teremos o Fábio da Veralto. Veralto é Volkswagen para toda a nossa região. Então são nossas atrações, algumas delas aqui dentro da nossa programação. Agora, primeiramente, você terá todas as informações, notícias e destaques aqui no programa de hoje pela nossa Ativa FM. E a gente começa fazendo destaque aqui das notícias, o que é mais importante, o que a notícia hoje está em destaque agora no Giro.
1: Quinta-feira, 9 de julho de 2026. Este é o Giro de Notícias. Eu sou Eduardo Amaral e você acompanha os destaques do momento. A Polícia Federal apreendeu nesta quarta-feira uma espingarda registrada no nome do ex-presidente Jair Bolsonaro. A arma estava na casa de um homem na cidade de Cachoeirinha, no Rio Grande do Sul. O proprietário da residência procurou voluntariamente a Polícia Federal para informar que estava com armamento e demonstrou interesse em entregá-la. A espingarda era a última arma vinculada ao ex-presidente, que ainda não havia sido recolhida em cumprimento à determinação do ministro do STF, Alexandre de Moraes. Bolsonaro segue cumprindo prisão domiciliar por tentativa de golpe de Estado. Morreu nesta quarta-feira a cantora Bonnie Tyler, conhecida por hits dos anos 80. Ela tinha 75 anos e seu falecimento foi confirmado ainda na manhã de quinta-feira nas redes sociais da artista. Bonnie estava internada desde maio em um hospital em Portugal, onde passou por uma cirurgia intestinal de emergência e foi colocada em coma induzido. No mês passado, um porta-voz da cantora informou que ela havia saído do coma, mas permanecia muito debilitada. França e Marrocos dão início à disputa das quartas de final da Copa do Mundo nesta quinta-feira. A partida acontece a partir das 5 horas da tarde, horário de Brasília, no estádio Foxborough, nos Estados Unidos. O jogo será transmitido pelos canais da internet. O Ministério das Relações Exteriores mapeou 43 empresas e associações comerciais americanas que pedem que produtos brasileiros não sejam tarifados com base na investigação aberta pelo governo Donald Trump. Os pedidos foram apresentados sob o argumento de que não há substitutos produzidos no mercado doméstico para eles. Na segunda-feira, o USTR abriu a fase de audiências públicas da investigação. O Giro de Notícias é uma produção da Agência Rádio Web. Texto e apresentação, Eduardo Amaral. Edição, Mário Melo.
0: Vamos aqui para o Facebook, para o Instagram. O Corpo de Bombeiros atendeu ocorrência de incêndio em ônibus entre Caxias do Sul e Vacaria. Foi na tarde de ontem, quarta-feira. Essa guarnição do Corpo de Bombeiros atendeu uma ocorrência de incêndio em um ônibus que fazia o trajeto entre Caxias do Sul e Vacaria. Ao chegar ao local, a equipe constatou que o veículo encontrava-se em chamas, sendo imediatamente iniciado o combate ao incêndio. Tratava-se de um ônibus rodoviário Marco Polo Paradiso 1800DD, montado sobre chassi Scania, pertencente à empresa transportadora JDF Limitada. O motorista não sofreu ferimentos, não sendo necessário atendimento pré-hospitalar. Também o ouvinte repórter nos enviou imagens de um acidente que aconteceu ontem à tarde na BR-470, nas proximidades do CTG Rincão da Roça Reúna, em Veranópolis, em Sapupema. Equipes de resgate foram acionadas para atendimento, assim como a Polícia Rodoviária Federal para registro e remoção dos veículos envolvidos. O ouvinte repórter da Rádio Ativa também nos enviou imagens de um acidente na BR-470, no fim da tarde de quinta-feira, nas proximidades do CTG. Foram dois ouvintes que nos mandaram esse material. Caminhoneiro ficou gravemente ferido após carreta tombar sobre ponte na BR-470 em Campos Novos. O caminhoneiro de 34 anos ficou gravemente ferido após a carreta que conduzia tombar sobre a ponte na BR-470 em Campos Novos na tarde de ontem. O acidente foi registrado por volta das 14h04 e mobilizou equipes do Corpo de Bombeiros Militar SAMU e da Polícia Rodoviária Federal. Um acidente entre carro e moto deixou morto e feridos na BR-020 em Gravataí. Esse acidente envolveu um automóvel e uma

0: motocicleta e foi registrado por volta das 12 horas e 31 minutos de ontem, quarta-feira, na ERS 020, em Gravataí, na região metropolitana de Porto Alegre. Ação integrada reforça combate a arboviroses e zoonoses em Fagundes Varela. Na manhã de terça-feira, o setor de vigilância epidemiológico de Fagundes Varela, em parceria com a Brigada Militar, realizou uma ação integrada voltada ao combate à prevenção e ao controle das arboviroses e zoonoses do município. Durante a operação, foram realizadas orientações à população, vistorias para identificação e eliminação de possíveis focos de Aedes aegypti e ação e conscientização sobre esporotricose em razão do aumento dos casos registrados na região. Também outro vídeo aqui registra o momento do acidente que deixou 5 feridos na BR-386 em Pouso Novo. O vídeo está aí para você conferir. Outras notícias que nós temos aqui no Facebook e no Instagram da Ativa FM: Haaland sonha com uma vida simples entre vacas e tratores. É a matéria para você conferir no Facebook e no Instagram. Aviso de calor. Prepare-se, forte aquecimento poderá trazer temperaturas muito acima da média no sul do Brasil. Cenário que começa a se desenhar para a segunda quinzena de julho e, ao mesmo tempo, interessante e preocupante. Tem a matéria aí para você conferir. Jovem de 27 anos é ordenado diácono aqui em Nova Prata. O jovem de 27 anos recebeu o sacramento da ordem do grau do diaconato pelas mãos do bispo diocesano Dom José Gislon em missa marcada pelo grande número de fiéis presentes no último final de semana. Então tivemos também essa ordenação aqui em Nova Prata no final de semana. Esse ato aconteceu na tarde de domingo. Foi grande alegria para toda a Diocese de Caxias do Sul. Na paróquia São João Batista e Santuário Nossa Senhora Aparecida aqui em Nova Prata, Stefano Fagundes Petroli, de 27 anos, recebeu o sacramento da ordem no grau diaconado pela imposição das mãos do bispo diocesano Dom José Gislon. Matéria toda está aí para você conferir. Procuradoria vê propaganda eleitoral antecipada em fala de Lula sobre pré-candidatas ao Senado. Adolescente de 13 anos morre após cair de patinete e ser atropelado por caminhão no oeste do Paraná. Também tem um destaque aqui: você concorda com o fim do estepe fino? Um projeto de tramitação na Câmara dos Deputados pode proibir o uso de estepe temporário, conhecido como estepe fino, nos veículos novos vendidos no Brasil. Projeto que proíbe tarifa mínima de consumo sobre água é aprovado na Câmara. Se sancionada, lei entra em vigência em 180 dias após publicação de nova norma. A Câmara dos Deputados aprovou o projeto de lei que proíbe a cobrança da tarifa mínima de consumo pelos serviços públicos de água e esgoto. A proposta, que altera a lei de saneamento básico, será enviada ao Senado. Soja brasileira atingiu melhor cotação do ano nesta última terça-feira, com saca de 60 quilos sendo vendida a R$ 139,71 no Porto de Paranaguá, no Paraná, em meio à forte movimentação do mercado global. Menino de 3 anos espancado por não dar bom dia ao pai, morreu aqui no Rio Grande do Sul. Missionário dos Estados Unidos confessou o crime e foi preso. São notícias que você encontra aqui no Facebook e no Instagram da Ativa FM. Dá uma chegadinha aí, tem muito mais para você ficar por dentro de todas as notícias e todas as informações no Facebook. Somos mais de 200 mil seguidores no Facebook, acompanhando as notícias do dia a dia. Muito bem, bom dia para você. Muito obrigado pela sua sintonia. No ar, o programa de hoje.
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0: Ativa FM destaca para você a frase de hoje: quem não quer te ouvir, não te ouvirá, nem se você gritar. E quem quer te ouvir ou te entender, te entenderá mesmo que você não diga uma palavra. É a frase para começar o programa de hoje. Hoje é quinta-feira, dia 9 de julho, a lua é minguante, a estação inverno. Hoje é dia internacional do desarmamento e dia do sonhador. Hoje também, hoje é dia de Santa Paulina do Coração Agonizante de Jesus. Fatos históricos: em 1816, a Argentina proclama sua independência da Espanha. Em 1877, teve início a primeira versão do torneio de Wimbledon, na Inglaterra, com 21 tenistas amadores. A princípio, só era permitida a participação de homens. 1932, iniciou a Revolução Constitucionalista no Brasil. Em 1960, no Brasil, entra no ar a rede Excelsior de televisão. Em 1991, a África do Sul é reintroduzida ao movimento olímpico após 30 anos de exclusão. Em 1994, o Ministério da Saúde proibiu a prescrição da talidomida, a substância ingerida por gestantes responsável pela má formação de fetos. Em 1997, um Fokker 100 da empresa aérea brasileira TAM lança engenheiro Fernando Caldeira de Moura Campos a 2.400 metros de queda livre após uma explosão que despressurizou a aeronave. São informações de notícias que estão em destaque para você aqui no Facebook, também no Instagram da sua Ativa FM.
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0: 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Marrocos busca revanche contra a França. Confronto que escancara a Copa dos Diásporas. É isso aí. Jogo desta quinta-feira da Copa do Mundo vai acontecer e se repetir da última Copa. Hoje tem Marrocos e França para Pamplona Tintas, Restaurante Pastorello e Ótica Vervu.
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0: Muito bem, agora são 8:38, 8:38, as informações da manhã estão no ar aqui pela Ativa FM. Você quer anunciar aqui na Ativa FM? Tá bom o som, Clécio? Você quer anunciar aqui na Ativa FM? Então entra em contato com a gente pelo 54-3242-1332. Você anuncia e vende seu produto aqui na Ativa FM. Opa! Vamos lá então. Tá um som bom, né? Vamos lá. As informações por aqui então, para você, deixa eu baixar o volume aqui que tá com muito volume agora. Agora são 8:38:30, para você anunciar aqui na Ativa FM, você entra em contato pelo 54-3242-1332. 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
0: Muito bem, vamos seguindo por aqui. 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Mais destaques esportivos. Hoje então tem esse jogo pela Copa do Mundo, França contra Marrocos. Também tem jogos pela UEFA Europa League, jogos que vão acontecer pela UEFA Conference League, jogos que vão movimentar o futebol. Hoje tem o Brasil Ladies Cup, que é o campeonato feminino, Flamengo e Peñarol e Palmeiras contra a equipe do Paraguai. 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Agora é hora de falar do tempo aqui pela Ativa.
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0: É isso aí, vamos lá então conferir as questões do tempo aqui dentro da nossa programação, aqui na Ativa FM, para que você possa saber melhor como está se comportando o tempo. Alta pressão atmosférica mantém o tempo estável, mas madrugada registrou frio. Não tanto como os últimos dias, mas foi frio também. O Rio Grande do Sul tem outro dia de tempo firme nesta quinta-feira, dia 9, ainda sob a influência de uma área de alta pressão atmosférica. O sol ele aparece em todas as regiões do estado, acompanhado de nuvens altas do tipo cirrus. O começo do dia, ele começou um pouco frio, mas com mínimas mais altas do que nas últimas semanas. Haverá uma grande diferença de microclimas, com frio mais intenso em baixadas, em áreas de relevo, são esperados bancos isolados de nevoeiro e de neblina também, né? Agora também amanhã, nos próximos amanheceres. Assim como à tarde, hoje, teremos uma temperatura em elevação durante a tarde aqui no Rio Grande do Sul. Então a nossa quinta-feira tem tempo bom, não chove, mínima que começou lá pelos 6, 7 graus, ela vai chegar até os 21, 22 graus. Amanhã, sexta-feira, de 60% a 70% de possibilidade de chuva, a mínima também começando com 6, 7 graus, podendo chegar a 18 graus centígrados. No sábado, 60% a 70% de possibilidade de chuva, mínima também de 5, 6 graus e a máxima chegando aí no sábado a 17 graus centígrados agora no próximo sábado, né? As informações que chegam aqui também para você, para sua tranquilidade na questão do tempo, da estação meteorológica, Amanda nos informa que a temperatura neste momento está nos 9 graus. Na realidade está nos 11, deixa eu conferir bem aqui assim, essa questão do tempo. Ela está chegando agora aos 11 graus, a temperatura. A menor temperatura registrada hoje foi 9 graus, às 7 horas da manhã, a velocidade média do vento de 10 quilômetros na direção nordeste, e a temperatura máxima registrada ontem à tarde, 18 graus e 4 décimos, às 16 horas e 30 minutos. Informações do tempo aqui pela Ativa.
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9: 8:47.
0: Muito bem, vamos.
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0: Vamos agora com a Hoje estou atropelando aqui o prefixo. 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As informações esportivas por aqui, dentro da nossa programação, agora são 8:49.
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0: Muito bem, agora são 8:52. 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Vamos falar sobre seleção brasileira?
3: A delegação da seleção brasileira já está no Brasil e vários jogadores foram para as suas cidades e países. O técnico Carlo Ancelotti, por exemplo, foi para Nova York e só retorna ao Brasil em agosto, já preparando para o próximo ciclo de 2030. Uma importante reunião aconteceu entre os principais líderes da seleção e também o presidente da CBF, Samir Chaudhry, que reclamaram do último ciclo com 5 treinadores diferentes, 2 presidentes da entidade e alguns jogadores pediram para que o ciclo de 2030 tenha mais tranquilidade e estabilidade para que possa ser trabalhado com o técnico Carlo Ancelotti à frente. Uma geração que tem Rayan, Estevão, Hendrick, entre outros jogadores que podem ajudar o Brasil a voltar a conquistar uma Copa do Mundo. Agora, em setembro, já é o início do próximo ciclo, onde o Brasil vai disputar 2 amistosos na Austrália e no mês de outubro, com uma data FIFA de 20 dias, a seleção brasileira planeja fazer 4 jogos amistosos já, pensando em 2030. Agência Rádio Web com informações da seleção brasileira, Daniele Esperon.
0: Obrigado, Daniele. 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A polêmica da Copa do Mundo é arbitragem.
23: Já pensou se pudéssemos chamar o VAR para uma decisão do juiz? Pois é, quando se trata de arbitragem, aqui tem VAR, pois nós estamos de olho em tudo que acontece dentro e fora de campo na Copa. E a maior problemática sem solucionática envolvendo a arbitragem já rolou antes mesmo de a Copa começar. O árbitro somali Omar Abdulkadir Aitan foi barrado ao desembarcar nos Estados Unidos. As autoridades americanas alegaram questões de segurança durante o processo de imigração, mesmo ele possuindo passaporte diplomático cedido por seu governo. E aí, o árbitro acabou sendo excluído do torneio, tornando-se o primeiro selecionado para uma Copa a ser impedido de atuar por decisão do país sede. Quando a bola rolou, todos os olhos voltados a como seria Messi em sua 6ª Copa do Mundo. E em uma partida de hat-trick, o astro argentino protagonizou o que foi chamado de o maior efeito borboleta da história do Mundial. Messi acertou uma solada de manual na panturrilha do argelino Aissa Mandi. Lance, claro, para expulsão, mas não teve nem amarelo e muito menos chamada ao VAR. Após o lance, ele fez 2 dos seus 3 gols nessa partida e no jogo seguinte, quando cumpriria a suspensão, fez os 2 gols da vitória sobre a Áustria. E se, hein? E se chamassem o VAR? Aqui não tem, mas lá sim. Mas o se não existe, mesmo suscitando tantos debates. E um deles foi o hat-trick moral de Vini Júnior contra a Escócia. Moral porque ele teve um de seus gols anulado após o VAR chamar o árbitro para revisão por identificar uma falta onde o atacante brasileiro foi chutado pelo defensor escocês. Não, você não entendeu errado. Ele foi acertado e deram uma falta contra o Brasil, provando que ter VAR também não quer dizer muita coisa de vez em quando. Ainda na fase de grupos, descobrimos que o VAR não é a única ferramenta tecnológica a ser questionada. No duelo entre Egito e Irã, a partida estava empatada em 1-1 quando, aos 48 minutos do segundo tempo, o zagueiro Soja Khalil Zadeh aproveitou um rebote na área e marcou o que seria o gol da vitória iraniana. Um completo frenesi pela classificação, que foi interrompido pelo impedimento semiautomático, que identificou uma milimétrica vantagem se é que se pode chamar assim, do iraniano. Isso fez o árbitro anular o gol, o que acabou decretando depois a eliminação do Irã. Já na segunda fase, foi a vez dos sensores da bola ficarem sob o pesado escrutínio futebolístico. A treta foi no duelo entre Croácia e Portugal, já pela segunda fase da Copa do Mundo, quando um gol do croata Gvardiol foi anulado nos minutos finais da partida, que terminou em 2-1 para os lusos. A arbitragem anulou o gol após o sensor da bola detectar um toque de cabeça de Igor Matanovic, o que configuraria um impedimento. A Federação Croata de Futebol enviou um comunicado à FIFA para contestar a decisão, mas não teve conversa. Agora, lembra que eu brinquei sobre chamar o VAR para arbitragem? Pois é, para a Croácia não teve conversa, mas para o Donald Trump sim. Ele chamou o VAR e conseguiu suspender a suspensão do estadunidense Folarin Balogan, expulso no jogo de 16 avos contra a Bósnia. O papo é que, além da ligação de Trump para Gianni Infantino, teve ainda um dossiê contra o árbitro brasileiro Rafael Claus. A FIFA cedeu a mais essa pressão inaceitável, deu um efeito suspensivo e ele atuou contra a Bélgica, tendo a chance de vivenciar na pele a surra que a sua seleção tomou em campo, perdendo por 4-1. Mas mesmo após a queda dos Estados Unidos, esse fato segue sendo contestado mundo afora. Só que a grande treta da vez tem sido o jogo Argentina e Egito. Teve gol anulado por falta na origem da jogada, pedido de pênalti ignorado, questionamento sobre o gol da vitória argentina e até um suposto empurrão em Mohamed Salah, segundos antes do lance decisivo. A Federação do Egito apresentou um protesto formal e o técnico Hossam Hassan chegou a afirmar que essa Copa está direcionada. Ânimos inflamados, mas a Argentina se classificou. O placar foi de 3-2. Mas deixa eu te dizer, essa não é nem a metade dos lances e fatos polêmicos. Só que eu já estourei até mesmo os quase infinitos e inexplicáveis acréscimos dados nessa Copa, então eu vou guardar o resto para outra oportunidade. Porque você sabe, né? Aqui não tem VAR, mas nós estamos com um olhar criterioso sobre tudo que rola dentro e fora do campo.
0: Muito bem, agora são 8:50:30, fechando por aqui para Pamplona Tintas, Restaurante Pastorello e Ótica Vervo. Não sai daí, viu? Na sequência, a gente tem todas as informações da segunda parte do programa aqui pela Ativa FM.
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11: 9:03.
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8: Muito bem, estamos chegando com o Cidade Ativa, segunda parte, agora aqui dentro da programação da nossa Ativa FM. Para você que nos acompanha, hoje é quinta-feira, hoje é 9 de julho de 2026. 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
2: Muito bem, agora são 9:25, 9:26. Vamos seguindo por aqui. 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
0: E as manchetes dos jornais chegando por aqui. 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Destacando o jornal Correio Livre. O Correio Livre desta semana, 40 anos, tem como destaque, lançamento da 22ª edição do Festival Internacional do Folclore. Tem cobertura aqui do jornal Correio Livre. Todas as informações estão no Correio Livre, matéria de capa. E também na contracapa, vencedores da terceira etapa do Brasileiro e Gaúcho de Rally. Vipal conquista a categoria ouro e todas as informações da cidade e da região estão no Correio Livre. 40 anos informação de fato que está circulando por Nova Prata e por toda a nossa região. O jornal Estafeta de Veranópolis também circula por toda a região com as seguintes matérias: educação inteligente, no esporte, o caminho do VEC na divisão de acesso, especial do abrigo às vacinas, veja os cuidados, como cuidar dos pets durante o inverno, volta ao debate sobre um túnel no acesso ao bairro Valverde, alternativas para a Serra quando está bloqueada, monumento eterniza o legado dos balseiros na região e 40 mil pessoas passaram pelo evento lá em Cotiporã e também o segundo festival do Rocambole. A cobertura do jornal Estafeta. Todas essas informações estão no Estafeta de Veranópolis, que circula por toda a região. Outros jornais, temos aqui o Jornal do Comércio. No Jornal do Comércio, modelo para concessão da Malha Sul não está definido. Novo plano diretor de Porto Alegre deve ser sancionado na próxima semana. Matéria aqui do Jornal do Comércio. O Correio do Povo, debate sobre a Malha Sul revela impasses entre estados e União. Polícia Federal não encontra armas na casa de Jair Bolsonaro durante buscas. Após elevação, cesta básica da capital é a quinta mais cara do país. Novo ataque dos Estados Unidos em reação a ofensivas do Irã atinge Hormuz e impulsiona alta do petróleo. Rio Grande do Sul segue com frio cedo e tempo firme. Também o Pioneiro destaca: Caxias zera o roubo de veículos pela primeira vez desde 2010. Terceira légua pelas mãos da comunidade. Também tem aqui projeto aposta na retomada da inovação Restart na Serra. A Zero Hora destaca: Trump anuncia fim da trégua e retoma bombardeios ao Irã. Polícia Federal faz buscas em residência de Bolsonaro, mas não encontra armas. 13 são indiciados por integrar esquema que vazou 40 mil registros de veículos. Festival de Gramado divulga a seleção nacional e a cobertura da Copa do Mundo. 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
0: Muito bem, vamos seguindo por aqui. Agora são 9:35:30. 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Bom dia, Fidelis.
7: Bom dia, Marangoni, bom dia à nossa audiência, sempre com satisfação por poder estar aqui na bancada do Cidade Ativa. O Marangoni, hoje o nosso, como é que eu diria, o nosso articulista vai estar aqui ou não?
0: Não.
7: Não?
0: Sei.
7: O Guilherme?
0: É.
7: Não é? O Guilherme.
0: Damian?
7: O Damian.
0: Grande abraço a ele.
7: O Guilherme tá com muito compromisso.
0: É isso aí.
7: Depois que ele começou a participar aqui do programa, mano, ele não dá mais conta.
0: Não dá mais.
7: De tanto requisitado que ele tá sendo.
0: Claro.
7: Né? Ainda bem, né? Quer dizer que tem, que nem disse o nosso amigo o Éder ontem. É um canhão.
0: Aham.
7: Então o canhão, ainda bem que é canhão, que não é bala de festim.
0: É um canhãozinho.
7: É um canhão, né? Agora, o Marangoni, então assim, vamos abordar o que agora aqui no começo do programa? Sobre a visita que nós recebemos aqui daquela pessoa, da, como é que é o nome dela? A questão agora, tomei conhecimento do fato. Juridicamente falando, o Marangoni, aí não convém. Ela esteve aqui, a gente, como sempre faz, na tentativa de, se não resolver, pelo menos amenizar, né, as pessoas que estão nessa situação mais vulnerável. Foi o nosso caso ontem aqui, né? O Lera estava aqui por volta de 11 horas e recebeu a visita dessa senhora. E assim foi feito. Aí, evidentemente, não, olha, é assim a pessoa, ela precisa dessa coisa toda agora. Daí, a partir da chegada dela, da estada dela ontem aqui, Maranga, nós somos caras em informações. O que está acontecendo?
0: Deixa eu colocar aqui que essa pessoa esteve aqui ontem pela manhã, no final do programa, pedindo ajuda. Ela pediu ajuda para conseguir, deixa eu lembrar, uma cama, um fogão, um botijão de gás, né? E um rancho.
7: Certo.
0: Perfeito, muito bem. Não se tira a necessidade das pessoas. Certo. Eu acredito que pelo local onde estejam morando,
7: ainda mais quem mais necessita. Precisa.
0: É.
7: Então, assim, aí nós fomos atrás de informações, aí evidentemente, Maranga, a parte dessa checada que é normal, que é uma providência que qualquer veículo de comunicação faz, né? Tem os dois lados. Aí, evidentemente, quando ela esteve aqui solicitando, tudo bem, o canal aberto, para quem eventualmente, naquele momento ontem, ou que ainda, porventura, queira ajudar já hoje, o que, que é o seguinte? Aí, evidentemente, nós descobrimos a real situação daquelas pessoas. Eu vou aqui referir o Marangoni, eu não conhecia. Só que já vai, eu acho que faz uns 2 anos, estamos aqui em 26, acho que foi em 24, se é 23, não lembro bem. Faz um pouco mais de 2 anos que esta família veio de Sananduva.
0: Olha, que eu vou repetir. Nós já conversamos com ela aqui no ar.
7: Pois é.
0: Ela já esteve aqui? Eu falei.
7: Ela esteve aqui pelo telefone.
0: Eu não lembro se.
7: Não, eu não conhecia ela. Então foi por telefone.
0: Não,
7: ela esteve aqui?
0: Não, eu não lembro se esteve aqui, entende? Mas eu acredito que sim. Mas nós já falamos, inclusive, que teve problema com a polícia, coisa e tal, enfim.
7: O problema lá, inclusive, uma pessoa da família está respondendo.
0: Estiveram aqui, né, Clécio?
7: Esteve aqui, não estou lembrando.
0: Claro, claro.
7: Não estou lembrando.
0: Ontem, quando ela veio aqui, eu lembrei.
7: É essa a situação, né? E aí, evidentemente, nós fomos buscar a informação e aí, segundo consta, foi oferecido para esta família um lugar para um aluguel, até porque essa família tem uma certa renda. Um aluguel adequado, correspondente à família.
0: Que o filho trabalha, assim, né?
7: Isso aí. Então, correspondente à família para sair do tempo. Aí essa família não aceitou. Porque, segundo a demanda, a informação que eu recebi agora, essa família demanda no sentido de querer uma casa. Só que a prefeitura não pode oferecer casa. Até porque não tem nenhum programa habitacional. Não tem programa habitacional aqui em Nova Prata por hora. A prefeitura não pode chegar lá comprar uma casa.
0: Não, claro, isso é verdade.
7: Não tem como.
0: Não tem como.
7: Vai bancar uma casa, uma moradia.
0: Mas seria
7: uma coisa legal.
0: Mas
7: se
0: a
7: pudesse.
0: Secretária falou que ofereceu um aluguel.
7: Não é a secretária. Arrumaram um locador com um aluguel condizente com a renda da família.
0: Ah, perfeito.
7: Um aluguel, sabe?
0: E a família não aceitou.
7: Não aceitou. Quer uma casa, quer uma moradia da prefeitura, que está fora de cogitação.
0: Porque
7: a prefeitura não tem programa.
0: Não tem programa.
7: A prefeitura já pensou quantas e quantas. Se tivesse, vamos botar no ano, né, Maraga? No melhor dos mundos, a prefeitura municipal diz: tem, realmente nós temos aqui um dinheiro diante da dificuldade de famílias mais vulneráveis dentro da questão habitacional. Olha, a prefeitura vai comprar uma casa, mas não tem. Não é assim. Então não há como a prefeitura disponibilizar uma moradia para a família. Apenas o órgão competente da prefeitura foi atrás, procurou, né? Aqui dentro da cidade de Nova Prata, um aluguel condizente com a renda da família. Até porque, como colocou Marangoni, tem um filho que trabalha, né? Só que essa família não aceitou. E aí, como é que faz? Então, é uma situação complicada. É uma situação complicada. Então, aí sim, agora, eu confesso, o Marangoni agora lembra que essa senhora já esteve aqui outra vez, ou em outra oportunidade, mas eu confesso que não lembro. Mas, enfim, eu sei do fato, eu sei do caso, que essa família morava em Nanduva.
0: Isso. Já conversamos com eles aqui há um tempo passado aí. Bom, mas isso não tira o fato de que de repente necessitem de ajuda, né? Nessa necessidade. Perfeito. Não tira o fato, né? Mas não... também já foi feito um trabalho em cima da família.
7: Sim.
0: Certo, muito bem. Bom, vamos lá, vamos seguindo. Agora são 9:43, 9:43. Deixa eu passar um falecimento aqui, que chegou agora nesse momento, da funerária Deque Giovanni. A funerária Deque Giovanni informa: esposa Dirce Comacchio, em memória, filhos Valesca e Demétrio, nora Jéssica, genro João, netos Vitória, Vicente e Valentina. Com pesar, comunico o falecimento de Zelindo Geraldo Comacchio, 86 anos, ocorrido nesta quinta-feira. O velório na capela mortuária da Santa Cruz, a partir de logo mais às 10 horas, né? De hoje, a cerimônia de despedida, 16:30, desta quinta-feira, no cemitério municipal Placidina Vieira de Araújo, aqui em Nova Prata. Noticiamos o falecimento de Zelindo Geraldo Comacchio, 86 anos, ocorrido nesta quinta-feira. A informação é da funerária Deque Giovanni. O fone é 549-8404-4670. Muito bem, agora são 9:44, 30 segundos. 9:44, 30 segundos.
7: O seu Comacchio, hein, Marangoni? Toda hora encontrava com ele ali no agora, só quando aí você toma conhecimento do fato, aí que você vai lá e busca na memória, né? Mas o seu Comacchio seguidamente encontrava com ele ali no ponto de táxi, né? Em frente à antiga rodoviária aqui em Nova Prata. Mas seguidamente encontrava com o seu Comacchio. Então ele é sogro do Juca de Doné, né? O João, sim, mas o pessoal chama ele de Juca também, irmão do Léo. A Valesca, filha dele, e o Demétrio. O Demétrio é casado com a Jéssica, filha do Celso Porta, né? Bom, o Demétrio toda a vida. Eu confesso aqui o meu desconhecimento. Eu não sabia do que o Demétrio é filho do seu Comacchio aí, né? Mas então aqui, poxa vida, toda hora encontrava com ele ali, quando, né, o Maranga? Ali no ponto de táxi, conversando com as pessoas, sentado ali, já um senhor, né? Trabalhou a vida inteira e estava evidentemente usufruindo de todo o trabalho, o resultado dessa vida inteira de muito sacrifício, que é normal aqui para todos nós. Então aqui o Demétrio, né, a família toda, eu publicamente aqui manifesto, né, pêsames pelo passamento do seu Comacchio.
0: Muito bem, quem faleceu também foi a Bonnie Tyler. Né?
7: Faleceu?
0: É isso aqui. Faleceu.
7: Não
0: faleceu.
7: Sabia?
0: E o Joey tá mandando um recado aqui. Bom dia, amigos. Fidelis, morreu a cantora Bonnie Tyler. Sabia?
7: Bonnie Tyler.
0: Abraço, Joey, aposentado, mas na ativa.
7: Assim, nativa. Tem um trocadilho.
0: Aposentado, mas nativa.
7: Nos dois sentidos.
0: Foi a Bonnie Tyler, né?
7: Qual é a idade dela aí? Não fala?
0: Ah, eu nem olhei aqui. Deixa eu ver se tem. 75 anos, isso? Até 75 anos daqui.
7: 75?
0: A cantora Bonnie Tyler morreu nesta quinta-feira à noite, aos 75 anos. A noite foi confirmada pela BBC. A artista galesa.
7: Pô, país de Gales, não sabia que ela era de lá.
0: Encontrava-se internada no Hospital Faro desde 30 de março, isso em Portugal, devido a um apendicite que, entretanto, piorou e resultou numa perfuração do intestino. Ela morava em Portugal. É isso aí.
7: Então, poxa vida.
0: Teve sucessos importantes aí.
7: Opa!
0: Né?
7: Ela não resta a dúvida ainda. A voz é verdade. Eu vi o Maranguê. Eu lembro bem que vamos botar aqui em termos de Brasil. Eu lembro bem que o primeiro grande sucesso dela, da Bonnie Tyler, 1977, It's a
0: Heart. Isso aí.
7: Né? Primeiro grande sucesso dela que apareceu aqui na época da música disco.
0: Isso aí.
7: Então a Bonnie Tyler. Eu lembro bem, em 77, eu estava no quartel na época, né? E tempo de piaça, coisa toda, né? Ela embalava os sábados à noite também.
0: É.
7: Então aqui não resta dúvida, mais uma pessoa que tem, tem presença importante na história.
0: É que assim, o Clássico também colocou uma matéria aqui sobre um homem que é investigado por chutar o rosto da própria filha de 3 anos. Essa matéria que está aqui no...
7: A filha de quantos anos?
0: 3 anos. Agora. Tem vídeo. Tem imagem.
7: 3 ou 13?
0: 3.
7: Mas aquele caso que apareceu na TV ontem?
0: Não, aquele cara.
7: Matou a criança?
0: Morreu a criança de 3 anos.
7: Um missionário.
0: Matou a criança de 3 anos porque. Morreu hoje.
7: É?
0: Né, pela agressão. Porque o guri de 3 anos não deu bom dia.
7: Ah, tu tá louco.
0: Tá brincando comigo, né? Tá brincando.
7: Mas que situação?
0: O que que pensam as pessoas da.
7: Que é isso, né?
0: O que pensa uma pessoa assim? Que é obrigada a ter um respeito, sei lá, respeito todo mundo tem, mas de uma maneira muito forte. Não é possível, né?
7: Como é que pode criança, cara? Uma criança é a coisa mais bacana que tem na vida, meu. Poxa vida, cara.
0: E esse é outro caso, né? Esse é outro caso. Tá aí no Facebook da Ativa FM. Infelizmente, na rua foi esse caso aí.
7: Agora outro caso de outra pessoa de 3 anos, outra criança de 3 anos.
0: É isso.
7: Tamo outra?
0: É, isso foi uma agressão.
7: E tá aí, onde é que foi?
0: Eu nem li. Onde é que foi?
7: Foi Francisco
0: Beltrão.
7: Ah, no Paraná.
0: No Paraná. É no Brasil ainda.
7: Não, mas estou dizendo, foi no Paraná.
0: É, foi no Paraná.
7: Não, porque esse caso foi aqui em Porto Alegre, outro ali da criança que morreu ali.
0: Foi.
7: Ah, tu tá brincando, meu. Barbaridade, que situação, que coisa triste,
0: o que pode pensar uma pessoa dessa? E o cara tem 33 anos, esse que acabou matando o filho. É, o pastor, não é?
7: Mano? Missionário
0: esse.
7: Ele missionário do quê? Do não capeta? Sei.
0: É, missionário dos Estados Unidos, fazem 9 anos que está aqui.
7: E americano ainda?
0: É americano. Fazem 9 anos que está no Brasil.
7: É.
0: E há pouco tempo se mudou aí para a região metropolitana, alguma coisa do tipo assim. E eu vi a matéria que ele já agredia, ele tem 3 filhos, já agredia os dois mais velhos.
7: Ah, é?
0: Sim.
7: Quer dizer,
0: esse pequeno não resistiu.
7: É uma prática para.
0: É, incrível.
7: Tem esse bandido aí?
0: Não dá para entender.
7: Será que ele aprendeu com quem essa violência aí, Maragoni? Tu presume que ele tenha aprendido com quem essa violência aí?
0: Sei lá.
7: Não, Maré, tu não tem assim nenhuma ideia?
0: Não.
7: Com quem tu acha que ele aprendeu isso?
0: Não sei.
7: Ah, claro, eu entendi que tu não sabe. Tu sabe com quem ele aprendeu.
0: É.
7: Tu sabe que lá nos Estados Unidos tem tudo que é escola, universidade, lá tem estante de tiro. Só que o estante de tiro são as pessoas. Né? Ah, uma beleza, é pá, tá, pita, bater, chutar. É, eles aprendem, lá tem escola pra isso.
0: A notícia
7: tem Ku Klux Klan também.
0: A notícia é essa: menino de 3 anos, espancado por não dar bom dia ao pai, morreu no Rio Grande do Sul. Missionário dos Estados Unidos confessou o crime e foi preso. O homem está preso desde domingo. Criança estava internada na UTI do Hospital do Pronto Socorro de Porto Alegre em estado gravíssimo. A polícia confirmou na madrugada desta quinta-feira a morte do menino de 3 anos, que teria sido espancado pelo próprio pai em Viamão, na região metropolitana em Porto Alegre. O homem, um missionário norte-americano de 33 anos, confessou o crime e está preso desde domingo. Em depoimento, ele afirmou que a motivação para a agressão foi o filho não ter lhe dado bom dia. De acordo com a delegada Luana Tomioso Medeiros, substituta da Delegacia Especializada de Atendimento à Mulher e responsável pela investigação, o homem relatou ter desferido socos no peito e no abdômen da criança, além de ter batido a cabeça do menino contra o chão.
7: Tá louco.
0: O crime aconteceu no distrito de Águas Claras, onde a família mora. É lá, que coisa, né? Como pode? Onde é que está a inteligência de uma pessoa dessas, né? A capacidade de uma pessoa dessa de pensar um pouco, não é possível. Não é possível matar a criança de 3 anos porque ela não deu bom dia. É lamentável que aconteça isso.
7: Não, eu fico imaginando a origem desse cara aí.
0: Eu nem sei.
7: Missionário? O que que ele prega? Ei, Marangoni, que ele prega, Marangoni? O que o missionário prega?
0: Não sei.
7: Ele prega o quê? Hein?
0: É, bom,
7: que
0: vamos lá.
7: Coisa, que vamos violência, lá. Cara. Tá brincando, meu.
0: Será que vai se confirmar essa questão aqui que você colocou aqui, o Toqueto Clássico? 30 graus de calor, será?
7: É a previsão pra semana que vem. Vai da praia.
0: Meu Deus do céu. Vamos pra praia.
7: Vai da praia.
0: Agora um gelo.
7: Então, bem, já que você tá falando, agora me comunicou que antes de eu entrar no ar aqui, que você já tem agendado para uma viagem, fim de semana, eu acho que seria melhor tu adiar essa viagem. Atrasar certo. Um pouco para semana que vem.
0: Para pegar o calor.
7: Claro. Eu já faz uns 15 dias que eu estou monitorando ele no aplicativo.
0: Não posso.
7: Sobre essa possibilidade, essa informação de que na semana que vem teremos aí um veranico, né?
0: É.
7: Um veranico. Porque, na verdade, o que está acontecendo agora? É como colocou ontem o Mussoi, é evidente que a questão de dias de frio, horas de frio, Maranga, horas de frio são fundamentais para várias culturas aqui do Rio Grande. Isso é inescapável.
0: O Valdair mandou um recado aqui. O que fazer com um pai desses preto?
7: O que fazer? Levar ele jogar no Grêmio lá. Levar ele jogar no Grêmio e servir de bola lá no Grêmio. Viu, Valdair? Sabe quem poderia jogar com ele? Sabe quem poderia jogar com ele, com esse cara aí? O missionário? Sabe quem poderia botar ele jogar, sabe com quem lá no Grêmio? Com o Pérez. O Pérez chuta tudo, menos a bola. Né? Então, leva no Grêmio lá pra ver como é que é o troço. Que coisa absurda, lamentável.
0: Hoje, logo mais, nós vamos ter aqui um bate-papo, depois das 10h30, com Adalberto Iuraki.
7: Opa!
0: Do DENIT, né? Vai falar sobre as obras da Serra das Antas, mais algumas coisas
7: muito
0: que
7: prazer,
0: vamos destacar aí, né?
7: Voltaremos a ter contato com esse servidor do DENIT, né?
0: É, isso aí.
7: E até pra ontem, mais uma vez, mas de novo, daí eu tava com um amigo meu, o cara mais uma vez dizendo, criticando como é que está sendo feito lá o trabalho de recuperação, de reconstrução da Serra das Antas, ele criticando, dizendo, tá, mas para aí, meu amigo, você tem direito de gostar, de achar o vermelho bonito, o azul feio e vice-versa, é do jogo, amarelo, vermelho, rosa, tudo certo, não tem problema. Agora, opinião é uma coisa, eu quero saber a informação técnica. Por que que você acha que não está certo? Não, eu estou criticando, mas o que que está criticando? Aí não dá, né, Maragona? Ei, eu vou lá e olho aquela obra, eu não tenho a mínima ideia, né? Eu só estou esperando que a obra seja concluída.
0: Escuta, Fidelis Preto, escuta aqui, Fidelis Preto, a Cazé TV...
7: O que tem? A Cazé Gritaria.
0: A Cazé TV foi banida pela CBF, mas só que eu acho que a palavra não é banida, viu? Pela CBF e perdeu direitos de transmissão. A CBF desclassificou a Cazé TV da concorrência pelos direitos da Copa do Brasil de 2027 a 2030.
7: O torneio?
0: É. Então foi desclassificada. Eu fui buscar um pouquinho mais essa informação, até porque me interessa para ver como é que funciona essa questão da imprensa esportiva, né? E segundo o que eu fui buscar, a informação correta é que a Cazé TV foi desclassificada da concorrência pelos direitos de transmissão da Copa do Brasil de 2027 a 2030. Até o momento, a Confederação Brasileira de Futebol não afirmou que a plataforma foi banida das futuras licitações. Segundo a CBF, a decisão ocorreu porque a empresa não atendeu aos critérios técnicos e financeiros previstos no edital da concorrência. A entidade, porém, não revelou quais requisitos específicos deixaram de ser cumpridos. Nos últimos dias, surgiram especulações de que a decisão teria relação, sabe com o quê? Com a publicidade de casas de apostas durante as transmissões da Copa do Mundo, certo? Disputas comerciais no mercado de direitos esportivos também. No entanto, não há confirmação oficial de que esses fatores tenham motivado a desclassificação. A única justificativa formal divulgada pela CBF continua sendo o descumprimento de exigências técnicas e financeiras do processo licitatório. mesmo fora da Copa, fora da disputa da Copa do Brasil, a Cazé TV continua defendendo e detendo direitos de transmissão de outras competições esportivas e segue como uma das principais plataformas digitais do esporte no país. Por que que ela foi desclassificada? É. Não se sabe ainda o porquê. E aí teve, eu vi os comentários aí, o Clássio, né? E os comentários, é claro que, né? Todos eles dando pau na Globo, né? Dizendo que teve influência da Globo e aquela coisa toda, né? Mas pode ser, claro.
7: Até pode ser, não.
0: É um jogo empresarial, não é isso?
7: Não tira essa possibilidade. Agora, ali também, de passagem, você, no texto, você leu aí, dando conta que há uma questão aí das casas de aposta.
0: Também. É isso, pode ser alguma coisa a respeito disso.
7: Tá, mas vamos botar, a casa de aposta é a CBF.
0: É verdade,
7: não tem a dúvida. Que é a CBF, que é um cassino?
0: É, não tem.
7: É um cassino clandestino. Uhum. É um cassino clandestino, claro, com o aval de todos os clubes do Brasil.
0: Uhum.
7: Não vamos eximir de quem realmente é culpa. A culpa, o Chaldi, esse cara que caiu do paraquedas lá, o Chaldi, lá de Roraima. Ele não sabe quando é meio-dia. Ele não sabe quando é meio-dia. Entendeu, Marangoni? Só que ele tá lá como um preposto. Ele tá lá como... Como é que se diz assim? Cara, tinha uma expressão no tempo dos cabaré em Porto Alegre.
0: Que é isso?
7: Como é que era o nome lá das casas noturnas?
0: É.
7: O leão de chácara. Leão de chácara, né? Então, o leão de chácara. Ele tá ali, mas não anda nada. É o sistema. Aí claro, tem a Globo, tem tudo esse negócio que envolve essa questão toda. Agora, dizer que teria alguma relação com casa de apostas, se o próprio Campeonato Brasileiro e a Copa do Brasil desse ano, quem é que banca lá, Maranga? Quem é que aparece lá na... Quem é que aparece? Como é que é? Copa do Brasil, não sei o que lá o nome. Campeonato Brasileiro, o que, Maranga? Betano. Betano, o que é, Maranga? Betano é... Ah, não é metano, é... Betano?
0: Betano.
7: Metano é o gás, uhum. Né? Agora, lá é betano.
0: Sim.
7: Betano é o quê, Marangoni?
0: Casado.
7: O Velo Lopes também vai entrar com uma casa de aposta?
0: Olha,
7: não?
0: E teve há dois anos atrás, a federação fechou com uma casa de apostas.
7: E o MEC bancou também.
0: Não, e repassou para todos os
7: uma clubes. Verba.
0: Uma verbinha, né?
7: Uma parte.
0: Uma parte e.
7: E daí o pessoal de Veranópolis.
0: Camisa.
7: O pessoal de Veranópolis vai na missa em domingo,
0: camisa,
7: tudo, não?
0: Camisa.
7: Agradecendo camisa. Essa ajuda dessa coisa linda que é a casa de aposta.
0: Mas é
7: que é um veneno,
0: não,
7: que vicia,
0: mas...
7: que destrói famílias como álcool, como as drogas. Deixa eu terminar. Como as drogas, como o álcool, como o cigarro. É a mesma situação. Mas é o pá. É que nem o Cazé, esse Cazé estava falando aí, sabe? Não,
0: deixa eu fazer uma conclusão. Eu falei, vou repetir, há dois, três anos atrás teve isso.
7: Isso
0: era no começo, não tinha toda essa repercussão que tem agora, né? Essa repercussão que existe agora não existia naquela época lá, enfim, mas ela cresceu muito essa questão aí, não tenha dúvida nenhuma, né? Que é uma coisa que prejudica as pessoas, inclusive as famílias de baixa renda.
8: Bom dia. Eu vou levantar um assunto aqui. Até levanta. A moça, ela me pediu para não falar, mas eu vou falar, não vou citar o nome dela e nem aonde foi. Entrou em contato comigo pela manhã, eu acho que era por volta das 6 da manhã.
0: Pô, bem cedinho.
8: Eu já estava acordado. Uma moça colocando o seguinte, que ontem, no final da tarde, ela acabou saindo com o seu automóvel e aconteceu, sem querer, ela acabou batendo em outro veículo. E ela não tinha nada no local, não apareceu o dono, só tinha esses veículos ali, ela não sabia o que fazer, não tinha um papel, nada. Ela acabou saindo do local e ela me relatando o que aconteceu, que hoje ela estaria procurando o dono, que segundo ela geralmente coloca o automóvel neste local que aconteceu o fato, para
7: assumir
8: toda a responsabilidade. Ela me pediu o seguinte, que eu não publicasse nada, que eu não falasse na rádio, o local, tudo certo. Então, eu só quero citar aqui, mesmo que ela tenha pedido para não falar, o bom exemplo, porque muitas vezes acontece com os nossos automóveis, batem, riscam, abre a porta do lado, acaba, né? Nesse caso, a moça preocupada em encontrar o verdadeiro dono para fazer aí...
7: Fazer o devido reparo e bancar a despesa.
8: Fica o registro aqui dessa moça.
7: Tá certo ela, acontece, ninguém tá livre.
0: É
7: ninguém tá livre. Você está manobrando, daqui a pouco erra ali um procedimento e aí dá uma encostada, né, Clécio? Faz parte isso aí. Agora, o fato todo não é a questão de prejudicar ali, de esbarrar no veículo ali que está próximo. A questão toda é você ter o tipo de comportamento que uma pessoa deve ter. Olha, eu errei, reconheço, você vai lá, faça orçamento, não tem problema nenhum. E está resolvida a questão.
0: É isso.
7: É assim que deve ser o tipo de comportamento de qualquer pessoa.
0: Vocês falaram em carro, em veículo, certo? A Comissão de Constituição e Justiça e de Cidadania da Câmara dos Deputados aprovou ontem, quarta-feira, proposta de emenda à Constituição que altera a fórmula de cálculo do Imposto sobre Propriedade de Veículos Automotores, o IPVA, certo? A proposta prevê que o imposto deixe de ser calculado com base no valor de mercado do veículo e passe a considerar apenas o peso do automóvel. Atualmente, o IPVA é cobrado pelos estados com base no valor de mercado dos veículos. Mercado dos veículos, geralmente tomando como referência a tabela FIPE. As alíquotas variam de acordo com cada estado e costuma ficar entre 1% a 4%, certo? Ainda há uma longa caminhada antes de uma possível aprovação definitiva do texto. A PEC seguirá agora para uma comissão especial da Câmara dos Deputados. Se aprovada, ainda precisa passar por votação em dois turnos do plenário da Casa antes de seguir para a análise. Pela PEC, o valor do imposto também não poderá ultrapassar 1% do preço de venda do veículo. O texto de autoria do deputado Kim Kataguiri, do União Brasil-São Paulo, ainda autoriza os estados a concederem descontos para automóveis considerados menos poluentes. O relator da proposta na CCJ, deputado Rodrigo Castro, do União Brasil de Minas Gerais, apresentou parecer favorável à matéria. Segundo ele, a análise feita pela comissão se limitou aos aspectos constitucionais e jurídicos da proposta, sem examinar efeitos práticos ou fiscais. De acordo com o relator, questões como eventual impacto na arrecadação dos estados, repercussões sobre autonomia financeira dos entes federativos e possíveis regras de transição deverão ser discutidas na comissão especial que analisará o mérito da PEC. Portanto, gente, pode haver uma mudança na cobrança do IPVA. E aí, então, o IPVA poderá ser cobrado pelo peso do carro, do veículo e não aí pela porcentagem de venda dos veículos. Essa é a informação da imprensa, portanto, que chega hoje também nos meios de sociais, meios de comunicação, enfim, a respeito dessa questão. Muito bem, agora são 18 horas e 5 minutos, 10 e 5. 18 e 5 era no meu outro emprego. Agora 10 e 5, 10 horas e 5 minutos. Logo mais a gente vai pro intervalo, vai ter logo mais os aniversariantes e também os recados.
7: Tá tudo bem, pro bolso seria uma coisa. Agora, por peso, claro, aí haveria necessidade de estabelecer qual é que seria o valor do peso, né, de cada automóvel. Agora, essa questão do IPVA, Maranga, eu acho que vai ter um problema fundamental. A questão da constitucionalidade. Porque isso é um imposto estadual. Entendeu? É um imposto estadual. O que aconteceu na questão do. Lembra aí da decisão do governo anterior de cortar o ICMS sobre os combustíveis? Que aí houve realmente para o consumidor na época foi um alívio. Só que é o seguinte: passado determinado tempo, os estados tiveram de ser recompensados, porque faltou dinheiro. Aí que está a questão, querido. Eu gostaria que não tivesse IPVA. Opa, quem não gostaria? É evidente que, não, que todo mundo gostaria que não tivesse a cobrança de IPVA. Poxa vida, imagina, né? Imagina. Só que tem uma questão legal. Pode haver uma intromissão de uma lei federal sobre um direito sagrado constitucional dos estados? É que eu quero ver.
0: É isso aí. Bom, vamos lá, agora são 10 horas e 6.
7: Mandaram um alô então lá para o nosso amigo Éder. Ontem estivemos lá visitando a cafeteria Santo Deus.
0: É verdade.
7: Né? É um lugar muito, muito agradável, a turma toda trabalhando, ô Marangoni, servindo café da hora. E aí estivemos lá ontem, só que daí eu já avisei pro Éder que se eventualmente outras pessoas que não são aqui de Nova Prata comparecerem lá, que não vá tomar o mesmo tipo de atitude que ele teve
0: em relação a mim. Como assim, não é? Tem que ser diferente agora?
7: Ele me ofereceu um café ontem.
0: É.
7: Né? E só, primeira visita não tem cobrança. Eu disse, mas isso é só pra mim.
0: Ué, Éder, mas por que que tu fez
7: só
0: isso?
7: Só pra mim.
0: Rapaz, não faz isso. Tem que cobrar de quem tem, de quem tá aposentado,
7: principalmente
0: tá tranquilo.
7: Cara de fora.
0: É isso aí.
7: Se tem aparecer por lá,
0: tem que cobrar desses caras que estão aposentados.
7: Éder, não vá assim ficar emocionado.
0: É.
7: Cobra.
0: Muito bem, abraço pro pessoal lá da cafeteria Santo Deus. Grande abraço, eles estiveram aqui ontem, aqui dentro da nossa programação. Vamos lá, agora são 10 horas, 8 minutos e meio. A gente volta já com aniversariantes e recados.
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13: Muito bem, agora são 10:16:30. 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Vamos para os aniversariantes e para os recados. Hoje que quem está de aniversário é Eliane Alban, está de aniversário hoje, Gilberto Romanzini, aniversariante de hoje, Laerte Petrikowski, também está de aniversário, o Darcy Perim, Maria Porta, de aniversário hoje, Lídio De Conto, Vivi Esquenato, está de aniversário, e Zulmira Zotes, os aniversariantes do dia, aqui na minha lista, Fidelis Preto.
14: Destacando aqui, reforçando a Maria Porta, mãe do Maurício, mãe da Marina e minha ex-vizinha Marangoni. Uhum. Ô Maria, um especial para ela que tá de aniversário hoje. Eliane Alban, Johnny Toaldo. Ô Johnny tá lá em Caxias. Quem mais? Ah, pois é, só tem três, né? É verdade, só três aí não aparecem na minha relação desta... Hoje é dia 9, né? 9 de julho.
13: Lá no Paraná, Décio Bucay, bom dia. Já que a temperatura vai subir, vamos visitar o Rio Grande. Ele tá vindo pra cá, então. Grande abraço pro Décio.
14: Tá, mas o Décio já pegou o passaporte ou não?
13: É.
14: Quem sai e fica muito tempo fora, perde a cidadania.
13: Tá bom, muito bem. A Valdete Cordeiro, bom dia, Valdete, Valdete Cordeiro, bom dia. Ela mora em Irati, a Valdete Cordeiro.
14: Irati?
13: Irati.
14: Santa Catarina?
13: É.
14: Fábrica de fósforo?
13: É, dá uma batidinha no teu microfone, aí, aí.
14: Irati. Fábrica de fósforo Irati.
13: É,
14: Irati. Será que tem ainda? Como é o nome dela?
13: É Valdete Cordeiro.
14: Ô Val, tem ainda a fábrica de fósforo aí em Irati ou não?
13: É, vamos ver. Renato Roncato, bom dia. Angelina Zancanda Rocha, bom dia. José Carlos Gato, bom giorno. Dinor Emília Vaca, bom dia. Enio Antunes, bom dia. Isso aqui desse lado aqui, né? Aqui do outro lado, temos mais recados. Vamos ver quem é que manda recado aqui do outro lado. Altair Minosso, grande abraço, Altair, bom dia. A Lely do jornal O Estafeta, recebeu aí o Fidalizou o Estafeta? Lê minha
14: recebi
13: coluna.
14: Aí a, como é que se chama lá?
13: A Lely do jornal Estafeta.
14: Sim, sim, PDF, é. Recebi.
13: Isso.
14: A edição dessa semana. Leia, toda semana ela me manda.
13: Leia a coluna, tá bom? Hoje
14: coluna, tem. Coluna, essa que vou deixar coluna. Só pra amanhã.
13: É, quem mais que manda abraço aqui? Alcides Pigosso, tudo bem, Alcides? Grande abraço, bom dia. Aqui também. Quem manda recado é André Pinheiro. André Pinheiro, quando é que foi isso? Foi hoje? Deixa eu ver se foi hoje. Bom dia, bairro Gramado e arredores, sem coleta de lixo. O caminhão da coleta parado, provavelmente quebrado. Há mais de semana aqui nesta rua e carregado. Ele colocou e mandou fotos aí também, indo em direção ao Cola, né? O caminhão parado lá.
14: O André Pinheiro?
13: É, o André Pinheiro.
14: Ah, você conhece o André? Ô André, tudo bem, amigo? E aí não tá faltando a coleta aí?
13: O caminhão tá quebrado, faz uma semana parado ali, carregado.
14: E o caminhão, como parado? Tá na rua?
13: Segundo ele falou. É, tá aqui.
14: Então,
13: tá,
14: então,
13: tem as fotos.
14: Do caminhão abandonado?
13: Bairro Gramado, arredores sem coleta de lixo e o caminhão da coleta parado, provavelmente. Ah, não. Provavelmente quebrado há mais de semana aqui, nesta rua, e carregado. Tem, mandou foto, inclusive.
14: Sim, mas então caminhão. O caminhão tá parado, tá abandonado. Tá parado,
13: encostado do lado aí.
14: Ah.
13: Não sei, tá aqui a. Bom, vamos acreditar no André, né? Que ele mandou foto, inclusive, e tudo mais, né?
14: Então, quem tem que fazer uma manifestação é a empresa concessionária do serviço.
13: É, verdade.
14: Não é o nome da empresa, esqueci. Ô, André, já que você está online conosco aí, esqueci o nome, como é que tem um emblema aí na carroceria aí
13: no caminhão?
14: No caminhão.
13: É.
14: Mas como é que é o nome? Eco? É Eco? Será? Não lembro o nome da empresa aí.
13: Muito bem.
14: Viu, André, só pra gente confirmar aqui. Então, cabe à empresa. O que está acontecendo?
13: Sim. Perfeito. Ah, tem o nosso amigo que trabalha lá, que sempre nos manda recado aqui.
14: Trabalha onde?
13: Eu estou enganado aqui.
14: Ele trabalha no quê?
13: No, com a empresa de recolhimento de lixo.
14: Trabalha?
13: É, bom.
14: O Gali?
13: É.
14: Não, o Gali agora ele trabalha na prefeitura.
13: Ah, voltou para
14: a prefeitura. Não, ele sempre trabalhou na prefeitura. Ah, não, sim, houve ali um intervalo que ele saiu da prefeitura, quando terminou o governo do Alcione.
13: É.
14: E aí a empresa essa que assumiu o trabalho de recolhimento, de coleta de lixo, essa empresa contratou o Gali, né? Mas como surgiu aí uma oportunidade, o Gali sempre gostou de trabalhar ali no setor de limpeza da cidade, ele foi convidado e não resistiu, né? Eu quero voltar para a prefeitura, até porque muita gente o conhece, né? E gosta do trabalho dele. Ele evidentemente estava assim muito, muito esperançoso que haveria esse convite, e ele realmente aconteceu, e agora sim o Gali está fazendo esse trabalho juntamente com o Luciano e o José aqui em Nova Prata.
13: Abraço para Guiomar. Guiomar, tudo bem? Não viu teu áudio? Escreve que fica mais fácil para a gente ver aqui, tá certo? Guiomar, deixa eu ver quem mais aqui que está mandando o recado. Aqui quem está mandando o recado é a Daniel Toaldo.
14: O Dani, irmão do Johnny.
13: Bom dia, Preto. Manda um abraço pro Johnny Toaldo, aniversariante do dia. Abraço, Dani Toaldo.
14: Já mandei o Dani, já mandei pra aquele vendedor de mel.
15: É.
14: Sabe o vendedor de mel, ô Dani? Mas já mandei.
15: Parabéns, cara de Caxias.
14: O Johnny.
15: É.
14: O Johnny.
15: O Joy que mandou o recado da Bonnie Tyler hoje pela manhã.

0: viu ou tem qualquer informação, por favor, entre em contato. Compartilhe para ajudar a Lili a voltar para casa. Certo, a Lili está desaparecida aí, se alguém, é uma cachorra preta, né? Então aí, se alguém encontrar a Lili, avisa aqui quem mandou esse recado. Vamos ver quem é que mandou esse recado. A Ellen, ok, Ellen? Tá aí o teu recado, a Ellen que mandou esse recado. Saúde, Fidelis Preto. É, aqui também, ah, perfeito, muito bem. O Valdair que mandou o recado também aqui pra gente. É, tem o Buongiorno, amigos da Ativa, Deus seja louvado. Bom giorno, tudo certo? É, tem também aqui o recado, o Eloy que nos manda um bom giorno. A dona Lourdes Perusso, como sempre, bom dia. Bom dia, dona Lourdes.
1: E aí, Lourdes, abraço. Como é que melhorou a situação aí da vizinhança aí, esse bicharedo todo aí?
0: É. O seu Rigo lá mandou um bom dia, como sempre, todas as manhãs. Bom dia. Felipe. Ah, tá bom, Felipe, beleza, vou pedir pro Clécio te mandar aí essas fotos aí do caminhão, certo? Tá bom, perfeito, maravilha, maravilha. Vou falar com o Clécio te mandar as fotos aí. Muito bem, eu acho que era isso de recado. Se não tiver mais algum, manda aí que a gente coloca no ar aqui dentro da nossa programação. Manda teu recado que a gente coloca no ar. Deixa eu ver se tem mais uma coisa. Não tem, não tem, então vamos fazer o intervalo. Agora são 10 horas 25 minutos, 10h25. Logo mais, a entrevista do dia.
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11: 10:34.
12: 10:34, a gente vai seguindo com as informações aqui pela nossa Ativa FM, com o apoio de Minusso Parabólicas, Docimar Pescados, Vivere Clínica de Oncologia, Tá na Roda Pneus, Zifarma Farmácia, 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Bom, Fidelis, nosso contato já está na linha aqui.
13: Opa.
12: E vamos conversar com Adalberto Iurac, do DENIT. Já fazia algum tempo que a gente não conversava.
13: Eu particularmente estava ansioso para retomar as conversas importantes com o nosso amigo engenheiro do DENIT, né?
12: Uhum.
13: Que está nesse trabalho aí incessante de reconstrução da Serra das Antas.
12: Bom dia, Adalberto, tudo bem?
14: Bom dia pessoal, bom dia Preto, bom dia Marangoni. Faz tempo que a gente não conversa, né? Sempre bom falar com vocês, trazer as informações do que a gente está fazendo aqui pelo DENIT.
12: É verdade, sem dúvida nenhuma. Já fazia um tempo sem bater um papo aí com o Adalberto. É importante a gente colocar o papo em dia. Claro que a gente vai falar sobre o trabalho que está acontecendo na 470 e outros assuntos, mas assim, agora então mudou a questão da trafegabilidade da 470, agora é Parisiga, não é isso, Adalberto?
14: A gente, com o avanço das obras, a gente acabou diminuindo aquelas frentes de obras ativas e foi o que possibilitou dar mais esse passo, dar mais esse avanço, que ao invés de nós trabalharmos com o comboio que vinha operando, a gente passa a parar dentro de cada uma das obras. E isso era um pedido da comunidade que a gente acaba conseguindo atender. E a partir de então, nesses horários liberados das 6 às 23 horas, não tem mais uma restrição de horário, sim uma espera em cada frente de obra.
12: Aham, perfeito. Então assim, a gente ouviu falar e recebe informação, o Adalberto, de que as obras estão 80% concluídas. É verdade esse número?
14: Sim, até um pouco mais que isso. Nós estamos aproximando com 85% de conclusão dessas obras. E claro, por esse motivo que a gente acabou com a alteração de comboio para o Parecida. Então, as obras estão andando bem, estive na região, estive ontem ainda, passei por trechos, foram 4 pontos de parada. A gente levou em torno de 30 minutos entre o Cainel e o Belvedere. Então, é algo nesse sentido, ainda precisa de uma programação, porque tem pontos de parada, serão 3, serão 4, serão 5, depende do dia.
12: Uhum, claro.
14: E mesmo assim o percurso tem ficado entre 25 a 40 minutos para fazer o percurso da serra.
12: É, pois é, né? E também, como novidade, enfim, como informação também, o primeiro viaduto, no sentido Veranópolis a Bento Gonçalves, parte dele foi liberado para trafegabilidade, não é isso, o Adalberto?
14: Já estamos passando por cima desde segunda-feira, fizemos um lado ali, todas as obras, todos os projetos, todas as obras foram condicionadas a serem executados com o trânsito em movimento. Então, para a gente trazer o trânsito para cima do viaduto, a gente precisou fazer uma das faixas. Fizemos a faixa do sentido Veranópolis para Bento, trouxemos o trânsito para cima dessa faixa. Estamos trabalhando hoje e essa semana para concluir a outra faixa. A gente deve concluir a parte de base até sábado, para a semana que vem pôr o asfalto e dar como concluída o termo de pavimento do primeiro viaduto, do viaduto A, que é aquele mais próximo da ponte do Rio das Antas. Então, é uma boa notícia, é algo que, sim, a gente também trabalhou bastante para fazer e agora está entregando.
13: Sim. Adalberto, assim, ó. Claro que desde os problemas ocorridos decorrentes das enchentes de 23 e 24 também, né, Adalberto? Todos os problemas decorrentes daquele problema climático. E claro, e mais do que nunca, é sempre bom lembrar que nós ficamos numa situação muito complicada em toda a região em termos de acesso de rodovias, né? E aí, enfim, a decisão de reconstrução da Serra das Antas, e logo lá, eu lembro, nunca esqueço, viu, Adalberto? Olha, dentro do que foi observado, houve, claro, por parte de vocês, do DENIT, o levantamento de todo o estrago provocado por aquele problema, aí é evidente que a engenharia, o conhecimento de vocês estabeleceu, olha, pelo menos 2 anos. E esse prazo, ele sempre foi reforçado, Adalberto. E agora, mais do que nunca, né? Mais do que nunca, a previsão de entrega da reconstrução, a previsão era estar confirmada. Até o final do ano, a obra estava pronta.
14: Sim, a gente está trabalhando para isso. Esse é o nosso objetivo, o cronograma estabelecido é esse. Veja lá que nós tínhamos 102 pontos entre 2023 e 2024, com o avanço dos trabalhos, com as avaliações que foram feitas, nós estamos tratando 115 pontos, total de 115 pontos de grandes deslizamentos. E muita coisa já está ficando pronta. Aquele lote entre Barão e Montenegro ali já está pronto, a gente está encerrando o contrato cerrou dentro do mês de junho, as obras estão prontas. No primeiro contrato, aquele lá de 2023, que a gente editou ele com a empresa que já estava trabalhando, ele já está concluído também. Nós estamos concluindo esse contrato, que é o contrato aqui de Veranópolis, do quilômetro 189, que concentrou 8 pontos de grandes obras, que era tão falado. Eu sempre digo que dos nossos desafios foi o maior, dos grandes desafios foi o maior deles. A obra está praticamente pronta, está nos seus 98% de execução, estão fazendo a revegetação e estão fazendo o ajuste das sarjetas, das drenagens. Nós temos também esse viaduto ficando pronto, né? Nós temos o lote de Bento Gonçalves, que também está em obra e está bastante avançado, tanto uma das empresas quanto a outra, são 2 lotes de Bento Gonçalves. Então as coisas estão andando para atender esse cronograma que nós tínhamos estabelecido até final deste ano.
12: Perfeito, muito bem. 470 Serra das Antas, né? Bom, vamos ampliar esse nosso bate-papo, falar um pouco mais da 470. Veio um recado aqui do Fernando, né? O Fernando, grande abraço aí. Bom dia, por favor, pede para Adalberto, novamente, algo em frente ao Colégio do Retiro. Já deu acidentes com alunos, foi feito pedido através do colégio e o DENIT parece que não negou, enfim, não quis colocar outra Precisa de um sinal piscante, urgente, no trevo da IOC. Depois da instalação do Pardal, já deu acidentes. Vamos por parte, então. Vamos por parte aqui. Esse controlador de velocidade aí no
13: antigo, antigo viaduto.
12: Viaduto, não.
13: Trevo.
14: Trevo. Qual da IOC? Empresa IOC, né?
12: É isso aí. Já foi decisão do DENIT, teve...
13: teve solicitação. Como é que foi a decisão sobre a localização ali, o Adalberto?
14: Todos os pontos vêm ou de uma informação nossa de campo ou por pedidos da comunidade. Esse da IOC veio, pedido para a comunidade, ele estava cadastrado como sendo um ponto de necessidade de controlador, e os estudos técnicos demonstraram que é um local de acessibilidade, de acidentabilidade. E esse controlador vai auxiliar também na escola, vai acabar reduzindo a velocidade para a escola.
12: Uhum.
14: Então, todos os pontos que é onde o DENIT instala passa por um criterioso estudo técnico antes da instalação. Então, é uma região que já tem uma velocidade reduzida em função da escola. Uhum. E esse equipamento está ali para manter essa velocidade.
12: Eu sabe que ali na frente da escola havia um sinal luminoso piscante.
13: Tem uma placa lá que continua lá.
12: E também piscava ou acionado pela escola.
13: Quando ali da escola funcionando.
12: Assim, esse sinal aí não é possível recolocá-lo, o Adalberto? Tem alguma informação a respeito disso?
14: Esse sinal vem antes da federalização, tá ali, quando nós assumimos ele não funcionava e tá do jeito que estava lá, não retiramos para não diminuir o que já tinha lá no local. Se a escola por bem ver de fazer a retomada dele, ela pode fazer, ela pode pedir aí para fazer a recuperação dele. É um equipamento único, em rodovia federal, nas nossas é único, então não tem um problema de se a escola entender de retomar isso. Até ele é bem inteligente. Quando tem movimento na escola, 15 minutos de manhã,
12: sim,
14: meia hora de manhã,
12: claro, claro,
14: meia hora, meio-dia, né? Aí ele seria piscante nesses horários.
13: Entrada e saída.
14: Se a escola por bem entender de retomar, a gente autoriza, não tem problema nenhum delas voltarem a operar isso.
12: Interessante, né?
13: Então ali, até mesmo já que a escola é municipal, né, o Marangoni, cabe evidentemente a prefeitura fazer essa demanda.
12: É isso aí, fazer essa questão já.
14: A gente tá sempre em bom contato com a escola, fornecendo material fresado por parte, já várias vezes conversei com as professoras, então sempre tem a gente sempre procura ser muito próximos a todos que vêm buscar informação ou pedir algo que nos envolva aqui. Então, acho que não é problema nenhum elas sugerirem e voltarem a operar esse sistema.
12: Ah, isso é muito legal, sem dúvida nenhuma, né? Deixa eu ver, a Ionara Geller Cercinar diz que nunca ninguém respeitou esse sinal na escola. Foram inúmeros pedidos por moradores pela escola e nunca foi atendido nenhum pedido. Ela colocou aqui a Ionara Geller Cercinar. Agora, Ionara, se esse sinal voltar a funcionar, pode ajudar muito aí a escola no sentido de que o trânsito fique mais tranquilo aí na frente da escola, sem dúvida nenhuma, né?
14: Maragoni, Ionara, mande o pedido que fez para você pro seu WhatsApp, o senhor passe para mim, por favor, depois a gente vai avaliar se realmente veio pedido nesse sentido. Então, sim, o pessoal gosta bastante de criticar também, né? A gente tem uma proximidade muito grande com os prefeitos, secretários, com as professoras da escola, com os vereadores, e tá sempre muito aberto. Ontem fiz uma reunião muito boa com o prefeito Cris Alpai, ali em Veranópolis, passamos a tarde conversando de vários assuntos, e assim que a gente trabalha, então somos bem acessíveis e, sendo possível, a gente atende, ou não sendo, a gente orienta o porquê e de como fazer.
13: Querida Ionara, tudo bem? Ionara Geller Cercinar.
12: É, isso aí, Cercinar. Muito
13: Cercinar,
12: bem.
13: Cercinar, Maranga.
12: Sabe que eu tenho reparado aí o Adalberto? E algumas coisas, alguns concertos estão sendo feitos nesse meu trajeto de todos os dias aqui. Veranópolis, Nova Prata, Nova Prata, Veranópolis. Que o asfalto, o piso tá se desgastando, né? Tem muito, eu não diria buraco, buraco, não tem buraco, não é profundo, né? É o desgaste.
13: Descascando ali o
12: piso. Descascando aí, sem dúvida nenhuma. E eu vejo que tem algumas coisas sendo feitas aí, viu, o Adalberto? Vai ser feito uma coisa geral ou não?
14: Nós estamos fazendo a manutenção mesmo, mano. A equipe do Luquinhas, da Nelvia, trabalhou, passei por eles ontem. Eles estão justamente em um tapa-buraco melhorado, né? Na onde já a gente chegou no inverno, esse segmento já passou por obra já faz alguns anos e o desgaste vem se apresentando. E aí a gente monitora, acaba fazendo o conserto localizado. Por hora, nós não temos nenhuma previsão de investimento. Primeiro porque é inverno agora, é tempo frio, muitas vezes com a umidade mais elevada, com chuva, e nós estamos também providenciando a troca do contrato atual por um novo contrato, já está expirando o prazo contratual, então a gente provavelmente teremos ações no segundo semestre, mas após setembro, após o fim do inverno, né? E claro, tudo vinculado com o que a gente tem de recurso disponível. Hoje as obras de manutenção estão disputando o recurso com as obras emergenciais, as obras de reconstrução. Então é o mesmo recurso do DENIT para o Estado. A gente está dividindo com a manutenção e as obras emergenciais. E aí surgiu a informação que teria um contrato parando por falta de recurso e coisa e tal. É uma eterna busca. Eu estou fechando 20 anos de DENIT agora em setembro. Nesses 20 anos sempre foi assim. A gente está sempre correndo atrás de mais dinheiro para poder investir, para poder trazer melhorias, melhores condições de pavimento, de sinalização para as nossas rodovias. E é isso que está acontecendo. A gente está sempre correndo, sempre está disponível bem menos do que necessário.
13: Sim.
14: E a gente sempre correndo de atrás para suplementação.
13: Aham. Perfeito. Agora, tá, o Maranga. Adalberto, agora entendi, quer dizer, claro, o problema todo aqui da Serra das Antas. Ali, na verdade, é a reconstrução de uma rodovia. Agora, quando você passa essa informação, olha, o servidor, enfim, a superintendência, o escritório estadual, regional, do DENIT, é claro, tem pessoas que estão ali na linha de frente para trabalhar, para executar os projetos. Agora, meu amigo Roberto, desculpa, o cidadão que está nos acompanhando, ele também deve perguntar, poxa vida, se tem um projeto, Adalberto, já não há ali a vamos botar assim, a destinação, o trabalho feito, a destinação da previsão de gasto para fazer aquela obra, como é que o Adalberto vai ter que se preocupar em ir atrás de recursos para complementar, como é que funciona na prática isso, amigo Adalberto?
14: Nas emergências de 2024, o governo federal prontamente repassou um valor, foi um valor que foi disponibilizado lá em 2024 para o estado todo do Rio Grande do Sul, não foi só a Serra das Antas, tivemos Nova Petrópolis, tivemos São Marcos, tivemos Santa Maria, Eldorado do Sul, várias regiões do estado, e esse recurso foi disponibilizado na época de prontidão. Só que, claro, os trabalhos de levantamento, os projetos, os detalhamentos e os contratos vieram surgindo no final de 24 e entraram em operação no final de 24 e 25. Esse dinheiro foi sendo usado em 2025 e agora em 2026 nós usamos todo ele. E a partir disso a gente está buscando sempre suplementação dentro do orçamento da União, dentro do que está disponível do Ministério dos Transportes para o DENIT. Então, no caso hoje, a verba que está sendo aplicada na emergência, como já aplicamos o valor inicialmente previsto de emergência, hoje o dinheiro está sendo da própria manutenção para o estado do Rio Grande do Sul do DENIT.
12: Uhum. Olha aqui. Forte abraço a este meu amigo incansável, competente, dedicado, que junto aos seus colegas do DENIT fizeram e estão fazendo um trabalho maravilhoso na Serra e em todo o traçado da BR-470. Graças a Deus, foi federalizada. Muito obrigado, tá me agradecendo aqui, tá assistindo pelo YouTube. É o Edson Morello que tá te mandando aí um abraço, viu, o Adalberto?
14: O grande Morello, sempre um incentivador dos nossos trabalhos, desde sempre, desde a federalização, e se tornou um amigo pessoal com todas essas lidas. E um abraço pro Morello também.
12: É isso aí. E aí eu vou te dar uma dica, e tem uma pergunta aqui, mas antes vou dar uma dica. Se você não experimentou, experimente as balas Vô Jorge, tá bom? As
13: Vô Jorge.
12: É Vô Jorge que tá escrito.
13: Vô Jorge?
12: É. Balas de banana com açúcar e sem açúcar.
13: E sem açúcar.
12: Tá bom? E aí tem a pergunta. Olá, tudo bem, Roberto? Primeiramente, transmita nossos parabéns ao Adalberto pela patamar das obras construídas, trazendo mais segurança a quem necessita passar pela serra. Temos uma pergunta lá do pessoal do Vô Jorge, lá.
13: É o Taylor?
12: É o Taylor. Uma pergunta. Existe previsão de liberar a 470 a Serra Gaúcha na parte noturna após as 23 horas também, Adalberto?
14: Também foi pauta de reunião de ontem, a gente está avaliando essa possibilidade. O trânsito à noite é muito pequeno perto do trânsito durante o dia. E as condições de monitoramento, de deixar o pessoal lá operando bandeirinhas, por exemplo, elas não são as melhores condições.
12: Sim.
14: Então, nós tínhamos também muito trabalho noturno. Ontem pedi uma reavaliação para ver quem ainda está trabalhando de forma noturna nessas equipes. Mas sim, a gente está avaliando isso e, havendo possibilidade, a gente vai organizar e anunciar em breve isso.
12: Perfeito. Sim. Pulando de um lado para outro da 470, o Cláudio Carvalho quer que você fale sobre o cronograma da Ponte Nova Prata André da Rocha e o asfalto da 470 na continuidade lá no Barreto, o Adalberto.
14: Olha, que eu estava fazendo agora, uma meia hora atrás, eu estava mandando foto de Nova Prata, branquinha de gelo, foto de ontem.
13: É.
14: E de uma caminhonete nossa que pousou em Bento, ali em Garibaldi, ali no nosso canteiro de obras, em Garibaldi, e amanheceu branquinha de gelo. Estava mandando para meus colegas do DENIT, que um grupo onde todos do DENIT participam, e me pediram fotos e informação e como é que é trabalhar numa condição dessa de amanhecer gelo. Tudo branco de gelo. E uma das fotos, algumas das fotos, foi justamente ali da ponte do Rio da Prata, onde a empresa está ali em plena execução das fundações. Estava falando há pouco também com o proprietário da empresa, organizando o cronograma. Ele está num ritmo muito bom, está querendo terminar as fundações agora, dentro desse mês, já iniciar e avançar bem com os blocos. E é quando a placa termina o bloco de fundação, você já tira do nível de água, do nível de enchente, né? Então, ele já facilita, não tem perda, porque às vezes ele está montando forma do bloco e o nível de água aumenta, como aconteceu há duas semanas atrás, ele acaba perdendo um tanto do que está fazendo. Mas as obras estão andando bem, a empresa está surpreendendo aqui em termos de execução, está fazendo a parte da cravação das estacas raízes ali, né? Então está tudo se desenvolvendo bem. No trecho da 470 está na mão da empresa, uma empresa contratada por nós. Nós estamos acompanhando agora de perto, a empresa SD Engenharia, que está totalmente atrasado com o cronograma dos levantamentos para o projeto. Uma das nossas dos nossos objetivos, nossas ações, é concluir esse projeto dentro de 2026. A gente está trabalhando para isso. E aí, pô, passar a pensar em listar ela também como uma das obras importantes do DENIT no estado do Rio Grande do Sul. A gente teve também na segunda-feira, além da liberação do viaduto, a satisfação de ver a Transbrasiliana, que é a BR-153, que é um trecho não pavimentado dela entre Passo Fundo e Erechim, de 68 quilômetros, processo que passou por estudo de viabilidade, que passou por projeto, está passando por licenciamento ambiental, ter o seu edital para a contratação das obras publicado na segunda-feira que passou. Então, o caminho da 470 é o mesmo, é a gente concluir esse projeto, esse ano, para partir então pensar, e aí, claro, com todo, mais uma vez, com todo o apoio da comunidade, dos representantes locais, trazer esta obra também com uma das obras do DENIT, do Ministério dos Transportes, no estado do Rio Grande do Sul.
12: Vamos torcer para que o dia aconteça, não é verdade?
13: É um sonho, viu, né? É. O Adalberto sabe, claro, como agora ele ratificou, né, Marangoni? Ele já havia dado essa informação, o tempo dele no órgão de infraestrutura, né, do Brasil, o DENIT, ele já havia falado outras vezes sobre o tempo que ele está trabalhando no órgão federal. Sim. Agora, o Adalberto, voltando à questão da reconstrução da Serra das Antas, eu tenho uma evidente que eu estou louco para que termine a empreitada, esse trabalho muito complicado, muito difícil, um trabalho completo, não somente de reconstrução da estrada, é bom sempre ressaltar, não é somente a refeitura da estrada, do caminho. Tudo que envolve ali uma questão de segurança no entorno, às margens da rodovia, de segurança, né? Este foi o projeto do DENIT. Agora, Adalberto, quando a estrada estiver concluída, eu tenho essa esperança, né? Essa presunção, eu diria, engenheiro, assim, a estrada, ela terá mais pontos de terceira pista ou não, Adalberto?
14: Sim, a gente está trabalhando para isso. Dentro deste ano também já está providenciando acréscimos de faixas para ultrapassagem. Então, nós sempre falamos, eu lembro muito que falei numa reunião ali na Associação Comercial Industrial de Veranópolis, em que todo o nosso trabalho era para nós, vai ser, está sendo para deixar a BR ainda melhor do que ela estava lá em 2024, que tinha acabado, sim, de ser recapeado o trecho da serra.
13: É verdade.
14: Então vão ter terceiras faixas, vão ter alguns pontos. A serra é desafiadora, a condição de alargamento dela é bastante difícil pela condição de topografia. Agora, em alguns locais, sim, a gente vai conseguir aumentar os pontos de terceira faixa.
12: Muito bem.
13: Essa é uma boa notícia, mano.
12: Não tinha dúvida.
13: É uma boa
12: nenhuma
13: notícia. E não, né, Adalberto? E mais do que nunca, o DENIT sabe, né? Vocês, técnicos, né? Responsáveis pelo bom andamento das obras e da conservação da rodovia, né? Você sabe que aí essa estrada ela é fundamental, especialmente para a questão do escoamento da produção, tanto para quem sai no sentido norte e o contrário também, né? Quanto a gente passa por aí.
12: É verdade. Agora, uma pergunta do Alberto, tem essa previsão de tempo severo por causa do El Niño, enfim, né? Isso preocupa vocês na questão da 470 ou deixa mais tranquilo?
14: Nós já tivemos chuvas intensas durante as obras e agora mais recentemente também precipitações altas e preocupa. Desde 2024 a gente está fazendo o monitoramento da pluviometria, de quanto chove, para monitorar e, se necessário for, até fazer interdição da via. A gente segue com isso e ela vai seguir acompanhando sempre essa condição de pluviometria. E claro que, por outro lado, o avanço das obras vão fazer, já trazem essa condição de resiliência que a gente tanto espera da serra. Então, a serra está ficando preparada para, mesmo em condições de chuvas mais fortes, que nem está sendo anunciado, ela não sofra, ou sim, não sofra tanto como foi o que aconteceu em 2023, principalmente em 2024. Então, preocupa porque a gente está ouvindo, está acompanhando, nós temos também as nossas previsões do tempo, nós temos um sistema integrado nosso aqui que também nos ajuda nisso, emite alertas para isso. E a gente vai fazer o monitoramento durante esse período,
12: certo,
14: torcendo sempre que a chuva também não venha nunca mais tão intensa da forma que veio em 2024.
12: Verdade. Pois é, agora pulando de um lado para outro, vamos voltar aqui para 470, aqui para nossa estrada aqui na saída. O Fernando está ampliando a pergunta e eu vou fazer um destaque aqui para o Adalberto. Adalberto, sabe que foi instalado um pardal ali em Veranópolis?
13: É verdade.
12: Na frente da Alpargatas, né?
13: Ele, um ou mais?
12: Não.
13: Não tem mais que um lá que você
12: falou? Sim, e volta, né? Ali na frente da Alpargatas, ali, a antiga Alpargatas aí em Veranópolis. E outro foi instalado agora aqui no trevo da IOC. Naquele na frente da Alpargatas, né? Eu fui premiado, 4, mas tá tudo
13: 4
12: bem.
13: 4 vezes, contribuiu. Mas
12: tá tudo bem, é aquele costume de sair daí de Veranópolis, nem lembrado que você tá andando, vai embora, né? Até se acostumar da questão. Mas aí vem a pergunta do Fernando aqui, né, nessa questão. Não tem como colocar um alerta piscante nesses trevos aí para que de repente quando o cara tá meio assim desligado, dirigindo, né? Com cuidado, mas meio desligado, dá uma acordada, o Adalberto?
14: Esse pedido até já está tramitando aí, que são dois tipos de controladores. O que o alerta piscante é quando você tem que reduzir a velocidade. Ali já é um lugar de velocidade reduzida. Então o que está sendo monitorado ali, a velocidade, é justamente isso, é para manter a velocidade reduzida. E até não passa. Eu não sou eu que tomo essas decisões, vem no setor de operações do DENIT e todo o processo parte de Brasília. Então, é uma região onde a velocidade já é de 50 km por hora e ela está sendo mantida nesse ponto. Também um ponto que foi muito motivo de pedidos da comunidade para redução de velocidade. Sim. Mas o equipamento está ali, as placas de equipamento eletrônico estão ali, a gente fez até uma pintura no chão para saber de onde são os sensores, né? Então ele está visível. O importante é justamente manter uma velocidade adequada naquele ponto. Eu tenho usado o Waze direto por causa dessas condições. Eu boto o Waze no carro e deixo ele me alertando dos pontos de redução de velocidade, justamente porque a gente está todo dia na estrada para não aumentar nosso ponto na carteira.
13: Eu pensei que o pessoal do DENIT tivesse carta boca livre,
12: para poder passar com velocidade. Não tem que se comportar também.
13: Se tivesse.
12: Mas não é. Sabe que não é uma questão de alta velocidade. Cidade é que a gente sai já acostumado, né? E vai embora, né?
13: Só
12: que
13: a mais, sim. Procede a argumentação dele, né, o Adalberto? Agora, também nessa linha desses redutores, essa questão toda aí de, né, esse sensor colocado ali na antiga Alpargatas e também aqui no trevo da IOC, Adalberto. O Marangoni, no primeiro momento, também, que lá não tem, por exemplo, lá em Bento e tem aqui no trevo do Boró, em Nova Prata, Roberto, que tem ali o painel indicando a velocidade.
12: Sim, que
13: por que essa diferença aí de equipamento, engenheiro?
14: O estudo técnico mostra ali que já é um local de velocidade reduzida ali na IOC, pela condição da escola. E ali no acesso à antiga São Paulo Pargatas, bairro Valverde ali, em função da rotatória ali da República e o perímetro urbano de Veranópolis. Então já é um local de velocidade que precisa reduzir. Tem que manter uma velocidade baixa. Tecnicamente é essa o argumento e a justificativa do equipamento ser daquele modelo ali.
12: Perfeito. Olha aqui, o Daniel Toaldo, o Daniel Toaldo tá mandando uma colocação. Marangoni, pede pro responsável aí do DENIT, se possível, dar uma atenção, pois temos um buraco enorme no acostamento perto da entrada da rodoviária aqui de Nova Prata. Tá colocando aqui o Daniel.
13: A margem aí da rodovia,
12: Toaldo.
13: É, Dani, é isso?
12: É. O Adalberto, só anota aí, de repente, pro pessoal que dá uma olhadinha.
14: Não, tá anotado. Ontem eu vi que ali no acesso à Vista Alegre do Prata, da Fagundes Varela, também tinha um lá em vistoria, eles já foram lá e fizeram, vão fazer isso aí também. Mas deve ser fora da pista, eu acredito que não seja nem no acostamento, deve ser no acesso já. Enfim, a turma dá uma olhada lá para ver.
12: Não, claro, claro.
14: Obrigado pela informação.
12: Ele escreveu aqui, é no acostamento, ele colocou agora aqui. É no acostamento.
13: Tem um desnível, olha, que o Dani está ressaltando. O Adalberto, aproveitando essa saída aqui na rodoviária, para a BR-470, aqui na Alto Pratense, muitas pessoas.
12: Na frente da casa do Carnevale.
13: Lá em cima, então, lá perto da saída do campo, do Mário Tini lá. E Adalberto, essa questão aqui, a pessoa que está na cidade, né? Vai ingressar na BR-470 ali no Senai. Muita gente pega a esquerda e vai embora. Só que é um procedimento não permitido pelo CTB. Procede essa informação, Roberto?
12: Aqui na saída da
14: linha contínua. Primeiro, esses acessos todos ali são irregulares, né? A gente herdou isso quando a federalização. Esses acessos são irregulares, não tem o tratamento devido, né? E de quem é a responsabilidade? Do proprietário do acesso. A responsabilidade de executar a técnica é do responsável do acesso. Então eles estão ali, estão funcionando, e ali, como é uma terceira faixa, o pessoal deve entrar só no fluxo da via e não cruzar a rodovia. Então, claro que cabe a PRF tomar ação nesse sentido, mas quando a faixa é contínua no eixo, não pode fazer a conversão.
12: Uma vez a Polícia Rodoviária Federal estava lá, eu estava saindo por aí, e a polícia, o cara só me fez não, com o dedo assim, daí eu subi à direita aí, dei toda a volta para sair. Mas tem muita gente que sai aí, muita gente. Como muita gente sai ali do bairro ali de Veranópolis, do cemitério ali, cruza ali, e também não é proibido essa questão aí.
13: Diante do dispositivo do CTB, não pode.
12: Isso, é que tem muitos cruzamentos. Pense, aqui em Nova Prata tem muitos cruzamentos, mas em Veranópolis muito mais.
13: Pô.
12: E aí, então, inclusive, estão tentando um túnel aí, coisa e tal, não sei se vai ser possível essa questão aí, Adalberto. Já conversou com o prefeito lá sobre isso?
14: Sim, prefeito Cristiano está levando esse projeto, que é um projeto nosso, do DENIT, para Brasília, em busca de recurso, né, para execução dessa passagem inferior ali em Veranópolis, ali no bairro Valverde, justamente.
12: Isso, é verdade.
14: E aí, o trânsito de um lado para o outro da cidade poderia passar por baixo da via, e a gente trazer uma condição bem melhor de fluxo naquele local.
12: Eu acho que isso tem
14: mostrou isso pra gente ontem, que mostrou não,
12: isso.
14: Informou pra gente que está indo a Brasília em busca de recursos para fazer essa tão importante obra aqui.
12: É verdade. Acho que isso já acontece em Carlos Barbosa, não tem? Não passa por baixo o Carlos Barbosa?
13: É.
12: O Adalberto.
14: Sim, Carlos Barbosa a gente acompanhou na época a prefeitura com o apoio, a parceria Tramontina, utilizando um viaduto da ferrovia que estava desativado e aí conduziram a travessia de um lado para o outro, e principalmente a travessia do centro da cidade para as instalações também da Tramontina por baixo da rodovia, e com isso, só de tirar o pessoal de cima de uma rodovia federal aumenta bastante a segurança para quem está fazendo o percurso, né? Quem está atravessando a via.
12: Deixa eu só esclarecer, o Beto Pintor, grande abraço, o Beto, só que a 324 não é DENIT.
13: Não é DENIT, é estadual.
12: É estadual a 324, né? A estrada aqui, então não cabe a
13: pergunta. Não compete ao DENIT, querido amigo Beto. O Adalberto, aproveitando, ontem conversei com um amigo e ele... Daqui a pouco estava conversando sobre a expectativa, né, de finalização da reconstrução da Serra das Antas. Houve um momento aqui que também passou aquele pelo programa, engenheiro, a questão da área de domínio, que muitos estabelecimentos ali, especialmente na Serra Gaúcha, na Serra das Antas, a questão da área de domínio, que estabelecimentos comerciais não estavam atendendo essa decisão legal. A partir da reconstrução da estrada, isso fica bem claro a partir de agora, engenheiro?
14: Na nossa área de atuação do DENIT, isso sempre está bem claro, né? A faixa de domínio da rodovia não é para construir, não é para estacionar. E a gente vem fiscalizando, monitorando e na serra, inclusive, também, né, tinha algumas construções que estavam dentro da faixa de domínio, já avariadas pela condição de deslizamento, já foram removidas. Então, a gente manterá o mesmo zelo pela área da União, agora após a reconstrução, né? Tem tendas que estão próximas, mas estão fora da faixa de domínio, né? Então, essa é a ideia, é continuar fazendo a fiscalização para que não haja o uso por particulares da área da União, da faixa do meio da União.
13: Só para enfatizar, mais uma vez aqui o Edson, que continua nos acompanhando, o Edson Morello, que o Edson sempre teve essa preocupação antes de tudo que aconteceu na questão dos eventos climáticos, essa preocupação de ter uma estrada mais condizente com a demanda regional. E agora, quando o engenheiro Adalberto Yurak nos passa essa nova configuração que teremos a partir da conclusão da reconstrução, O Edson, evidentemente, claro que o ideal seria a duplicação da estrada, né, Edson? Mas não resta dúvida que a partir da reconstrução teremos uma estrada muito melhor, né, Adalberto?
14: Como a gente começa a conversar e vê que tem tanto para fazer de infraestrutura, nós não desistimos de contratar. Existe um projeto que a gente chama de lote 3 do estudo de viabilidade da BR-470, aquele estudo que foi feito lá depois de ser federalizada, 2015, 2016, 2017. Esse estudo deu viabilidade da duplicação Nova Prata, Veranópolis, Bento. Teve uma licitação onde não teve empresa habilitada para fazer o projeto, e agora o DENIT reconfigurou o edital e deve lançar em breve um novo edital para contratar o projeto para tratar com duplicação todo o perímetro urbano de Nova Prata, de Vila Flores, de Veranópolis e Bento Gonçalves. Então a gente também trabalha com essa frente de correr atrás desse projeto que está em Brasília, que a gente espera que seja lançado edital em breve, para a gente também ter o projeto e desenvolver o projeto. Se não tem projeto, não tem obra. Se não tem estudo e viabilidade, não tem projeto.
13: Sim.
14: Então é justamente o que a gente tem que trabalhar agora. Perfeito. Também, além de tudo que está sendo feito de execução,
13: sim,
14: é de buscar que aconteça, que seja contratado esse projeto para a gente ter. Para ter um projeto de duplicação para avaliar novamente o binário de Lajadinho. A gente estudou alguns outros traçados em partes da serra que a gente pudesse alterar o traçado da serra numa nova condição de rodovia bem mais atual. Então esse projeto será muito importante, que vai fazer a avaliação disso.
13: Sim.
12: Perfeito.
13: Adalberto, desculpa, abusando mais um pouquinho do amigo aí. A questão da vamos botar assim, aquele trabalho muito importante que foi feito na ponte Ernesto Dornelles. Como é que ficou? Qual é o resultado de todo aquele trabalho lá, engenheiro?
12: A ponte foi reformada.
14: Ele segue, a reforma dela segue, nós estamos, o contrato, o prazo atual do contrato até setembro, deve ir um pouquinho mais. É um trabalho bastante importante que está sendo feito. Todos os pilares, ou seja, da ponte para baixo, tiveram reforço. Quem passa ali não nota, mas tem uma plataforma embaixo da ponte, onde os operários estão por baixo da ponte, na plataforma, fazendo a reforma e o reforço de toda a laje da ponte. Nós já fizemos a troca do pavimento de concreto da ponte, que estava todo quebrado, a gente trocou, tirou, já botou um novo revestimento. Estamos fazendo agora uma parte bem delicada, a parte mais delicada do projeto, que é furar os arcos, e a partir de 4 furos nos arcos, a gente está fazendo o reforço daqueles pilaretes, que a gente são na engenharia tratado como pendurais. Eles são tirantes que seguram a ponte por baixo do arco. Então as empresas estão trabalhando, quem passa ali vê que em cada um daquelas estruturas a gente está botando 4 bainhas que são 4 canos de aço de metálicos. Por dentro vão passar barras de aço que vão fazer o reforço
12: legal.
14: Dessa estrutura que segura a ponte embaixo do arco. E também alarga essa estrutura, reforçando a ponte Ernesto Dornelles. E para finalizar, uma pintura, uma pintura de engenharia, que vai nos dar, além de beleza para a ponte, também uma proteção dela por mais alguns anos.
12: Sim. Maravilha, muito bem.
13: Ela vai ficar nova. Quer dizer, vai ter uma pintura nova ali na ponte, é isso?
12: Isso aí.
14: Quem passa ali já nota que ela está com um cor cinza, um exatamente, cinza um pouco mais claro. Aquela é a tinta que nós estamos aplicando, é um poliuretano alifático, que é uma tinta de engenharia que nos dá essa condição de proteção para a estrutura.
12: Ela vai ser iluminada ou isso é uma questão da prefeitura?
14: Existe, é uma questão da prefeitura, foi um convênio, foi uma parceria na época que houve, tem muita coisa que está ali, a gente vai conseguir religar. Uma parte, e vamos trabalhar para isso. Perfeito, até não tratei do assunto ontem com o prefeito Cris sobre essa iluminação, mas depois de tudo, o ponto merece, né? Também uma retomada da iluminação. É bonita de dia, ficar mais bonita de noite ainda.
13: Só que o Marangoni estava na expectativa, na ansiedade. Além da cor, essa cor neutra, vamos colocar assim, né, Adalberto? O Marangoni estava assim naquele sonho de que haveria ali as cores na ponte pentacolor.
12: Do Veranópolis.
13: O time do pentacolor, já pensou, Adalberto?
12: Certo,
13: ele estava com essa esperança que a ponte seria pintada com as cores.
14: Vamos continuar com as cores da engenharia para não entrar na rivalidade.
12: É isso aí. Tá bom, Alberto, obrigado pela participação.
13: Adalberto,
12: obrigado pela participação aqui com a gente. Grande abraço, quando precisar, estamos à disposição, tá bom?
14: Muito obrigado, Preto, muito obrigado, Marangoni, sempre uma satisfação e uma oportunidade muito boa de vir falar com vocês. O nosso trabalho tem sido sempre muito transparente, a gente prestar conta para a comunidade. Deixo um abraço, um bom trabalho a todos.
12: Valeu, um abraço, obrigado. Aí está, portanto, o Adalberto Iura, que conversou com a gente aqui dentro.
13: Que legal. Eu não vejo hora que como eu coloquei para o Adalberto aí, né, Netson, que finalmente o trabalho seja encerrado. E eu estou nessa expectativa, claro. É evidente que ninguém queria que tudo, aquela desgraça acontecesse.
12: Mas aconteceu.
13: Aconteceu. Porque, diante dessa desgraça, nós teremos uma nova estrada Serra das Antas. Estrada bem melhor do que tínhamos antes.
12: Perfeito. A gente vai pro intervalo, volta já, fica ligado.
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3: Muito bem, agora são 11 horas 28 minutos, 11:28. 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
0: 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Obrigado, Fábio, boas vendas e vamos tocar adiante.
1: Valeu, um grande abraço a todos e a todos os ouvintes também.
0: Valeu, Fábio da Veralto conversando com a gente aqui dentro da nossa programação. Passa lá, Veralto é Volkswagen para toda a nossa região. 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Estamos fechando por aqui as informações. Agora são 11:34. Na sequência, os nossos apoiadores culturais têm o programa da paróquia musical do meio-dia, à tarde o clássico com música e informação de qualidade aqui na Rádio da Cidade, e no final da tarde, Paulo Leira com as informações esportivas para você aqui na nossa Ativa FM. Fiquem ligados, obrigado pela sintonia, até amanhã, valeu. Tchau, tchau.
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0: Queridos irmãos e irmãs que nos acompanham através da rádio, a nossa saudação de bom dia a todos. Mais uma vez inicia o informativo da paróquia São João Batista de Nova Prata, neste dia 9 de julho, quinta-feira. Queremos acolher você, rádio ouvinte, também internauta, que diariamente está em sintonia conosco, paroquianos de São João Batista, paroquianos de Santo Antônio do Maragata e demais localidades. Hoje, dia 9, quinta-feira, nós celebramos o dia de Santa Paulina do Coração Agonizante de Jesus, que é a nossa tradicional conhecida Santa Paulina. E nós queremos pedir a sua intercessão. O nome de Santa Paulina, nome de batismo, é Amabile Lucia Visintaina. Nasceu em Vigolo, na Itália, no ano 1865, e faleceu aqui no Brasil, em São Paulo, no ano de 1942. Ainda menina, ela emigrou com a sua família para o Brasil, cuidou dos jovens e doentes, dedicou-se à catequese e ao trabalho na igreja, até que, unindo-se às companheiras na Congregação das Irmãzinhas da Imaculada Conceição, tomou o nome de Paulina do Coração Agonizante de Jesus. Foi superiora geral até 1909, conduziu e promoveu a família religiosa com simplicidade e sabedoria. Foi canonizada, tornou-se santa, então, no dia 19 de maio de 2002, pelo Papa João Paulo II. Por isso, nós pedimos, Santa Paulina, rogai por nós. Vamos ouvir o Evangelho deste dia 9. Senhor esteja convosco, Ele está no meio de nós. Proclamação do Evangelho de Jesus Cristo segundo Mateus. Glória a vós, Senhor. Naquele tempo disse Jesus a seus discípulos: em vosso caminho anunciai, o reino dos céus está próximo. Curai os doentes, ressuscitai os mortos, purificai os leprosos, expulsai os demônios. De graça recebestes, de graça deveis dar. Não leveis ouro, nem prata, nem dinheiro nos vossos cintos, nem sacola para o caminho, nem duas túnicas, nem sandálias, nem bastão, porque o operário tem direito ao seu sustento. Em qualquer cidade ou povoado onde entrardes, informai-vos para saber quem ali seja digno. Hospedai-vos com ele até a vossa partida. Ao entrardes numa casa, saudai-a. Se a casa for digna, desça sobre ela a vossa paz. Se não for digna, volte para vós a vossa paz. Se alguém não vos receber nem escutar vossa palavra, saí daquela casa ou daquela cidade e sacudi a poeira dos vossos pés. Em verdade, vos digo, as cidades de Sodoma e Gomorra serão tratadas com menos dureza do que aquela cidade no dia do juízo. Palavra da salvação. Glória a vós, Senhor. Queridos irmãos, irmãs, Jesus enviou os 12 apóstolos em missão. E o Evangelho de hoje narrou exatamente o que eles devem fazer, o serviço dos apóstolos, que também é o serviço de cada seguidor, seguidora de Jesus, de cada discípulo missionário. Como é bonito dizer assim: anunciar primeiro que o reino de Deus está próximo, purificar os leprosos, expulsar os demônios, curar os doentes. Depois, ainda Jesus diz para não levar nada, porque ele vai providenciar tudo. É a providência, abandonar-se à providência divina. O Evangelho de hoje, irmãos e irmãs, nos convida a entender que aquilo que fazemos para Deus, não precisamos nos preocupar, porque Ele vai conduzir se a gente deixar Ele conduzir. Isso serve tanto para o padre, para o bispo, para o papa, como para qualquer um de nós. Deixar-se guiar e conduzir pelas mãos de Deus. Muitas vezes a gente quer fazer do nosso jeito, tem que ser como eu quero, na hora que eu quero, do jeito que eu quero. Nem sempre é assim. Deus tem os seus caminhos que muitas vezes nós não conhecemos e nós só vamos conhecer depois de muito tempo. Por isso, até lá, o convite sempre é este: deixar que Deus conduza. E a frase central do Evangelho justamente diz assim: de graça recebestes, de graça deveis dar. Tudo que nós temos na vida, pelo menos no sentido de dignidade, no sentido de dom, de talento, recebemos de graça, não os bens materiais. Jesus não está falando dos bens materiais, mas os dons que nós temos, talentos que nós temos, os tesouros que nós temos dentro de nós, foi dado de graça por Ele. E assim o convite dele também é que nós possamos retribuir, dar também de graça. Porque o Senhor quer que a nossa vida tenha um sentido, e para ter um sentido, nós precisamos encontrar este sentido não naquilo que podemos pagar, mas naquilo de fato que nós temos a oferecer como dom gratuito, que de Deus um dia recebemos e hoje, pelas nossas capacidades, habilidades e também pela vontade, nós podemos oferecer. Que todos nós, irmãos e irmãs, sejamos grandes doadores dos nossos dons, dos nossos talentos. Com certeza o mundo seria diferente se cada um pudesse fazer um pouquinho da sua parte. Ninguém precisa dar o que não tem, mas aquilo que nós damos do nosso coração, do nosso talento, compartilhamos com o outro, faz crescer o outro e também a mim mesmo. Que o Senhor nos ajude a, como diz o Evangelho de hoje, enfrentar bem a missão na gratuidade, sabendo que Deus sempre nos deu as condições e os talentos para que eles sejam frutificados e florescidos no meio do mundo. Vamos à programação de hoje e dos próximos dias. Então, hoje, dia 9 de julho, quinta-feira. Às 16 horas, missa na Casa das Irmãs do Imaculado Coração de Maria. 18 horas, missa na Igreja Matriz. Nesta missa vamos rezar pelas seguintes intenções de falecimento: Meses, segundo de Natalino Agostini, sétimo de Teresinha Guin Coser e sétimo de Iria D'Alagnol. Anos de falecimento: primeiro de Fiorello D'Alagnol e quadragésimo primeiro de Luiz Francisco Coser. Então estas, juntamente com todas as demais intenções, rezaremos hoje às 18 horas na Igreja Matriz. E às 19h30, grupo de oração da Renovação Carismática Católica, aqui na Igreja Matriz, no centro. Programação para sexta-feira, dia 10. Às 8 horas, Conselho dos Formadores em Caxias do Sul, Padre Mauri. 18 horas, sexta-feira, dia 10, missa na Igreja Matriz, no centro. 19h30, missa na Capela Sagrada Família. Programação para sábado, dia 11. 8 horas, Conselho da Ação Evangelizadora em Caxias do Sul. 8 horas, Encontro da Pastoral da Pessoa Idosa no Seminário São José. 14h30, missa na Capela São Luís Linha Garibaldi. 15h30, missa na Capela Santa Teresinha. 15h30, missa na Capela São Brás Linha Décima. 15 horas, terço na Gruta Nossa Senhora de Lourdes. 18 horas, missa na Igreja Matriz do Centro. E às 20 horas, jantar italiano na Capela Nossa Senhora da Saúde. Programação para domingo, dia 12, dia votivo em honra de Nossa Senhora Aparecida. 8 horas, missa na Matriz do Centro. 9 horas, missa na Matriz Santo Antônio Maragata. 9h30, missa na Capela de São Cristóvão. 10h30, missa festiva em honra ao Padroeiro São Pedro na Capela São Pedro do bairro Basalto. Meio-dia, almoço festivo. 15 horas, missa votiva na Igreja Matriz no centro, com as bênçãos do santuário. E 18 horas, missa na Igreja Matriz no centro, com a Eucaristia, Crisma, os sacramentos da iniciação cristã para os adultos. Programação para dia 13, segunda-feira. 13 horas e 30 minutos, resta do Santo Rosário na Matriz, 18 horas, celebração da Palavra na Matriz, e 19h30, grupo de oração na Matriz. Queremos saudar as comunidades que estão em festa nesse final de semana. Comunidade Nossa Senhora da Saúde promove o tradicional jantar italiano, como de costume, sempre no segundo sábado de julho. Então, nós saudamos a comunidade Nossa Senhora da Saúde pelo jantar italiano. E no domingo, a comunidade São Pedro do bairro Basalto, que celebra o seu padroeiro São Pedro. Então, às 7 horas de manhã, teremos o mondongo, às 10h30, a missa festiva, ao meio-dia, o almoço, e às 14 horas, a domingueira. Então, nós, desde já, agradecemos aos festeiros, às equipes administrativas, todos os responsáveis dessas duas comunidades que se empenham tanto para realizar este momento bonito, festivo. E também agradecemos a todos os que vão trabalhar e aqueles que vão participar destas festas nesse final de semana. Que bom sempre contarmos com a presença de tantas pessoas e também num momento significativo de alegria, de festa, de encontro das nossas comunidades. Deus abençoe a todos, desde já o nosso muito obrigado. E recordamos mais uma vez, então, os nossos dias votivos, no sábado, dia 11, então, o terço na gruta, em honra à Nossa Senhora de Lourdes, às 15 horas. E dia 12, dia votivo de Nossa Senhora Aparecida, padroeira do nosso santuário, além das missas normais de domingo, missa também às 15 horas com as bênçãos do santuário, bênção das chaves, dos carros, das casas, bênção dos objetos religiosos, bênção das crianças. Todos bem-vindos para este momento tão bonito e alegre do dia 12, que é sempre um momento com Nossa Senhora, profundo da renovação da nossa fé e de nossa esperança. Irmãos e irmãs, chegando ao final do nosso informativo paroquial, vamos rezar com Nossa Senhora, pedindo as bênçãos de Deus sobre todos. O anjo do Senhor anunciou a Maria e ela concebeu do Espírito Santo. Eis aqui a serva do Senhor, faça-se em mim segundo a vossa palavra. E o Verbo se fez carne e habitou entre nós. Ave Maria, cheia de graça, o Senhor é convosco. Bendita sois vós entre as mulheres e bendito é o fruto do vosso ventre, Jesus. Santa Maria, Mãe de Deus, rogai por nós, pecadores, agora e na hora de nossa morte. Amém. Rogai por nós, Santa Mãe de Deus, para que sejamos dignos das promessas de Cristo. Derramai, Senhor, a vossa graça em nossos corações, para que, conhecendo pela mensagem do anjo a encarnação do vosso Filho, cheguemos por sua paixão e morte na cruz a glória da feliz ressurreição. Por Cristo nosso Senhor. Amém. O Senhor esteja convosco, Ele está no meio de nós. Sobre todos, desça e permaneça para sempre a bênção de Deus Todo-Poderoso, Pai, Filho e Espírito Santo. Amém. Desde já o nosso muito obrigado a todos pela audiência, continuemos na paz do Senhor e até o próximo informativo paroquial.
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1: Meio-dia e 10 minutos.
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18: Meio-dia e 16 minutos.
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23: Olá, amigos queridos. Hoje vamos falar do valor dos erros. A falha não é o oposto do sucesso, não. É parte do caminho para chegar até ele. Cada tropeço ensina exatamente o que não fazer na próxima tentativa, transformando a experiência em sabedoria. Quem nunca erra, provavelmente, nunca tentou algo novo.
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28: Olá, pessoal, tudo bem? Hoje é dia 9 de julho, dia da Revolução e do Soldado Constitucionalista, e tá no ar o nosso quadro Papo Sério. Quem foi que disse que comer frutas é proibido quando se está com dor de estômago? A verdade é que a natureza oferece remédios incríveis e muito benéficos para esses dias. O mamão, por exemplo, tem uma capacidade fantástica de reduzir a inflamação estomacal. Ele é altamente recomendado pelos especialistas, inclusive para quem sofre com úlceras. Uma dica de ouro é bater meio mamão com um copo de água e mel para um suco curador. Outra excelente aliada para quem está com o estômago delicado é a pera fresca. Ela acalma o sistema digestivo graças ao seu poderoso efeito anti-inflamatório na flora. Você também pode consumir a pera em forma de suco natural batido apenas com água. E não podemos esquecer da banana verde, que contém enzimas que protegem a mucosa gástrica. Para os dias de diarreia, uma receita antiga e eficaz é ferver a casca da banana e beber o líquido. Viu só como pequenos ajustes na alimentação trazem um alívio imediato para o seu corpo? Evite o consumo de alimentos pesados ou gordurosos quando sentir qualquer desconforto. Aposte no poder das frutas certas para reconquistar a sua leveza e o seu bem-estar. Se os sintomas persistirem, não facilite. Procure orientação médica e cuide da sua saúde. O nosso Papo Sério de hoje fica por aqui e até o próximo.
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1: Chegar em casa exausto e fazer uma refeição pesada ou jantar muito perto da hora de deitar é uma armadilha para o sistema digestivo, hein? À noite, o nosso metabolismo, ele desacelera naturalmente e o intestino reduz os seus movimentos. Quando você despeja a comida no estômago tarde da noite, o alimento fica ali, parado, por muito mais tempo, sofrendo fermentação excessiva. Esse processo alimenta as bactérias ruins, causa refluxo, gera uma inflamação silenciosa que destrói a sua qualidade de vida. Por isso, chegou tarde em casa, uma coisinha leve e ponto, hein?
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2: 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Meio-dia e 32 minutos.
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5: O novo relatório da OMS projeta um aumento alarmante nos diagnósticos de câncer que devem saltar dos atuais 20,6 milhões para 35 milhões de novos casos por ano até 2050. A entidade alerta que a doença afetará direta ou indiretamente 92% da população mundial e cobra investimentos urgentes em prevenção, vacinação e tratamento. O documento também escancara a desigualdade global. Enquanto a sobrevida para câncer de mama é de 87% nos países ricos, ela cai para apenas 42% nas nações de baixa renda.
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0: 7:47.
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0: Prata informa a hora certa. 13:01.
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0: a calça cargo voltou com tudo e se consolidou como grande desejo de quem dita tendências no mundo da moda. Bom, com sua vibe utilitária marcante, bolsos laterais estratégicos e até pernas mais larguinhas, a peça é sinônimo de puro conforto. Então, seja na versão em jeans claro ou no tradicional verde militar, ela é perfeita para transmitir o estilo urbano e cheia de atitude. Então, cria a combinação ideal com tênis casuais, botas estilosas, coturnos de solado mais pesado, você pode arrasar, viu? Então garanta a sua e transforme os seus looks.
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14: Muito bem, alô você, alô galera, estamos de volta, muito boa tarde, estamos abrindo por aqui a nossa participação de hoje no programa Frequência Máxima da sua Rádio Ativa FM, nesta quinta-feira, né? Uma quinta-feira bonita, de sol, temperatura agradável, agora 20 graus aqui no centro de Nova Prata. Segundo a previsão, amanhã o tempo poderá ter mais nuvens, também no final de semana. No começo da próxima semana teremos alguma instabilidade, mas depois, lá pela metade da semana que vem, tem previsão de novo de temperaturas altas. Inclusive, para algumas regiões do Rio Grande do Sul, temperaturas beirando 30 graus para a semana que vem. Será que já é o veranico de agosto, né? É, porque no mês de agosto sempre faz aí alguns dias, uma semana de calor, né? Vamos aguardar se confirma esta previsão. O bom é que agora nós temos 20 graus, uma temperatura muito agradável, bom para ficar aí, né, no sol, caminhando, pegando um solzinho, pegando uma vitamina. Está mais frio dentro de casa do que fora, né? Portanto, é bom abrir as janelas, abrir as portas para que aqueça também dentro de casa. Quinta-feira, dia 9 de julho, 26ª semana do ano. Até aqui passaram 191 dias, faltando 174 para o final do ano. Lua minguante, estação inverno, dia do desarmamento, dia internacional do desarmamento, dia do sonhador e dia do oncologista, o médico que trabalha aí, que, né, que trata pessoas com câncer, né, os oncologistas. Nos últimos tempos, muitas pessoas, né, muito, parece que cada vez tem mais, né? Quantas pessoas, né, que acabaram partindo, que estão em tratamento, né, ou que daqui a pouco conseguiram a cura até, né, de problemas ligados ao câncer, né? E os médicos oncologistas são os que tratam, né, dessa enfermidade. Hoje é o dia de Santa Paulina do Coração Agonizante de Jesus. Alguns nascimentos: 1935, nascia Mercedes Sosa, cantora argentina. Ela morreu em 2009. 1947, nascia O.J. Simpson, ex-jogador de futebol americano e também ator. 1956, nascia Tom Hanks, ator americano. Em 56, a Ana Botafogo, bailarina brasileira. E em 64, Courtney Love, musicista norte-americana. A Courtney Love também, né? 1916, como fato histórico, a Argentina declara a independência do Império Espanhol. 1877, teve início a primeira versão do torneio de Wimbledon, na Inglaterra, com 21 tenistas amadores. A princípio, só era permitida a participação de homens. 1932, o início da Revolução Constitucionalista no Brasil. 1960, no Brasil, entra no ar a Rede Excélsior de televisão. 1980, morre o cantor e compositor, poeta e diplomata Vinícius de Moraes. Ao lado de Tom Jobim, ele compôs músicas como, por exemplo, Garota de Ipanema. Também em 1991, a África do Sul é reintroduzida ao movimento olímpico após 30 anos de exclusão. 1994, o Ministério da Saúde proibiu a prescrição da talidomida, uma substância ingerida por gestantes e é responsável pela má formação de fetos. Também em 97, um Fokker 100 da empresa aérea TAM lança o engenheiro Fernando Caldeira de Moura Campos a 2.400 metros em queda livre após a explosão que despressurizou a aeronave. E 2011, o Sudão do Sul se separa oficialmente do Sudão. Até hoje, o país africano é o mais jovem do mundo. Então tá aí as curiosidades para você para esta quinta-feira no nosso calendário de eventos. Agora à tarde com você por aqui, músicas e informações. Você pode pedir a sua através do nosso telefone, que é o 3242-1332. Já aproveita, grava nos seus contatos, coloca o 54, escreve aí o nome Radioativa, coloca o 54 prefixo, 3242-1332. Já fica gravadinho aí, né, nos seus contatos, então, né, para você ter aí à disposição, para você pedir música, quando você flagrar algum acidente, ser o nosso ouvinte repórter, enfim, mandar para cá e colaborar com a programação da Ativa FM, seja para divulgação aqui na rádio ou seja para as redes sociais. 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
1: Olá, tudo bem com vocês? Vai começar o Flash Star desta quinta-feira aqui com Priscila Pera. Quando o assunto é ostentação, Neymar Júnior não brinca em serviço. O empresário Luiz Moura revelou no podcast Fala Lazinho que o craque comprou sua nova mansão em Santos de porteira fechada, pagando tudo no Pix e sem nem pisar no local antes de fechar o negócio. A venda foi resolvida após um amigo do jogador visitar o imóvel e fazer uma chamada de vídeo para mostrar a vista. Luiz contou que jogou o preço lá no alto, mas o atleta aceitou na hora, sem contraproposta, e transferiu a bolada no ato da assinatura. Para completar, Neymar ainda arrematou 16 motos raras de colecionador que estavam na garagem e pertenciam ao filho do empresário, sem ao menos testar nenhuma delas. Quem pode, pode, né? Neymar comprou uma mansão e uma frota com a facilidade de um clique. Esse foi o seu Flash Star, que volta já já. 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
4: 13 horas e 17 minutos.
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14: Uma hora com 20 minutos, 1:20. Temperatura aqui no centro, 20 graus também, marcando o termômetro. Tarde gostosa, bacana, legal, de sol de quinta-feira.

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0: 1:29, oferta de emprego. 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Confere por aqui o nosso quadro da previsão do tempo.
1: 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A previsão para a região sul do país. Clima
2: Brasil. Olá, ótimo dia para você. Na região sul, o dia hoje se comporta com frio intenso durante a madrugada e primeira parte da manhã. Santa Catarina, Rio Grande do Sul e Paraná vivem a influência de uma massa de ar polar, que mantém as temperaturas baixas, com possibilidade de geada em diversos municípios. O tempo segue firme com sol entre poucas nuvens e céu aberto em grande parte do dia. A partir de meados do período, as temperaturas vão subindo gradualmente, chegando a máximas agradáveis durante a tarde, especialmente no norte do Paraná. Ventos fracos

0: continuam predominando durante todo o dia.
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3: 13:31.
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17: O faturamento do turismo no Brasil cresceu 2,7% em abril de 2026 na comparação anual, impulsionado pelo setor de transporte aéreo de passageiros, que arrecadou 6,9 bilhões de reais. Segundo a Fecomércio São Paulo, esse recorde histórico ocorreu mesmo com um crescimento tímido na demanda por voos domésticos. O resultado financeiro foi sustentado por uma alta de 9% no preço médio das passagens, reflexo direto da disparada do querosene de aviação após o acirramento do conflito no Oriente Médio.
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Agora faltando 17 para as duas. Você ligado por aqui na nossa programação no 87.9. Deixa eu passar para você algumas informações que estão circulando. Agora à tarde, para você ficar por dentro de tudo aqui na Mais Ouvida. Informações para você na 87.9. Operação Mira Esquema, que teria desviado recursos da manutenção da frota em Viamão. Morre menino de 3 anos espancado pelo pai em Viamão. Criança estava internada desde domingo após ser agredida por não responder bom dia ao pai, que é missionário americano e morava em Viamão. Mas que coisa lamentável, né? Irã afirma que ataques dos Estados Unidos afetam gravemente a reabertura gradual do Estreito de Hormuz. Ministério Público Federal recomenda que INSS suspenda temporariamente a exigência de cadastro biométrico para acesso aos benefícios. Também, Messi reassume posto de liderança da chuteira de ouro da Copa do Mundo de 2026. Carros elétricos, o impacto da explosão das vendas no Brasil. É, nos últimos tempos aí, as chinesas, né, principalmente as chinesas, né, estão aí aparecendo cada vez mais, até no nosso dia a dia, né? Você já observa nas ruas aí quantos carros, né, diferentes marcas que até então não estávamos acostumados a ver aí, né? Então a manchete é essa: carros elétricos, o impacto da explosão das vendas no Brasil. Eu acho que o pessoal mais compra pela economia, né? A questão aí de ter opções, né? Os híbridos que carregam sozinhos, os híbridos que também colocam somente na tomada, somente elétricos, ou até opção, né? A combustão, né? Então são várias opções aí, é o que nós temos no momento, né? E os preços também estão praticamente os mesmos, né? O preço de um carro só a combustão, no caso flex, né? Gasolina e álcool, estão praticamente o mesmo dos carros que são elétricos ou que são híbridos. Novo loteamento da Tenda prevê mais de 2 mil moradias em Gravataí. O que mais nós temos? Bonnie Tyler, cantora de Total Eclipse of the Heart, morre aos 75 anos. Ainda, a operação da Polícia Federal apura desvio de emendas para ONGs do Rio por Brazão preso no caso Maria. Cerca de 1 milhão e 600 mil crianças ucranianas são submetidas à militarização russa. Já que falamos aí na morte, ela morreu hoje pela manhã, a grande cantora, né, a Bonnie Tyler, com inúmeras músicas, né, de sucesso, a voz inconfundível, aquela voz rouca, né, que conquistou aí muitos e muitos fãs desde o começo, lá na década de 70, quando ela começou. Depois ela teve outras canções também. E vamos tocar agora, em homenagem, então, ela morreu ontem à noite, né? Devido a uma perfuração no intestino. Ela que, nos últimos anos, ela morava, residia no país, em Portugal, né? Um dos primeiros sucessos dela foi esse aqui, ó. Uma das músicas lindíssimas que nós tocamos sempre que pudemos aqui na programação. Hitsahare.

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1: No grande livro da vida, quem realmente perde é quem teve a chance de cuidar com carinho e preferiu não cuidar. Perde quem teve a oportunidade de fazer o bem, estender a mão para ajudar e escolheu o caminho da indiferença. Cedo ou tarde, o tempo passa e a vida faz questão de confirmar uma verdade absoluta e reconfortante. No final de tudo, ganha sempre quem não economiza o melhor de si para o mundo.
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6: 13 horas e 52 minutos.
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2: Olá, tudo bem? Eu sou Alexandre Ricarte. Está começando a partir de agora mais uma edição do Time News. Vamos às informações. Estados Unidos chamam de absurdo o temor do Itamaraty sobre ação militar contra PCC e CV. Trump elogia Zelensky por uso de armas dos Estados Unidos na guerra contra a Rússia. Mapa diz que setor produtivo deve criar meios para atender exigências da União Europeia. Sicoob fecha patrocínio de 3 anos com a CBF para o futebol feminino. Está começando o Time News.
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2: O Departamento de Estado dos Estados Unidos classificou como absurda a avaliação do Itamaraty de que a classificação do PCC e do Comando Vermelho como grupos terroristas pelo governo Trump abriria espaço para ações militares americanas no Brasil. O posicionamento rebate uma carta enviada pelo chanceler Mauro Vieira à Câmara dos Deputados no dia 2 de julho de 2026. No documento, o governo brasileiro manifestava a preocupação de que a medida dos Estados Unidos pudesse justificar intervenções armadas estrangeiras em território nacional. O presidente Donald Trump elogiou o líder ucraniano Volodymyr Zelensky, afirmando que ele fez um trabalho incrível e foi muito eficaz ao utilizar os armamentos fornecidos pelos Estados Unidos. O encontro ocorreu durante a cúpula da OTAN na Turquia e marca uma virada importante na postura de Trump, que costumava adotar um tom mais amistoso com Vladimir Putin. O republicano destacou a coragem dos ucranianos ao operarem os equipamentos militares enviados ao país. O Ministério da Agricultura, MAPA, afirmou que cabe principalmente ao setor produtivo criar mecanismos para se adequar às exigências da União Europeia contra o uso de antimicrobianos na pecuária. A declaração ocorre após o bloco retirar o Brasil da lista de países aptos a cumprir suas regras de controle de medicamentos em animais. Caso não se adeque, o país ficará proibido de exportar carne para o mercado europeu a partir de 3 de setembro de 2026. A CBF assinou um contrato de patrocínio de 3 anos com o Sicoob para as competições nacionais de futebol feminino, incluindo o Brasileirão, Copa do Brasil e Supercopa. A marca terá exposição em placas de campo e painéis de entrevistas, tornando-se o 5º patrocinador master ao lado de gigantes como Amazon e Hyundai. A parceria faz parte de uma estratégia de comercialização unificada para fortalecer financeiramente a modalidade, com a entidade prevendo novos acordos até o final de 2026.
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3: 14 horas e 1 minuto.
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0: 2:15, 2:15, a temperatura aqui no centro de Nova Prata, na Avenida Presidente Vargas, 1690, estúdios da Rádio Ativa, é de 20 graus então, né? Uma temperatura agradável nesta quinta-feira. Amanhã de manhã voltam Roberto Manangoni e o Preto com o programa Cidade Ativa. Um pouquinho antes, das 6 às 8, tem a Azeli Anderli com o programa Alma Gaúcha, melhor da música gauchesca na programação da sua emissora. E ainda hoje por aqui tem Paulo Leira Presotto com Conexão Ativa. Falei programa Conexão Ativa das 18 às 19 horas, no seu começo da noite já, com informações, resumo das notícias do dia com o Leira por aqui no seu fim de tarde, né? É fim de tarde, começo da noite. São os programas da Ativa FM, essa emissora que tem programação ao vivo das 6 da manhã até as 19 horas. No restante aí à noite, né? O computador fica tocando músicas e nós giramos ao seu lado 24 horas. É, não para, não para não. 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Tá bom? No domingo, o jogo era para ser no sábado, né? Estávamos anunciando no sábado, mas acho que aconteceu uma alteração, né? Até no final da tarde o Leira vai dar mais detalhes sobre isso. O jogo agora de futsal ficou aí para domingo, às 17 horas. Então a equipe da DPF vai jogar em Bento Gonçalves contra a equipe da AAPF, que é lá no bairro Progresso, né? É futsal, então, lá em Bento Gonçalves. Como eu falei, agora acho que ficou para domingo, 17 horas. 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Acompanhe.
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2: 14 horas e 18 minutos.

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1: Algumas informações que estão publicadas nas redes sociais da Ativa FM, nosso Facebook, que vai alcançar nos próximos dias 201 mil pessoas, 201 mil seguidores, nosso Instagram com 35 mil e nossos grupos de notícias no WhatsApp. Tragédia: mulher morre ao ser pisoteada por vaca ao tirar leite na Paraíba. Toda a matéria por aqui. Pais serão indenizados após receberem restos mortais da filha em saco plástico em Santa Catarina. Ainda cabe recurso. Toda a matéria por aqui. Casal é preso por homicídio doloso do próprio filho de 2 meses em Criciúma. Esse fato aconteceu nesta quinta-feira. El Niño pode atingir a intensidade nunca vista e preocupa especialistas que projetam muita chuva para a região sul do Brasil. Olha, já faz tempo. Eu até perdi a conta de tantas matérias que nós já publicamos quanto a isso, né? As projeções são essas. Agora, se vai confirmar, não se sabe, né? Eu vi uma reportagem esses dias atrás que dizia que poderá esse El Niño englobar todo o nosso estado, aqui o sul, né? O Rio Grande do Sul, como foi lá em 2023, 2024, como poderá daqui a pouco pegar mais na região de Santa Catarina, talvez daqui a pouco pegue também a região lá de São Paulo, né? Do Sudeste, enfim. Eles não têm ainda a certeza de onde, né? Vai ter esse acúmulo todo de chuvas que até então, segundo, né, notícias divulgadas pelos institutos de meteorologia, até então nunca foi visto esse fenômeno, né? Que é nada mais é do que o aquecimento das águas do Pacífico Equatorial, né? Elas nunca estiveram tão quentes como agora, e isso projeta, né, através dos ventos, através, enfim, né, das correntes, dos rios aéreos que falam, né, que isso traz chuva para o sul do Brasil. Mas como eu falei, não sabem ainda exatamente aonde vai cair. Tomara, né, que não seja nada demais, tomara que tudo bem, possa chover, mas que não venha com destruição, que não venha com temporais, com granizo, ou daqui a pouco, como aconteceu em 2024, que foi muita chuva, muitos milímetros em pouco tempo. Né? Choveu quase 900 milímetros em questão de um dia, 2 dias, né? Isso que deu todo aquele estrago lá em 2024, né? Que estamos ainda, né, tentando nos recuperar aí. Olha a questão das estradas, pessoas que perderam a vida, perderam as casas na região aqui dos vales, né? Pegando aí Mussum ali adiante, né? E outras tantas cidades. Porto Alegre, né? Lá na Porto Alegre do Mercado Público ali, no centro histórico, totalmente alagada, que muita gente nunca havia visto isso, né? Tomara que não repita, mas de qualquer forma, é mais uma publicação, é mais um alerta que nós também estamos compartilhando, divulgando nas redes sociais. Influenciadora digital natural de Passo Fundo morre após queda do 27º andar em prédio lá em Dubai. A influenciadora é Cauana Bilhar, natural de Passo Fundo, caiu do 27º andar lá nos Emirados Árabes. Toda a matéria por aqui. Também tem um convite, alô pessoal, tem convite para o Arraiá do Bailado Gaúcho, uma festa já tradicional, o Bailado Gaúcho, no dia 11 de julho, que é quando? É sábado então, né? Sábado, 17 horas, em frente à nossa sede, vai ter aí a festa de São João, que já é tradicional do Bailado Gaúcho, com os comes e bebes, né? Com fogueira, tudo aquilo que é feito todo ano aí em prol do Bailado Gaúcho. Então participe lá na Rua dos IPs, aí perto do estádio municipal Dr. Mário Tini, tá bom? Pedreiro Douglas Costa Ribeiro, que viralizou nas redes sociais trabalhando com uma perna só, lá em Laguna, Santa Catarina, vai ganhar uma prótese de 80 mil doada pelo Luciano Henk, né? Muita gente mete pau aí no dono da van, né? O velho da van, e isso, aquilo, porque ele é de direita, porque não sei o quê, papapá. Mas ele ajuda, meu amigo. Ah, porque o cara é milionário. Ah, porque o cara tem helicóptero. Ah, porque o cara tem não sei quantas lojas. Ah, porque a van faturou... Não importa o quanto fatura, importa o quanto ele ajuda, né? Nós temos aí quantos políticos que são ricos, milionários, deputados, senadores, governadores, o nosso próprio presidente Lula, né? O Lula não é o pai dos pobres, meu amigo. Faz muito tempo que ele mudou de patamar, né? Então é o exemplo, né? Não importa o quanto o cara seja empresário, o quanto tenha batalhado para chegar a ter aquilo que ele tem, o importante é aquilo que ele faz em benefício do povo, do social, né? Aí que você tem que olhar. Pelo menos essa é a minha opinião. Se você pensa diferente, tudo bem, né? Mas eu penso assim. Eu investiria cada vez mais no mundo capitalista. Porque as empresas crescendo, os empresários crescendo, com certeza vão se expandir, vão dar mais emprego, vai ter mais oportunidade de emprego, vai ter mais condições que eles vão ajudar. Mas aí é outro departamento, né? Outra discussão, né? Tem gente que pensa o contrário, tem gente que quer que o Estado faça tudo, né? Que o Estado cobre cada vez mais impostos, que o Estado tenha cada vez mais taxas de cobrar do povo, que explore o povo e que dê em contrapartida. Não, eu já penso o contrário, né? Eu já penso o contrário, mas como eu falei, cada um tem a sua visão, o seu ponto de vista. Se você não concorda comigo, tudo bem. Não tem problema, não vamos brigar quanto a isso, né? Nunca, jamais, né? Bebê de 5,4 quilos, 5 quilos e 400 gramas nasce em Igrejinha. Bonita criança aqui, bem rechonchudo, né? 5 quilos e 400 gramas, meu Deus do céu. Então tá a matéria por aqui. Também o que mais nós temos? Idoso fica ferido em acidente com caminhonete em Marau. Um idoso dirigindo com 81 anos foi levado ao Hospital Cristo Redentor de Marau. Matéria sobre a morte da cantora Bonnie Tyler, confirmada pela BBC. Isso aqui também é uma covardia que vou te contar, né? Uma matéria que nós publicamos aqui, algumas fotos, mas eu já vi um vídeo circulando nas redes sociais. Eu vi um vídeo, um pai, não sei se você pode chamar de pai, né? Não sei se podemos chamar de pai. Um homem chuta o rosto da própria filha de 3 anos. Esse fato foi em Francisco Beltrão. E foi flagrado por câmeras de segurança. Eles estavam caminhando numa calçada, o pai à frente com duas sacolas e atrás vinham um menino e uma menina, carregando também cada um uma sacola. Não sei porquê, não tem um som no vídeo que eu vi, aqui, como eu falei, aqui é foto, né? O pai simplesmente do nada vira e dá um chute na menina, derrubando a menina. Mas vê se tem cabimento uma coisa dessas. Vê se tem cabimento um pai chutar uma menina de 3 anos, meu amigo. Né? Então a matéria toda está por aqui. Isso está gerando uma grande revolta e virou assunto nacional, né? Também mãe de caminhoneiro morto em acidente leva o caixão do filho com o caminhão até o velório. Isso aconteceu no município de Sapiranga, né? Mas o acidente foi lá no interior de São Paulo, né? Bom, tudo isso e muito mais. Olha, eu não cheguei nem na metade ainda aqui. Tudo isso e muito mais você encontra nas nossas redes sociais, nosso Facebook, nosso Instagram. Vai por lá, curte, comenta ou compartilha.
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10: O novo relatório da Organização Mundial da Saúde alerta que o câncer pressionará fortemente os sistemas de saúde, com estimativa de atingir 35 milhões de novos casos anuais até 2050. Uma em cada cinco pessoas desenvolverá a doença ao longo da vida. E considerando o impacto sobre famílias e cuidadores, cerca de 92% da população mundial será afetada. Além disso, a entidade avisa que apenas 12 países estão no caminho certo para reduzir as mortes prematuras pela enfermidade até 2030.
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13: Oi, oi, meus queridos, tudo bem? É quinta-feira, dia 9. Hoje é o dia da Revolução e do Soldado Constitucionalista. E aqui no Sinal Verde, a dica de hoje é evitar multas e transtornos. Vamos conferir. Rodar com o licenciamento veicular atrasado gera multas pesadas e pode levar à apreensão do seu automóvel na hora. Para evitar dores de cabeça com a fiscalização, mantenha o IPVA, o seguro obrigatório e as multas sempre em dia. Aproveite também para verificar o vencimento da sua habilitação e os documentos anuais do carro. Organize a papelada antes de sair de casa e dirija com total tranquilidade.
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1: E aí, tudo bem? É quinta-feira, 9 de julho. Estamos chegando com a mensagem do dia. Lições. A vida não é justa, mas ainda é boa. E se você quer o segredo do sucesso, eu ainda não descobri. Mas o do fracasso é tentar agradar a todos. E como essa vida é muito curta, pare de desperdiçá-la odiando alguém. Ei, seu trabalho não cuidará de você quando você ficar doente, sabia? Só quem te ama vai fazer isso. Então, procure passar mais tempo com a família do que com o trabalho. Saiba que você não tem que ganhar todas as vezes. É melhor ter alguém do que ter razão. Faça as pazes com seu passado. Assim ele não atrapalha o presente e nem compromete o futuro. Não compare a sua vida com a dos outros. Você não tem ideia do que é a jornada deles. De vez em quando, pare tudo. Respire fundo. Isso acalma a mente. Livre-se de coisas que não usa e só dão trabalho para você. Pare de juntar bagulhos e tente colecionar amigos. Use o tempo que você gasta com coisas apreciando a companhia de pessoas. Isso sem celular, cara a cara, olho no olho. Lembre-se, quando se trata do que você ama na vida, não aceite não como resposta. Aposte suas fichas. Use todas as suas forças para alcançar os seus objetivos. A vida é curta, não deixe nada para depois. Acenda aquelas velas do castiçal, use os lençóis novos na sua cama, os cristais e talheres, aquela roupa nova, elegante. Não guarde essas coisas para ocasiões especiais. Hoje é especial. Ninguém mais é responsável por sua felicidade, somente você. Quer saber de uma coisa? Não queira saber sobre o que as pessoas pensam de você. Boa parte delas acham defeito até em Jesus. O tempo procura quase tudo. Dê tempo ao tempo. Não importa quão boa ou ruim é uma situação, ela mudará. Acredite em milagres. Eles acontecem quando a gente não desiste. Não importa como você se sente agora. Levante a cabeça e viva, pois esses milagres estão te esperando em muitos lugares. Não fique aí parado. A vida te espera. Sabe? A vida não está numa caixa bonita, enfeitada com papel colorido e amarrada com um laço, mas ainda é um presente maravilhoso. Aceite esse presente. É pra você. Sou Júnior Bodanese e esta foi a mensagem do dia.
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2: 15 horas e 1 minuto.
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2: Oi meninas, e aí, me digam uma coisa, vocês já perceberam que ela virou uma das queridinhas da moda? Esqueça a velha ideia de que a calça caqui é uma peça sem graça, pois o tom terroso nunca esteve tão em alta. Prova disso é a forma como as principais influenciadoras estão utilizando o item para criar produções elegantes. O segredo está em aproveitar ao máximo seu efeito neutro e minimalista para construir uma aura clean e resistível. Ela funciona perfeitamente em combinações de tom sobre tom ou servindo de base para destacar suas estampas favoritas. Transforme seu estilo com essa cor versátil. Aposte na calça caqui e monte looks elegantes para qualquer ocasião. Tchau, beijos!
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3: 15 horas e 18 minutos.
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Uma britânica de 42 anos, chamada Lori Denman, levou o pior tipo de lembrança possível de uma viagem. Ela descobriu que tinha nada menos que 38 parasitas morando dentro do seu cérebro. O mistério começou quando ela passou a ter dores de cabeça horrorosas e também convulsões. Os médicos revelaram que ela estava com neurocisticercose, uma infecção grave causada pelas larvas da famosa tênia, ou solitária. O corpo dela já vinha dando avisos bizarros um ano antes. Lori levou um susto daqueles ao ir ao banheiro e colocar para fora uma tênia de 1 metro de comprimento. Na época, o médico passou uns exames e a liberou. Agora, os especialistas acreditam que ela pegou o bicho em 2007 durante uma viagem para a Índia. O mais curioso é que ela jurava ter passado longe de carnes na viagem, mas os médicos acham que ela comeu carne de porco contaminada por engano.

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3: 15 horas e 32 minutos. 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
17: O STF manteve a regra que obriga os partidos a destinarem 30% dos recursos do fundo eleitoral e do fundo partidário para candidaturas de pessoas pretas e pardas. A decisão saiu no plenário virtual da corte. Dois processos questionavam a emenda constitucional 133 de 2024. Os autores alegavam que a norma seria um retrocesso porque fixavam um teto de 30%, enquanto resoluções do TSE já usavam esse número como piso. O relator, ministro Cristiano Zanin, votou contra os pedidos. Ele disse que o Congresso agiu dentro dos seus limites ao colocar a medida na Constituição. Zanin também deixou claro que é o Legislativo e não o STF quem deve definir o percentual exato das cotas. O voto dele foi acompanhado por outros 5 ministros.
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3: Agora. Hoje já é quinta-feira, hoje é dia 9 de julho e eu tô chegando com uma edição fresquinha do Mundo Pop pra você. A estrela canadense Celine Dion lançou seu mais novo single em francês chamado Bonjour, Pardon, Merci. A música foi escrita pelo cantor Icare e produzida por Renaud Rebilot, famoso por trabalhar com grandes nomes da música francesa. Esse lançamento vem logo depois da canção Dansons, lançada em abril, mostrando que Celine está voltando com tudo às suas raízes musicais. A nova faixa é um esquenta para os shows que a cantora fará em Paris a partir de setembro de 2026, na Plenitude Arena. O sucesso é tanto que todas as 16 apresentações já estão completamente esgotadas, provando que o público estava com muita saudade de ver a diva de perto do palco novamente.
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1: Olá, tudo bem? Eu sou Alexandre Ricarte. Está começando a partir de agora mais uma edição do Time News. Vamos às informações. Senado aprova repasse de imposto sobre bets para a Polícia Federal. Brasil tenta reverter tarifas de Trump e aposta em lista de exceções. Estados Unidos fazem mutirão para atrair empresas brasileiras em meio a tarifaço. Venezuela acaba com o monopólio do petróleo para financiar reconstrução após terremoto. Está começando o Time News.
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1: O Senado aprovou a medida provisória que destina 3% da arrecadação do imposto sobre apostas esportivas, bets, para a Polícia Federal. Os recursos serão direcionados ao FUNAPOL, fundo voltado ao aparelhamento e às atividades fim da corporação. A matéria foi aprovada em votação simbólica e, como já havia passado pela Câmara, segue agora para a sanção do presidente Lula, evitando que a MP perdesse a validade em agosto. O governo Lula continuará negociando com os Estados Unidos para tentar evitar a aplicação das tarifas de 12,5% e 25% sobre os produtos brasileiros. O executivo avalia que os argumentos já foram apresentados e foca agora em conseguir pelo menos que mais produtos fiquem de fora das novas taxas. A decisão final cabe ao presidente Donald Trump e o governo brasileiro aposta que ele desistirá da medida ao analisar os prejuízos que o tarifaço trará à própria economia americana. Paralelamente às discussões sobre o tarifaço de até 25% contra o Brasil, o governo dos Estados Unidos lançou um programa para atrair empresas brasileiras ao mercado americano. Uma iniciativa da Embaixada e dos Consulados dos Estados Unidos realizará eventos gratuitos em 9 cidades do país para incentivar empresários locais a abrirem filiais em solo americano. A estratégia está diretamente alinhada à política econômica protecionista de Donald Trump, que busca internalizar a produção de bens e serviços. A presidente interina da Venezuela, Delcy Rodríguez, regulamentou a reforma da lei de hidrocarbonetos, encerrando o monopólio estatal no setor de petróleo e liberando a atuação de empresas estrangeiras. A medida aprovada pela Assembleia Nacional busca atrair investimentos para reerguer o país após o duplo terremoto de 24 de junho de 2026, que já deixou 3.685 mortos. A estatal PDVSA confirmou que a abertura do mercado visa apoiar diretamente os esforços de reconstrução nacional.
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2: 16 horas e 1 minuto.
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1: Quinta-feira maravilhosa e vocês juntinhos por aqui nessa rádio linda com dicas pro nosso amigo pet. Então, se você quer garantir uma distração maravilhosa e saudável para seu gato dentro de casa, então experimente abrir as janelas protegidas com telas de segurança. O olfato dos felinos é extremamente poderoso. Eles adoram explorar os novos odores que viajam com o vento a longas distâncias. Além disso, observar a movimentação externa da rua funciona como uma verdadeira televisão para o seu filho de quatro patas. Então, permita que o seu bichano passe horas do dia se divertindo e estimulando os instintos naturais dele com total segurança.
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2: 16 horas e 15 minutos.
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1: Chegar em casa exausto e fazer uma refeição pesada ou jantar muito perto da hora de deitar é uma armadilha para o sistema digestivo, hein? À noite, o nosso metabolismo, ele desacelera naturalmente e o intestino reduz os seus movimentos. Quando você despeja a comida no estômago tarde da noite, o alimento fica ali, parado, por muito mais tempo, sofrendo fermentação excessiva. Esse processo alimenta as bactérias ruins, causa refluxo, gera uma inflamação silenciosa que destrói a sua qualidade de vida. Por isso, chegou tarde em casa, uma coisinha leve e ponto, hein?
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3: 16:34.
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2: O relatório do TCU mostrou que o governo federal repassou entre 1,17 e 1,31% dos gastos com segurança pública dos estados entre 2023 e 2025. Na prática, quase todo o financiamento da segurança sai do bolso dos próprios estados. O TCU diz que essa desproporção enfraquece a capacidade da União de fazer os estados seguirem o Plano Nacional de Segurança Pública, o PNSP, que vai de 2021 a 2030. O relatório também aponta que o plano foi elaborado só por órgãos federais, sem participação dos estados. O ministro Jorge Oliveira deu 180 dias para o Ministério da Justiça criar um plano de participação junto aos entes federativos.
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4: E que bom que você tá aqui nessa quinta-feira. Oi, tudo bem? Eu sou a Kelly Gomes e vamos de Aroma e Sabor, porque nessa quinta-feira, dia 9 de julho, a gente vai de lombo de porco assado. Que delícia. Então, preparei para anotar, tá? Você vai precisar de 2 quilos de lombo de porco, 2 xícaras de chá de vinho branco seco, 4 dentes de alho amassados, 2 xícaras de caldo de legumes, suco de um abacaxi maduro, 1/2 xícara de azeite de oliva, sal e pimenta do reino a gosto. E você vai começar colocando o lombo numa travessa e vai temperá-lo com o sal, bota também alho, pimenta, vinho, o caldo de legumes e também o suco do abacaxi. Deixa marinando por no mínimo 2 horas. Aí, depois que passou esse tempo, você vai transferir o lombo para uma assadeira, despejar o líquido e cobrir com papel alumínio. Leva esse lombo para assar em forno pré-aquecido, são 180 graus por 3 horas. Depois que o lombo estiver cozido, você retira o caldo e volta com ele para o forno em máxima para dourar, tá bom? E é isso, gente, simples de preparar e uma delícia. Já pode até fazer para o almoço de domingo. Ótima quinta-feira para você e não esqueça de continuar aqui, ó, na programação que tá excelente. Tchau, tchau.
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6: 16 horas e 47 minutos. 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

0: E chegamos ao final do programa Frequência Máxima de hoje. Obrigado pela sua audiência, pela sua companhia, pela sua sintonia. Grande abraço. Amanhã estaremos de volta com mais músicas, sempre com apoio.
1: 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Imoprata informa a hora certa. 17:01.
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0: Calça Cargo voltou com tudo e se consolidou como o grande desejo de quem dita tendências no mundo da moda. Bom, com sua vibe utilitária marcante, bolsos laterais estratégicos e até pernas mais larguinhas, a peça é sinônimo de puro conforto. Então, seja na versão em jeans claro ou no tradicional verde militar, ela é perfeita para transmitir o estilo urbano e cheia de atitude. Então, cria a combinação ideal com tênis casuais, botas estilosas, coturnos de solado mais pesado. Você pode arrasar, viu? Então garanta a sua e transforme os seus looks.
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1: Conectado. LG quer fornecer telas para os futuros aparelhos dobráveis da Apple. É o que você descobre agora junto comigo neste 9 de julho, na edição novinha do Tech World que chega agora para você.
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1: A LG está investindo pesado para se tornar uma das principais fornecedoras dos futuros aparelhos dobráveis da Apple. Embora tudo indique que a Samsung vai entregar as telas para a primeira geração desses produtos, a LG quer garantir seu espaço nos modelos que virão depois. Para alcançar esse objetivo, uma das divisões da LG, Innotek, já registrou cerca de 30 patentes desde 2019, focadas em uma peça chamada placa traseira. Essa peça fica escondida entre a tela do aparelho e a dobradiça que faz ele fechar. A função dessa peça é absorver o impacto e diminuir o desgaste de abrir e fechar o dispositivo o tempo todo, fazendo com que a tela dure muito mais tempo. Fontes do mercado dizem que a LG criou essa tecnologia pensando nos planos da Apple, que, além de um celular, pode lançar também tablets ou notebooks dobráveis no futuro.
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4: 17 horas e 19 minutos.
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17: Um levantamento com dados da Receita Federal mostra uma diferença enorme de patrimônio entre homens e mulheres em várias profissões. Entre os atletas, os homens acumulam, em média, R$2 milhões, enquanto as mulheres chegam a R$400 mil. A segunda maior diferença é entre titulares de cartório, homens com R$4,6 milhões contra R$1,9 milhão das mulheres, mas há uma exceção. Atrizes e diretoras acumulam 1,5 milhão em média, 20% a mais do que atores e diretores que registraram R$1,2 milhão. Os dados são da nova ferramenta da Receita Federal lançada em julho, que analisa o patrimônio médio por profissão usando declarações do imposto de renda entregues em 2026.
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1: 17:34.
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10: 18 horas e 3 minutos.
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18h05, 18h05. Muito boa noite, amigos ouvintes da Ativa. Estamos chegando com o nosso Conexão Ativa, programa que vai ao ar de segunda a sexta, das 6 às 7 horas da noite, que tem o apoio cultural da Tabacaria número 1, agente Banrisul em Nova Prata, com vendas de figurinhas da Copa do Mundo no centro da cidade. 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

0: agora 18:06, 18:06. A DPF joga nesse final de semana e vai ser no domingo o jogo em Bento Gonçalves. A equipe da Associação Atlética Progresso de Futsal em Bento Gonçalves tem como comandante o Wagner Flores. E é com ele que passo a falar nesse momento, dizendo que está aqui comigo também o Genor Zamin. Boa noite, Genor. Satisfação ter conosco aqui na rádio.
1: Boa noite, uma honra participar do teu programa, Leira, e um forte abraço, um meu boa noite a todos os ouvintes.
0: Imediatamente passamos a falar com o Wagner Flores, essa equipe da Associação Progresso. Como é que está a equipe, Wagner? Como é que está sendo feito o trabalho? Boa noite.
2: Boa noite. Primeiramente é Wagner Flores, né?
0: Ah, é Wagner. Ah, desculpa, Wagner. Desculpa.
2: É Wagner. O Zamin, se eu não me recordo, eu acho que acabou sendo meu diretor no Galera.
0: Ah, você é o Wagner.
1: Ah, que satisfação, Wagner, lembro de ti, sim, quando você falou teu nome de boy, né? Eu conheço, uma satisfação muito grande trabalhar contigo, Wagner. Bom,
2: que maravilha,
1: bom atleta, disciplinado, respeitoso.
2: Muito feliz aí pela ligação, né? E poder falar com os amigos aí é sempre um grande prazer, né? A gente tem um projeto aqui. Antes eu estava no BGF, né? Fiquei 15 anos aqui de treinador, né? Aqui em Bento Gonçalves, me radiquei aqui, a minha família aqui desde que eu joguei no Galera, né? E esse ano vem um projeto novo, um projeto do Progresso, né?
0: Uhum.
2: E aonde é o ênfase muito grande das categorias de base, né? Entendeu? Então a gente sabe da dureza que é o campeonato da Liga C, né? Que a gente já vem jogando há alguns anos, né?
0: Uhum.
2: Nós tentando fazer o nosso melhor, incentivar a gurizada aí, sempre postulando e buscando os resultados com a maior lealdade. A gente tem um trabalho bacana aqui, né? A gente todo apoiado aí pela nossa prefeitura, né? Secretaria de Esportes e mais uma iniciativa privada também nos apoiando, enfim. E estamos aí, jogamos dois jogos, né? Dois jogos, conseguimos trazer um ponto de fora de casa, porque os dois jogos foram fora, né? Os nossos cinco primeiros jogos, pegamos quatro fora de casa, né?
0: Uhum.
2: Então estamos aí trabalhando e esperando esse jogo de domingo para que a gente faça um grande jogo.
0: Antes de falar aí do seu trabalho atual, e como é que o que mudou em relação ao Bento Futsal, o Wagner?
2: Essa Associação Atlética Progresso Futsal, né, ele é o presidente agora, né, e sempre foi presidente da associação. Ele já tinha sido meu auxiliar técnico no Bento Gonçalves Futsal, mas por problemas alheios, né, o CNPJ precisou ser trocado, né?
0: Ah, tá.
2: E aí veio ele com esse projeto, né, bastante bacana. Tem mais de 350 meninos nas categorias de base aí, né? Tá jogando todas as ligas aí de sub, né?
0: Uhum.
2: Entendeu? Então ele quis seguir o projeto do Bento Gonçalves Futsal, até porque tem o apoio da prefeitura municipal, né?
0: Uhum.
2: E aí esse projeto tá aí, tá debutando, né? O primeiro ano com esse nome.
0: Exato.
2: Mas as carinhas são conhecidas, né? Eu fiquei todo esse tempo ali, agora tô aqui, tem o Bruno comigo, Bruno Reis, tem o Pedro. A equipe que ficou comigo, né? Ela já vem comigo algum tempo, né? A gente tem 6 adultos e tem 10 entre sub-16, 17, 18 anos, né?
0: Exato.
2: Que completam a equipe, né? Então, o projeto foi esse, o projeto foi apresentado foi esse, né?
0: Uhum.
2: E é com essa gurizada que a gente vai tentar fazer bons jogos, ser competitivo e pensar em classificar, que seria muito bacana para nós.
0: Que beleza. Sabe que eu até falei hoje com o Daniel Luz, o Daniel que vai fornecer as imagens para nós aí no jogo de domingo, né? Porque ele disse o seguinte, que ele estava fazendo as imagens dos jogos da gurizada, que o projeto é muito bom aí, né? E aí o pessoal gostou das imagens e convocou ele aí para fazer as imagens também do time de cima, é isso, né?
2: Sim, ele faz aí da base aí, né? E bom entendedor, né? Era um atleta, foi atleta profissional de de vôlei, mas o menino dele tá ali na base, né? Então ele faz as imagens aí e fica bastante bacana.
0: Beleza. Me diga uma coisa, quem é que você tem aí, Vanner, de atletas aí que a gente conhece, desses atletas que você trouxe junto com você?
2: É, assim, o nosso projeto aqui, desde quando tinha o Bento Gonçalves Futsal, né? Ele é muito focado com os atletas daqui, né? Daqui, de Garibaldi, de Carlos Barbosa, né? Porque uhum. A gente não tem condições de trazer atletas de fora, pagamento de salário, hospedagem, alimentação, né? Isso muito diferente da nossa época, né, Zamin? E aí eu tenho o Bruno, que é de Carlos Barbosa, que já faz uns 6 anos que ele me acompanha. Tem o Bruno Razia também, que é um menino que está aqui comigo há um bom tempo. Tem o Alex, né? Tem o Vitor, que é de Carlos Barbosa, enfim. É uma gurizada daqui da Redondeza, né? Onde a gente faz treinamentos 3 vezes por semana, né? Uhum. E a gente está tentando, de todas as formas, dentro da realidade e do processo que precisa ter essa gurizada para dar continuidade e dar frutos, né? Então, um projeto com os pés no chão, que vai ser bastante árduo, né? O presidente sabe disso. A gente está trabalhando bastante, pensando jogo a jogo, né? E pensando, sim, numa classificação que para nós seria muito bacana.
0: Exato. Sabe que eu assisti parte do jogo de vocês contra a equipe de São Marcos e o time sempre esteve na frente lá em São Marcos. Por pouco não saiu com a vitória de lá, Vanner.
2: Então, algumas dificuldades, os resultados eles acabam aparecendo quando você tem um processo de treinamento, de entendimento dos atletas, né? E eu com algumas defecções, eu não consegui treinar o goleiro linha, né? Se um tá machucado, o outro não conseguiu comparecer ao treino, enfim. E a gente teve para ganhar o jogo, né? Algumas bolas letais a gente deixou de fazer, e aqui um pouco é aquela história da bola, né? Quem não faz leva, a bola não perdoa, a bola cobra, né? E aí no final eles com goleiro linha empataram o jogo, né?
0: Exato.
2: E nesse jogo não tem merecimento, né? Existe é ser eficaz e fazer os gols quando você cria, né? E a gente acabou não fazendo, mas um ponto para nós muito importante, sabe? Na nossa caminhada a gente considerou, né, esse ponto muito importante. E outra coisa muito importante que é que um adversário direto, que é o São Marcos, conosco, né? Uhum. Ele não fez 3 pontos.
0: Exato, e até porque depois do segundo turno você tem todos os jogos em casa, né?
2: É, exatamente. A gente tem, até porque a tabela ficou meio estranha, né? Com alguns jogos que a gente precisou modificar. A gente, dos 5 primeiros jogos, a gente joga só esse agora em casa, né? Contra o Nova Prata.
0: Uhum.
2: E depois a gente sai 2 jogos de novo, né? Então a gente tem que estar consciente naquilo que a gente está fazendo, dando força todo instante para a gurizada, né? Para eles terem uma lucidez bacana, para tremer um pouco menos, né?
0: Uhum.
2: E dar uma liberdade, né? E confiança, passar muita confiança para eles, para a gente fazer esses jogos aí. Sabedores, né? Que dentro da nossa chave tem 2 equipes de investimentos diferentes, né? Que é o Nova Prata e que é o Gravataí.
0: Uhum.
2: Então a gente sabe disso, mas a gente respeita muito, mas a gente olha muito pra gente, né? Eu tento capacitar muito a gurizada para que eles sejam competitivos no dia de jogos e a gente faça grandes jogos e vá alicerçando coisas boas, né? Para o nosso futuro.
0: Com certeza o fator casa também, uma influência muito grande. Como é que tá a mobilização do pessoal aí para o jogo de domingo?
2: A gente, nós assim, as minhas equipes, elas sempre se fizeram muito forte dentro do ginásio municipal, né? Entendeu? Então a gente tem os abnegados, tem os torcedores, né? Os pais das crianças que vão nos jogos. Eu não sei como é que vai ser esse ano, porque é o primeiro jogo, né? Domingo de tarde, ficou um horário meio estranho, que o pessoal não é habituado aí ao ginásio municipal, né?
0: Uhum.
2: Mas eu acredito que vai ser um bom jogo, que a torcida vai comparecer e que a minha equipe também vai estar boa e eu tentar ser competitivo ao extremo, né? A gente sabe a equipe que a gente vai enfrentar, uma equipe que não perdeu. Então a gente sabe de tudo isso, mas a gente tem que pensar muito na gente, naquilo que a gente precisa desenvolver, não só nesse jogo, né, mas durante todo o ano.
1: Ah, você tem experiência, você tem conhecimento, já milita no futsal há muitos anos. Eu vou lhe fazer duas perguntas. O que você conhece, primeiro, o que você conhece da DPF aqui de Nova Prata, de atletas, qual é o conhecimento que você tem? E a segunda pergunta, o que que tu me diz da seleção brasileira?
2: Vamos lá pela primeira.
1: É fácil, né?
2: Além de eu olhar todos os jogos, né? De acompanhar diretamente dos nossos adversários, né? A minha equipe também conhece a equipe de Nova Prata, todos, né? Eu sabe dos jogadores que foram contratados esse ano, um a um. A gente acompanha, a gente respeita muito, né? Porque a gente faz parte da minha alçada, né? É mostrar as coisas para eles, e eles também têm o entendimento e o interesse de saber contra quem vão jogar, né? E a tabela já reflete isso, né? A qualidade de ter a equipe de Nova Prata é imensurável. Então todo mundo sabe disso, sabe dos atletas que estão aí. Tem até um atleta que passou aqui comigo ano passado, retrasado, o Gian, né?
1: Ah,
2: enfim, o Joel, o goleiro, foi meu goleiro aqui, foi meu goleiro em Garibaldi, enfim, a gente conhece, né? Porque hoje com a rede social a gente se aproxima muito disso, né?
1: Exato.
2: Então a gente sabe a dificuldade que vai enfrentar, a equipe que é, né? Então eu tenho certeza que a gente tem que estar em um nível muito bom para poder competir com esse nível de equipe que está o Nova Prata, né? Então a gente sabe disso, né? E tenho certeza que espero que a minha equipe esteja bem para a gente consiga isso. Sobre a nossa seleção brasileira, cara, eu como brasileiro eu fiquei triste, né? Porque a gente perdeu, mas a gente também tem que refletir um pouco no ciclo e no que precisa um treinador, e fora extra-campo também algumas coisas, né? Então não se faz equipe para a Copa do Mundo em 6 meses, né? Passando tipo 5 treinadores nesse ciclo, né? Então as coisas não são assim. Então a gente ficou triste e tal, espero que agora mais para frente a gente possa, né, ter um novo ciclo com esse mesmo comandante aí, que ele possa nos mostrar coisas boas, né? E olhar para frente, a gente sabe que tem outras coisas além da bola, né? Fora de campo também, que tem que mudar na nossa CBF. Enfim, sempre torcendo para que dê certo.
0: É, beleza. Me diga uma coisa, Wander, agora uma pergunta também para você. Ele tem se saído um excepcional comentarista, viu? Surpreendendo a todos aqui nesse ano, né? Está estreando, que nós estamos com um projeto novo aqui com a DPF, também com o projeto da rádio transmitindo os jogos aí. Como é que era o Agenor Zamin como diretor, Wander?
2: Cara, eu me lembro. Assim, eu tenho um carinho muito especial quando eu passei aí, porque eu tinha vindo para Bento Gonçalves em 1996 jogar na antiga Reserg, né?
0: Uhum.
2: E em 97 eu casei aqui, né? E só que eu tava em Santiago.
0: Uhum.
2: E a minha esposa aqui em Bento Gonçalves e tal. E aí eu tive o convite do pessoal daí, né? Entendeu? Então eu vim correndo, peguei a minha liberação lá em Santiago, o pessoal não queria me liberar, né? Eu queria vir pra cá pra ficar perto da minha esposa, né? Eu tinha o casamento na metade de 97, né? E aí tinha uma gurizada ali bacana e tal, mas a mim, modo trato muito bacana, né? Sabia da quantidade, da possibilidade do projeto, e a gente trabalhava pra caramba, né? Eu tinha o professor Pedro. Enfim, tinha um pessoal de Porto Alegre também, acho que era o Dado, enfim, uma gurizada ali também, que a gente tentou de todas as formas, né? E tenho certeza que a gente fez tudo que podia, né? A gente tava ali pra trabalhar, e tenho certeza que trabalhamos bem, e essas pessoas aí que nem os Zamin, que a gente volta a reencontrar depois de praticamente 20 anos, isso é muito bacana, não tem preço que pague, né?
0: Que beleza, que beleza.
1: Vocês estão sendo muito generosos comigo, mas você realmente, eu me lembro de você, sim, que nem eu disse no início, bom atleta, disciplinado, respeitoso e fez o teu trabalho aqui de ao contento de todos. Você se destacava muito aqui em Nova Prata naquela época.
2: É, porque a gente, era muita dificuldade, né? Então a gente treinava, a gente ia 2, 3 vezes por semana e tal. Eu sabia que nos jogos tinha que ser muito valente, né? E eu sempre fui um cara muito, muito focado naquilo que eu queria e respeitava muito todas as camisetas que eu vesti, né? Eu brigava muito, eu queria muito, né? Então, é uma passagem bacana aí por Nova Prata que o que sobrou, tenho certeza que tá lá no meu quiosque, as fotos, né, dos jogos e recordação otimamente.
1: Obrigado por tudo, mano.
0: Ô, Vando, você foi jogador do Regis Carvalho também, né?
2: Com certeza. Ah, esse cara, eu tenho um carinho, cara, por ele, porque
0: é
2: maravilhoso, né?
0: Foi meu colega, esse quando eu trabalhei aí em rádio Bento Gonçalves aí, ele foi meu colega, isso lá em 92, sim, 93, por aí, ele é gente finíssima, viu?
2: Paulo, sabe que hoje quando você me chamou ali, né? É. Eu me recordei, sim, me recordei de você, até porque o Regis foi o cara que me trouxe para Bento Gonçalves, né?
0: Ah, é?
2: Foi lá em 1996. Depois a gente foi para Gel de Garibaldi em 98, né?
0: Exato.
2: Então, hoje ele trabalha aqui no posto de saúde aqui.
0: Ah, é?
2: Né? E eu tenho visto pouco ele, mas quando eu outro dia vi ele, dei um abraço apertado, porque uma pessoa que bacana pra caramba, nunca, sempre honrou aquilo que disse, sabe, uma pessoa muito verdadeira, muito bacana.
0: Com certeza, com certeza. Um grande amigo que eu fiz aí, aliás, como eu residi em Garibaldi também, trabalhei na região aí, você é daquela época aí, do Elésio, na época do Caio também, na época do Nairo, sim, né? Sim. Esse pessoal aí, né? Eu lembro, agora eu tô lembrando de você, muito bem.
2: Essa bola é maravilhosa, né?
0: É verdade, sabe que eu entrei em contato com você por um acaso, né? E aí, aos poucos, você vai encontrando tanta gente que você já conheceu, né? Então, aqui também na DPF aqui, o pessoal também, que há muitos anos a gente já transmitiu o jogo desse pessoal, a gente vai se encontrando, aos poucos vai se encontrando, né? É, mas é interessante isso.
2: Maravilhoso, cara. É. Eu que nem hoje encontrar os amigos aí, né? Que é praticamente 20 anos depois, né?
0: É verdade.
2: Entendeu? Você que teve por aqui, pra região, enfim, a bola é isso aí. É o que fica, né?
0: É verdade.
2: Essas amizades e os conhecimentos.
0: É verdade, é verdade. É o que fica mesmo. É. Naquela época aí da Resergue, aí, que era diferente as coisas, né? O futebol mudou muito, né?
2: Foi bacana demais.
0: Mas mudou muito o futsal, né?
1: Sérgio Galina era o dirigente forte do
2: Resergue. Então era o presidente, né? E foi ele que quando em 96 a gente jogou a Série Prata, que a gente subiu para Moura, né? Ele era o presidente, Sérgio Galina.
0: Exato, era da empresa, né? Era,
1: exatamente.
0: Né?
2: Era a empresa dele, né?
0: A empresa dele. Mudou muito o futsal também, né? Na sua avaliação, Vânia?
2: Muito, muito. Hoje em dia, aquela época a gente prezava para trabalhar 2 turnos, os atletas vinham de fora, né? Era uns investimentos diferentes. Hoje em dia não tem mais como fazer isso, né? Não tem, depende do projeto, a iniciativa privada te apoia, mas sabe, não é muita coisa, entendeu? Tu tem que treinar pouco, né? Tu não consegue fazer 5, 6 treinos na semana, né? Antigamente a gente teria 10, antes tinha 10 períodos de treinamento, né? Quando eu vim aqui para Bento Gonçalves, eu implantei isso aqui. A gente foi campeão na Série Ouro em 2021, mas depois a coisa foi ficando muito difícil, né? Acho que é a situação do país e tá muito diferente. Hoje tu encontra os atletas 2, 3 vezes por semana e joga no final de semana, porque eles têm que estar jogando também em outros lugares para ganhar o dinheiro deles, né? Muito diferente mesmo, né? Mas é o que está se apresentando e assim a gente tem que fazer uma limonada de um limão.
1: Mas, Wander, vou te fazer uma colocação, porque Bento Gonçalves, ele é um potencial na indústria, um potencial. É um município riquíssimo, uma receita monstra. Se acordasse os empresários e que fossem colaborar com a equipe, colaborar, vamos colaborar, o que que podemos ajudar, o que podemos colaborar, não precisa ser da mesma altura, da mesma grandeza de um Clóvis Tramontina, que se a CBF é grande como é, porque lá existe um Clóvis Tramontina. Então eu penso assim, ó, falta por parte dos empresários um investimento, uma colaboração com o clube. Eu penso assim, se quisessem, com certeza, né? Seria uma receita muito grande para o clube, né?
2: A gente teve anos maravilhosos aqui, que foi 2021, que a gente foi campeão da Série Ouro e campeão da Copa RS também, né? Uhum. E a gente achava que, indo para a Taça Brasil em 2022, uma competição a nível nacional com televisionamento de Sport TV, né, ia ser um marco para Bento Gonçalves, enfim. Sabe o que que aconteceu? No outro ano, a gente ficou sem nada.
0: É.
2: Né, dentro de Bento Gonçalves, com todo o trabalho feito, com todas as duas conquistas maravilhosas, né, que não é fácil sair campeão estadual, que não é fácil ir para uma Taça Brasil, né, que todo mundo deseja isso, e aí a gente ficou sem nada. Porque Bento Gonçalves, ele tem muita coisa aqui. Ele tem jiu-jitsu, ele tem o esportivo, que tá militando aí há mais de 100 anos, né?
0: E como briga o pessoal aí, né? O pessoal do esportivo também luta, mas é difícil, muito, né?
2: Tem o Bento vôlei, tem o rugby, uhum, né? Tem tudo, é uma penca de acaba dividindo muito.
0: Exato.
2: Né? Então, cada um tenta sobreviver da sua maneira. Uhum. E aí, tu sabe, quem tem muitos não tem nada, né?
0: É verdade.
2: Não adianta, né? Então, a gente fica fazendo esse tipo de projeto, que nem a gente está aqui agora, né? Com os pés no chão, sabendo que vem. E a gente não pode reclamar do nosso poder municipal aqui. A gente é muito grato ao secretário Eduardo Veríssimo, né? Uhum. Ao prefeito.

0: Nada. Então é por isso que a gente tá indo pro lado da gurizada, né?
1: Uhum.
0: Tentando ele fazer entender o gostinho, tentar querer as coisas, né? Porque tu não tem como trazer atleta de fora aí pagando altos salários e aqui um pouco no outro ano tu não tem nada. Então a gente tá plantando, trabalhando com categoria de base, com os pés bem no chão e tentando que a gente consiga os resultados bacanas.
1: Porque além de técnico, então, eu acredito que você é o coordenador aí das categorias de base no clube, a sua principal atividade?
0: É, eu tenho a escolinha, né, que é do Bento Gonçalves Futsal, essa ficou na minha mão ainda, porque ela não tem a categoria adulta, mas a base ficou,
1: uhum,
0: né, e eu fiquei com as escolinhas. E o Progresso é meus atletas que trabalham nas categorias de base do atleta, é o Bruno, é o Alex, né?
1: Uhum.
0: Que desempenham um trabalho ali, entendeu? Então eu acho que tem que ser por aí.
1: Exato.
0: Não pode ser diferente, porque hoje nosso país está passando por uma situação difícil, e aqui em Bento Gonçalves, por mais que seja pujante, uma cidade com muitas empresas, né? Meu Deus do céu, o produto ainda eles não acreditam ou acreditam um pouco.
1: Exato. Olha, Wander, foi um prazer falar contigo. E agora tudo, eu estou aqui com o Zamin, para você ter uma ideia, estou muito bem acompanhado. O rapaz aqui tem se. Olha, esse rapaz tem se realmente revelado um grande. Ele até, inclusive, antes do técnico ver algumas jogadas, o Zamin já está. E não é uma só, viu? Ele já está colocando no ar na rádio, viu? Por isso que o rádio está sendo bom agora com imagem também, porque ele está colocando isso e o ouvinte está percebendo. Por isso que a gente está elogiando ele, porque ele realmente tá conhecendo, viu? Quem sabe a gente converse mais vezes aí, né, Wander?
0: Com certeza, não é de agora que ele entende, né? Então, ele entende faz tempo e com certeza tá muito bem acompanhado, né? Eu só quero agradecer aos amigos, né? Fiquei bastante feliz por falar com vocês, espero que, não sei se vocês virão a Bento Gonçalves, mas se não, quando eu for aí Nova Prata, a gente conversa, dá um abraço no amigo, que é uma satisfação muito grande ter participado do programa aí com todos, né? E principalmente falar com vocês, que são pessoas maravilhosas.
2: Satisfação é nossa, um forte abraço, saúde, com sucesso com saúde.
0: Tá bom, a todos vocês também, obrigado pela gentileza aí de me ligar e vamos seguir aí.
1: Beleza, um abraço.
0: Um abraço a todos, fiquem bem.
1: Tá bom, igualmente. Tá aí, portanto, o técnico, que surpresa, eu não sabia que era, porque me passaram como Wagner, né? E Wagner Flores, eu não conheci, porque eu conheço bastante gente, já futsal também, sim, especialmente dessa região de Bento Gonçalves, Garibaldi, Carlos Barbosa, essa região a gente conhece já, ainda mais pessoal que é mais antiga, né? Mas eu não sabia que era o Wander, né? Você vê que é interessante, né? Ele me corrigiu porque o pessoal tinha me passado que era Wagner.
2: Bom,
1: né?
2: Bom jogador,
1: bom.
2: Muito disciplinado,
1: uhum.
2: Trabalhava muito, pessoa muito séria, foi bom ter trabalhado com ele aqui em Nova Prata.
1: Teu microfone aí deu uma cortadinha aí,
2: mas
1: viu?
2: Mas tudo bem.
1: Ah, não, já tô melhor.
2: Bom atleta e com certeza ele está passando isso agora pro clube e ele nos disse aqui, a pergunta que fora fizemos, conhece a DPF, sabe, jogador por jogadores, acompanha, hoje a informação ela é rápida, ela é precisa, então mas nós como a gente vem comentando sobre a DPF, realmente formou um plantel muito capacitado, um plantel forte, bem treinado, tá bem ajustado as peças e difícil ser batida. Associação, para bater a associação, lógico, não é imbatível. Vai chegar um momento que vai perder, mas vai vender cara uma derrota. Isso, essa segurança nós passa. Mas vamos ver lá então, com a equipe lá de Bento Gonçalves, com base de jogadores ali da região, mas
1: sim.
2: Bento Gonçalves, Garibaldi, Carlos Barbosa, por aí tem muito jogador, né? Muito atletas, eles fazem um trabalho forte nas categorias de base também, então, ele falou em torno de 300
1: é bastante. É que o clube é grande lá e ele também trabalha com as categorias de base do Bento Futsal, que ainda ficou, né? Com a escolinha do Bento, né?
2: Mas o Bento Futsal encerrou as atividades do...
1: É, eu acho que o Bento Futsal, pelo que eu vi, tava com

0: alguns problemas aí da questão trabalhista com, e aí por isso que
1: acaba com muitos times. Se ele não tiver uma boa estrutura quando entra essas ações trabalhistas, eu me lembro do Chico Cristianetti, que era presidente do Sapucaense, que agora até já é falecido, novo rapaz, presidente lá. Estiveram aqui em Nova Prata em 2012, 2013, jogando conosco aqui com a associação na terceira divisão, e ele me dizia: as ações trabalhistas vai acabar com o clube. Ações trabalhistas vão acabar com o clube. Não sei se vai se salvar o estádio. O estádio era deles, inclusive eles jogavam no Cristo Rei. No Cristo Rei. Então a dificuldade ali era muito grande. Muito grande. E o Sapucaense, você não, praticamente não ouve mais falar. Então o Chico faleceu e o Sapucaense foi junto.
0: Exato.
1: Por motivos? Ações trabalhistas.
0: Exato. Por isso que o futsal ainda tem essa questão relacionada, né? Que os atletas não são profissionais. Agora, sempre tem essa questão de quem trabalha, outras coisas.
1: Um clube no estado, que é o Cerâmica. Uma baita de uma estrutura, subiu para uma Série A do campeonato estadual e desapareceu. A última participação deles, eles haviam caído para a segunda divisão, se não me engano, foi 2015. E não se ouviu mais falar do Cerâmica. Lá também, conversando com dirigentes, maior problema deles: ações trabalhistas.
0: Olha, falando sobre a DPF, tem uma notícia aqui, ó. Na manhã da última terça-feira, o prefeito Beto Carnevale recebeu em seu gabinete a diretoria e colaboradores da Associação Pratense Desportiva de Futsal, a DPF, para uma reunião voltada ao fortalecimento do esporte no município e ao alinhamento de ações relacionadas à equipe. Durante o encontro foram abordadas diversas pautas de interesse da associação, com destaque para a excelente campanha realizada até o momento pela DPF da Liga Gaúcha de Futsal, com 100% de aproveitamento na Série C, e até o momento, né, levando o nome de Nova Prata às competições estaduais, representando o município, com destaque no cenário esportivo gaúcho. Também esteve em pauta o andamento das obras do ginásio municipal, cuja conclusão deverá possibilitar que a equipe realize seus treinamentos e volte a sediar partidas em casa, contando com o apoio e a presença da torcida pratense. Além disso, foram alinhadas ações de apoio institucional e de divulgação do calendário da competição da DPF, fortalecendo a visibilidade do futsal profissional no município. A administração municipal reafirma seu compromisso com o incentivo ao esporte e reconhece a importância do trabalho desenvolvido pela DPF, que contribui para o desenvolvimento dos atletas locais, a promoção do esporte e o fortalecimento da identidade esportiva em Nova Prata. Eu não estava lá, nem sou uma mosquinha para saber, mas tenho certeza que, além das obras do ginásio que foram abordadas, eu estive lá no ginásio ontem e está em ritmo bem lento, as obras estão em ritmo lento lá no ginásio de esportes. Além disso, eu tenho certeza que a direção da DPF também deve ter comentado com o prefeito sobre essa questão, que a DPF representa o município de Nova Prata no campeonato estadual e a municipalidade está realizando jogos do campeonato municipal nas mesmas datas que a DPF está jogando lá em Nova Bassano, que foi o que aconteceu sábado passado. Porque o salonista, ele é salonista no municipal e salonista também no torcedor da DPF. Eu tenho certeza, porque com a competição em andamento aqui em Nova Prata, muitas pessoas que vão para os jogos não foram lá, né?
1: Bom, excelente iniciativa do prefeito, da direção da DPF, desse encontro, dessa troca de ideias, e com certeza foi muito proveitosa essa reunião. É muito importante isso, o poder público municipal ele se engajar juntamente com a direção. Eu sempre disse, em todos os momentos aonde eu tive a oportunidade, que o Veranópolis está dentro da prefeitura. O clube Veranópolis foi forte como foi, a equipe do Veranópolis, porque seus diretores de futebol, seus principais dirigentes eram funcionários, eram secretários secretário de esporte do município, assim foi o... Tu lembra dos
0: nomes? Sim, o Carlos Alberto Zucchinali.
1: Quantos anos?
0: Há diversos anos, quando o prefeito foi o Valdemar.
1: Agora, ultimamente, ali o... Enfim, passaram por...
0: Diversos,
1: a gente não lembra aqui. Enfim, se o poder público municipal, ele dá o apoio, como é a infraestrutura, tem que dar um ginásio em condições de disputar os jogos, como está sendo, a reforma está lenta, tem que cobrar isso. Eles podiam, essa empresa podia acelerar um pouquinho mais.
0: Mas só querer.
1: Podia, eu não estou entendendo por que demoram tanto. Por que será? Mas qual é o motivo? Vamos lá, vamos entregar para municipalidade, vamos entregar o ginásio. Mas fazer o quê? Cada um. Mas assim, a aproximação do poder público com ela é de extrema importância para fazer esses ajustes, para fazer alguns acertos, como é o que o Oleira colocou aqui. Não pode a DPF jogar lá em Nova Bassano, 19 horas, um jogo importante da DPF, e aqui o campeonato municipal no mesmo horário. Mas não pode isso. Não pode. Não pode acontecer isso aqui em Nova Prata. Nós estamos afastando o torcedor, de alguma forma nós estamos afastando. Nós temos que se unir, nós temos que se juntar. Não é por aí o caminho. Então tem que haver esse acerto de datas, de horários de jogos. Não pode.
0: Eu acredito, né, que o pessoal deve ter abordado isso. Eu não fui na reunião, mas tenho certeza que o pessoal ia tocar nesse assunto também, porque para a DPF qualquer apoio, né, ele é o mínimo que seja, financeiro, mas também de pessoas, né, até para a questão não só financeira, mas também um apoio moral para esse pessoal que se propôs a colocar uma equipe no campeonato estadual.
1: Eu sei que é difícil, existem dificuldades, ela é para todos, mas dali a pouco... Não, tem que fazer. Por que não faz a preliminar lá? Faz a preliminar lá em Nova Bassano. Vamos fazer a preliminar lá, pronto.
0: É que.
1: Não pode?
0: O grande problema, o grande problema é que não é apenas um jogo, tempo, né? São diversos jogos,
1: diversos,
0: né?
1: Jogos,
0: então tem que transferir. Na verdade, a data tem que ser.
1: Tem que transferir.
0: Não adianta. Transferir. Eu acho que é por aí, ou marcar em outros horários, né? Porque no mesmo horário não é. Eu vou te dizer que não fica bem.
1: Vamos ser bem sinceros, não pegou bem.
0: Não.
1: Essa é a realidade. Não pegou bem.
0: Não pegou bem mesmo.
1: É simplificar as palavras.
0: Exatamente. 18:41, 18:41. Esse é o nosso Conexão Ativa aqui na Rádio Ativa, que vai ao ar de segunda a sexta, das 6 às 7 horas da noite, e que tem muitas atrações. Hoje já tivemos aí o Vanner, né? Estamos aqui com o Zamin, hoje é quinta-feira. Temos também mais informações que vêm aos poucos, como agora o resultado da loteria. Antes do nosso intervalo dos nossos apoiadores, temos o resultado da loteria. O quinto prêmio saiu por bilhete de número 1.114. Quinto prêmio 1.14 para o grupo 4. O quarto prêmio saiu para o bilhete de número 1.022. O quarto prêmio saiu para o bilhete de número 1.022. 1.022 para o grupo 6. O terceiro prêmio saiu para o bilhete de número 5.126. Terceiro prêmio 5.126 meia dúzia para o grupo 7. O segundo prêmio saiu para o bilhete de número 9.615. Segundo prêmio 9.6215 para o grupo 4. E o primeiro prêmio, atenção para o primeiro prêmio da loteria de hoje. Hoje é dia 9 de julho. Primeiro prêmio saiu para o bilhete de número 72. 0.072. Primeiro prêmio da loteria de hoje, número 72. 0.072. Para o grupo 18, o número 72, o primeiro prêmio da loteria desta quinta-feira. Já voltamos com mais informações.
2: 18:43. 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

0: 18:47, 18:47. Olha, o jogo da DPF, então, no próximo final de semana, lá em Bento Gonçalves, o jogo será no domingo. Domingo à tarde, a partir das 5 horas da tarde, nós estaremos aqui transmitindo esse jogo. Domingo à tarde, a partir das 5 horas da tarde, nós estaremos aqui a partir das 16:30 para transmitir esse jogo tão importante aí para a equipe da ADPF, que tem 100% de aproveitamento até o momento dentro da competição. Se trazer ponto de Bento Gonçalves, ótimo. Se trazer uma vitória, excepcional, né, Zamin?
1: Sim, a invencibilidade, a liderança do campeonato. Então, começou muito bem a DPF. Pelo que a gente conhece do futsal, conhecemos pouco os adversários. Os adversários a gente só conhece eles quando jogam. Na realidade, quando jogam contra a DPF. Mas a DPF é uma equipe forte.
0: Exato.
1: É forte, é boa equipe e está representando muito bem o nosso município.
0: É verdade. Copa do Mundo, olha, falando em Copa do Mundo, a França está ganhando de 2-0 do Marrocos, né? O primeiro jogo das quartas de final, né?
1: A França que se Espanha joga com... Tu tens aí...
0: Sim, Espanha com Bélgica. Espanha e Bélgica. É França e Marrocos, Espanha e Bélgica, Noruega e Inglaterra, Argentina e Suíça, né? Isso aí. Então, esses jogos, França então, e Marrocos.
1: Então existe
0: Espanha e Bélgica, Noruega e Inglaterra.
1: Os favoritos aí, aqueles que as equipes como França, que uhum. Para mim a França é bem provável que ela vai fazer a semifinal com a Espanha. Se a Espanha passar, dá a França e a Espanha. E provavelmente a Argentina e Inglaterra. No meu ponto de vista, são os que vão fazer a semifinal. Me parece que são as equipes que têm, até o momento, têm desenvolvido um excelente futebol. A França me parece ser a equipe favorita para vencer a Copa do Mundo, porque joga demais a França. Eu assisti parte do primeiro tempo e assisti outros jogos da França.
0: Eles são bem preparados,
1: tecnicamente.
0: Time frio também, né?
1: Não, o time joga demais. Mas a Argentina, me parece que nós teremos a mesma final de 4 anos. França e Argentina.
0: É, porque a Argentina...
1: A França é a franca favorita.
0: A Argentina, depois dessa vitória de virada sobre o Egito aí, ganhou também moral, né? Tava perdendo de 2-0 aos 34 do segundo tempo e virou para 3-0.
1: Mas a Argentina já sofreu com o Cabo Verde, mas sofreu muito. E ela tem o grande destaque da equipe, o craque.
0: Messi,
1: que é,
0: né?
1: O Messi. O que está fazendo a diferença é o Messi. Ele joga demais. Então dá para se perceber que essas seleções que tem um cracaço no time, a França tem 3-4 craques que jogam muito. Uhum. Mas a Inglaterra tem, a Espanha tem, essa equipe que nos derrotou tem também um craque, um centroavante.
0: É.
1: Então, mas é por aí, né? Quem tem Noruega. Um craque faz a diferença.
0: Noruega, né?
1: É, a Noruega.
0: Exato.
1: Então tem um cracaço lá. Então quem tem craque faz a diferença. Nós, infelizmente, não, além de não ter nenhum craque, tivemos uns boi cansado, que foi vergonhoso vê-los atuar com a camisa de seleção brasileira. Mais vergonhoso é saber que o técnico Ancelotti teve um reajuste, né? Aumento de salário. Quando ele foi renovar, ele renovou com 20% a mais. Então nós temos um técnico que, no meu ponto de vista, ele não precisava estar aqui no Brasil, ele podia voltar lá para Itália, qualquer outro país da Europa. Brasil, nós temos aqui, ó. Nós temos um Renato Portaluppi, que é um excelente técnico de futebol, motivador, bom técnico. Felipe Luiz, técnico do Flamengo.
0: Excelente.
1: Excelente técnico. Nós não precisávamos pagar uma fortuna para esse italiano que não formou equipe. Ele é um bando de maluco dentro de campo. Não sabiam nem por onde corriam. Não tinha meio de campo, não formou um meio de campo. A defesa desarrumada, dois laterais, um só sabia atrasar a bola. Pegava a bola, atrasava, entregava para o primeiro, que era o lateral esquerdo. E o lateral direito, um boi cansado. Ele, o Casemiro e outros aí, realmente sem as mínimas condições. Começando com o goleiro.
2: É, foi difícil.
1: Começando, né? Com o goleiro.
2: É, foi difícil, né?
1: Ele.
2: Mas o seguinte, essa eliminação, você sabe que aí ontem voltou a delegação, né? Que era para o voo da delegação. Sim, voltou, né? Para o Brasil, é. Só que quem veio foi...
1: Um jogador. Por quê? Porque, ó, a maioria joga lá na Europa, né? Eles nem estão aí com a seleção brasileira, já são ricos, né?
2: Yeah.
1: São ricos, ganham muito dinheiro. Então,
2: acho que é um desrespeito, né?
1: Então, desrespeito total. Uma equipe, uma seleção que trabalhava pouco, treinava pouco. A família, a família hoje é com a família, com os filhos, com as esposas, com as namoradas. Hoje é o dia de ficar com a família, com os cachorros. Aí aparecia jogador agarrado lá com o cachorro. E aquilo ali, uns iam ajeitar o cabelo, outros iam maquiar o rosto, fazer a sobrancelha. Então é assim, os bonecão, né? Os bonecão que representaram a seleção brasileira. Mas receberam uma grana altíssima.
2: Sem dúvida.
1: Altíssima, receberam muito dinheiro.
2: Exato.
1: Muito dinheiro.
2: E você me disse que o Ancelotti, então, renovou, ele ganhava 5 milhões por mês, agora ele vai ganhar 6 milhões de reais por mês.
1: 6 milhões. E o presidente da CBF, que é o lá de Roraima.
2: Sim.
1: É para nós um desconhecido.
2: Exato.
1: É em torno de 400.
2: 400 mil por mês. Eu mostrei para vocês quanto é que ganhou.
1: Então, assim, quando o brasileiro, ele tem uma mania de criticar o político. Porque o político não presta, porque o político esse não vale nada, porque esse rouba. Falam, não provam nada, né? É fácil falar, dizer que roubou, quando tu vai pedir, mas roubou aonde? Como? Mas roubam tudo.
2: Uhum.
1: É tudo ladrão. Eu acho que tem político realmente que não deveriam estar na política e representar o Estado, nem representar o município, nem o país. Mas tem político bom também.
2: Tem.
1: E temos que respeitá-los.
2: São alguns que não são bons.
1: Alguns, realmente, mas não podemos colocar a sujeira, amontoar todos, dizer que todos não prestam. Mas e esses medalhão, o nosso presidente da federação com mais de 200 mil por mês.
2: 215 mil.
1: Jogadoretos aí recebendo 1,5 milhão, 2 milhões, mas a imprensa tem que começar a bater nisso também, bater nesses dirigentes, bater em quem? Esse presidente de federações, tem que levar isso ao conhecimento de todos, conhecimento de torcedores, tem dirigentes de clubes que não sabem. O presidente lá, quando vão numa reunião, não sabe que aquele cidadão ali recebe 210 mil reais por mês.
2: 215 mil por mês.
1: Duzentos e quinze.
2: Está
1: aí cobrando, porque você tem que pagar isso, você tem que pagar aquilo, que você não paga, o time não joga, e ficam ameaçando. Uhum. Não sei, porque eu fui dirigente, a gente sabe como é que funciona.
2: É constrangedor, né?
1: Eles ameaçam, aí vocês não são ninguém. Eles que mandam e determinam e acabou. Quer, vai, se não quiser.
2: Cai fora
1: que tem um outro time que vai jogar aí.
2: Por isso que foi fundada essa liga, viu? Porque eles tentaram fazer com o Clóvis Talamontina a Federação Gaúcha de Futsal na época. Clóvis formou a liga, né?
1: Mas aí não se criam, né? Com o Clóvis não se criam.
2: Não se criaram, né?
1: Esse ele é muito correto, ele é trabalhador, ele sabe como é que funciona. Então com ele não tem esquema, com ele não tem manobra.
2: Ele não precisa, né? Exato. Então o futebol, ele realmente, olha, conversando com o Vanner aí, eu sei também que eu já conversei com o presidente Rosinho, amanhã ele vai estar aqui conosco, dentro da nossa programação. Até para receber recursos, tem que se ter um projeto com categorias de base. As categorias de base, só que é o seguinte, tem que dar bola pra gurizada. Não tem que botar a gurizada pra academia, treinar, não sei o que. Se é pra jogar futebol, tem que dar bola pra gurizada. Bola, gente, bola, uma bola pra cada um. Tem que ter o falecido Djalma Bushel, dizia o Mamo. Dá uma bola pra cada um. Tem que jogar futebol, né, Samir?
1: E voltar principalmente, isso é o futebol brasileiro, voltar o drible, voltar aquela habilidade, entende? É, voltar isso tudo, porque a gente vê ultimamente no futebol, Grêmio, Inter, que agora vai voltar, que isso aí vai ser triste de acompanhar de novo.
2: Fugindo do rebaixamento.
1: Aí você vê o atacante correndo, voltando com o lateral. Você vê o atacante voltando dentro da área para tirar um escanteio. Ah, gente, eu do meu ponto de vista, o atacante é do meio de campo para frente.
2: É.
1: E o meio de campo e defesa que se vire depois, mas eu tenho que estar daqui para frente. Porque se eu tô lá no meio de campo esperando uma bola que chega ali, eu tenho lá 50 metros. Agora, se eu tô lá na área ali, eu tenho 100 metros para chegar. Então não dá para ficar um correndo atrás do outro dessa maneira aí. O futebol brasileiro tem que voltar aquele futebol alegre, futebol do drible, da ginga. Esse era o futebol brasileiro, que nós perdemos tudo isso.
2: É verdade. Renato Roncato, grande abraço para você, sempre na nossa audiência, o Renato Roncato, né? Participando conosco aí, as nossas redes sociais. Falando em redes sociais, né? No domingo, vamos poder acompanhar o jogo também pelas nossas redes sociais, né? Facebook nativa aí com mais de 200 mil seguidores, comandado pelo Clécio Toqueto, e nós estaremos aí para transmitir esse jogo. Amém, muito obrigado pela sua participação mais uma vez, faltando 30 segundos.
1: Eu que agradeço. Agradeço pela oportunidade, um forte abraço a todos os ouvintes.
2: 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Vem aí a Voz do Brasil, amanhã, a partir das 6, a Zelia Anderley estará conosco aqui, depois o Preto e o Roberto e à tarde o Clécio. Nós voltamos às 6 da tarde de amanhã. Tenham todos uma boa noite.

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2: Olá, boa noite.
0: Boa noite para você que nos acompanha em todo o país.
2: Quarta-feira, 9 de julho de 2026.
0: Vamos ao destaque do dia na Voz do Brasil.
2: Atenção, professores, amanhã é o último dia para se inscrever na Prova Nacional Docente.
0: Sobre o exame, nós conversamos com o secretário executivo do Ministério da Educação, Rodolfo Cabral.
3: Ela vai ser utilizada para subsidiar os processos seletivos de concursos públicos realizados, tanto no âmbito federal, estadual e municipal, para ingresso na carreira docente da educação básica.
2: Unidades móveis flutuantes da Previdência iniciaram atendimentos na região norte.
0: 7 barcos vão prestar assistência a comunidades ribeirinhas, indígenas e quilombolas até dezembro.
2: E ainda, produtores precisam validar o cadastro ambiental rural. Carlos Oliveira.
4: Ter o cadastro ambiental rural concluído é fundamental para acessar o crédito agrícola no sistema bancário.
0: Turismo, passageiros que enfrentaram problemas com companhias aéreas poderão registrar reclamações em plataforma digital.
2: Vamos falar também de uma pesquisa sobre viagens de brasileiros com bichinhos de estimação. Natália Koslick.
5: O mapeamento servirá de base para a criação de um manual de boas práticas do segmento.
0: A apresentação da Voz do Brasil hoje é comigo, Mariana Jungmann e Luciano Seixas.
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0: 1 milhão de pessoas já solicitaram a autoexclusão dos sites de apostas online, as chamadas bets.
2: Qualquer pessoa pode fazer o bloqueio nas plataformas de apostas de uma só vez.
0: E o próprio usuário define quanto tempo quer ficar sem apostar.
6: A plataforma centralizada de autoexclusão permite ao cidadão restringir o acesso às casas de apostas para prevenir danos financeiros e à saúde mental. O bloqueio atinge todos os sites de apostas autorizados pela Secretaria de Prêmios e Apostas do Ministério da Fazenda. Para solicitar a autoexclusão, o cidadão deve utilizar o login da plataforma gov.br. Ao preencher os dados, deve informar por quanto tempo deseja ficar autoexcluído, que pode ser de 1 a 12 meses. Se desejar, o usuário pode informar também os motivos da autoexclusão, como decisão por dificuldades financeiras ou recomendação de saúde, por exemplo. Além da autoexclusão voluntária, o ministro da Fazenda, Dario Durigan, lembra as exclusões automáticas das plataformas de apostas.
7: Houve uma vedação por cumprimento de decisão do Supremo de beneficiário de programa social, Bolsa Família e BPC, que estão proibidos de acessar essas plataformas de apostas.
6: Após a autoexclusão, as operadoras autorizadas têm até 72 horas para bloquear o acesso dos usuários aos seus sites e aplicativos. Segundo o Ministério da Fazenda, 1 milhão de pessoas já fizeram a autoexclusão desses sites. Quem nunca apostou e não tem cadastro em casas de apostas também pode solicitar a autoexclusão. Reportagem Nazi Brum.
2: A gestão da Câmara de Comércio Exterior manteve a alíquota de 12% no imposto de exportação do petróleo diante dos episódios no Estreito de Hormuz.
0: Ontem, os Estados Unidos interromperam o acordo de cessar fogo e realizaram novos ataques ao Irã.
2: De acordo com nota divulgada pelo comitê, a decisão tem como objetivo proteger o mercado interno e evitar o desabastecimento dos combustíveis no país.
0: A medida terá caráter temporário, com vigência de até 60 dias e será reavaliada após 30 dias.
2: Hoje, o ministro da Fazenda, Dario Durigan, afirmou que o governo federal seguirá tendo cautela com as medidas de subvenção dos combustíveis diante dos conflitos no Oriente Médio.
7: Eu tinha expectativa, sim, de tirar a subvenção da gasolina num prazo mais curto. O que a gente ouviu foi uma declaração do presidente dos Estados Unidos dizendo que o cessar-fogo estava encerrado e que o acordo de paz já não seria mais executado nos termos em que estava sendo planejado. O que nos acendeu um sinal de alerta, sim, para a cautela em que a gente tem que adotar no acompanhamento da guerra. Então, a estratégia não muda. O objetivo do Ministério da Fazenda, com a guerra diminuindo de proporção, é retirada dos subsídios, mas eu preciso ter cautela porque os eventos novos aconteceram ontem.
0: A Receita Federal iniciou uma ação direcionada aos contribuintes com eventuais débitos em aberto.
2: A iniciativa busca manter a regularidade fiscal dos contribuintes.
8: Contribuintes classificados com o selo Sintonia a Mais começaram a receber comunicações pela Caixa Postal e pelo Domicílio Tributário Eletrônico, DTE, com informações sobre eventual existência de débitos em aberto. A regularização é necessária para evitar a inadimplência, situação que pode resultar no cancelamento do selo. A validade da classificação é de um ano, contada a partir do primeiro dia do mês de referência. O cancelamento também pode ocorrer em situações como concessão da medida cautelar, decretação de falência ou liquidação da pessoa jurídica, manutenção de irregularidade cadastral por mais de 30 dias ou enquadramento como devedor contumaz. Reportagem Edinaldo Júnior.
0: Você sabia que eliminar o acúmulo de capim seco, galhos e folhas cria barreiras naturais para reduzir o risco de incêndios durante o período de seca?
2: E essa técnica tem um nome e uma regulamentação. É o que vamos ouvir agora na reportagem de Márcia Fernandes.
9: Atear fogo numa área para evitar queimadas parece contraditório, mas trata-se de uma técnica recomendada para evitar grandes incêndios florestais na época da seca. São as chamadas queimas prescritas. O fogo é colocado de forma controlada em áreas demarcadas. Com isso, é eliminado o acúmulo de capim, galhos e folhas que podem servir de combustível para incêndios. É o que explica Hudson Coimbra, analista ambiental do Instituto Chico Mendes de Conservação da Biodiversidade, ICMBio.
10: É uma ferramenta de manejo do fogo, utilizada com critérios técnicos, análises de risco, vulnerabilidades, critérios meteorológicos, topográficos, e aí a partir disso a gente também define o que, é que a gente quer queimar, para evitar a propagação de incêndios.
9: A Floresta Nacional de Brasília é um dos espaços que costuma ser atingido por focos de incêndios durante o período da estiagem, por isso recebeu nesta quinta-feira uma queima prescrita como parte das ações de prevenção a incêndios, como destacou Hudson Coimbra, do ICMBio.
10: Dentro do Distrito Federal, elas são importantes para evitar os grandes incêndios que acontecem na época da estiagem, né, que vai se iniciar já agora.
9: A queima prescrita é executada por brigadistas que fazem um monitoramento constante da área. Pode ser implementada em parques nacionais, reservas extrativistas e unidades de conservação em geral. Reportagem Márcia Fernandes.
0: E por falar em período de estiagem, o Instituto Nacional de Meteorologia emitiu um alerta de baixa umidade do ar.
2: Uma massa de ar seco se estende do interior da região Nordeste até grande parte do Centro-Oeste, além de áreas do interior das regiões Sudeste e Sul do país.
0: Segundo o Instituto, a baixa umidade deve permanecer até o domingo, dia 12 de julho.
2: Durante os períodos mais secos do dia, a umidade relativa pode ficar entre 20% e 30%, níveis que exigem atenção, principalmente para crianças, idosos e pessoas com doenças respiratórias.
0: Uma ferramenta digital para pequenos produtores e cooperativas do campo que simplifica o acesso a financiamentos.
2: É o simulador de crédito do Pronaf, o Programa Nacional de Fortalecimento da Agricultura Familiar.
0: A plataforma mostra linhas e condições de crédito que combinam com o perfil do produtor.
11: Se você é produtor rural e precisa de crédito, pode contar com uma ferramenta na hora de solicitar os recursos. É o simulador de crédito do Pronaf, uma ferramenta digital desenvolvida para ajudar agricultores familiares e cooperativas a identificarem quais linhas de crédito do Pronaf eles podem usar. É preciso responder algumas perguntas sobre a situação do agricultor, como renda familiar, localidade e objetivo do financiamento. Depois, são informadas as linhas de crédito e as condições de financiamento compatíveis com seu perfil e quais as instituições financeiras que operam em sua região. Vale ressaltar que o simulador não substitui a análise realizada pelas instituições financeiras e também não garante a contratação do crédito. A ferramenta é apenas informativa e busca facilitar o acesso às informações sobre o Pronaf antes do agricultor familiar buscar uma instituição financeira. Para simular o crédito, acesse simuladorpronaf.mda.gov.br. Daniele Popov para A Voz do Brasil.
2: Produtores que vivem no campo precisam validar o CAR, Cadastro Ambiental Rural de suas propriedades.
0: O cadastro é um registro público eletrônico nacional, obrigatório para todos os imóveis rurais.
4: Você que tem uma propriedade rural e já fez a inclusão dela no Cadastro Ambiental Rural, o CAR, não se...
11: Para simular o crédito, acesse simuladorpronaf.mda.gov.br. Daniele Popov para a Voz do Brasil.
2: Produtores que vivem no campo precisam validar o CAR, Cadastro Ambiental Rural, de suas propriedades.
0: O cadastro é um registro público eletrônico nacional, obrigatório para todos os imóveis rurais.
4: Você que tem uma propriedade rural e já fez a inclusão dela no Cadastro Ambiental Rural, o CAR, não se esqueça de verificar se está tudo certinho. Veja na caixa de mensagens da Central do Proprietário Possuidor do CAR se você recebeu uma notificação para resolver alguma pendência. O órgão gestor do CAR enviou recentemente mensagens para mais de 845 mil proprietários. Para 500 mil, só falta responder se concordam com as informações já analisadas. Se você estiver nesse grupo e finalizar o processo, o seu CAR vai ficar em dia com o que prevê o Código Florestal, que é a lei que cuida desse assunto. Ter o Cadastro Ambiental Rural concluído é fundamental para acessar o crédito agrícola no sistema bancário. Então, não se esqueça de olhar a caixa de mensagens da Central do Proprietário Possuidor do CAR e ver se você recebeu uma notificação para resolver alguma pendência. O Cadastro Ambiental Rural é obrigatório para todos os imóveis rurais. Quando o processo for finalizado, sua propriedade será classificada como cumpridora das regras de proteção do meio ambiente. Se você ainda não fez o cadastro da propriedade rural no CAR, vá no site car.gov.br, escolha o estado e siga o passo a passo. Depois disso, é emitido um recibo de inscrição no CAR. Com esse recibo em mãos, você consegue acessar a central do proprietário possuidor com o seu login no gov.br. É nessa central que você acompanha a situação de sua propriedade, os documentos e as análises feitas pelos técnicos. Reportagem Carlos Oliveira.
2: As inscrições para a PND, a Prova Nacional Docente, se encerram amanhã.
0: Por meio do Exame Nacional de Desempenho de Estudantes, a prova avalia os formandos em licenciaturas.
2: Mas professores já formados também podem fazer a PND, especialmente porque ela pode ser usada por governos estaduais e prefeituras como parte de seus processos seletivos para a contratação de docentes.
0: Nós conversamos com o secretário executivo do Ministério da Educação, Rodolfo Cabral, sobre a Prova Nacional Docente. Vamos ouvir. Secretário Rodolfo Cabral, muito bem-vindo à Voz do Brasil. A gente queria começar, então, explicando, né, para quem já é professor e quem está se formando agora, por que é importante fazer a Prova Nacional Docente? Quais são os benefícios dela para esses profissionais?
12: Boa noite, Mariana, Luciano e os ouvintes da Voz do Brasil. A Prova Nacional Docente é um exame anual destinado aos professores brasileiros interessados em utilizar os seus resultados em processos seletivos da rede de ensino. Então, ela vai ser utilizada para subsidiar os processos seletivos e concursos públicos realizados tanto no âmbito federal, estadual e municipal para ingresso na carreira docente da educação básica. É uma avaliação teórica que vai atestar se os participantes têm as competências essenciais para o exercício da docência em sala de aula. Ela é feita para 21 licenciaturas diferentes. Então, a pessoa que vai fazer uma prova com a parte comum para todas as áreas, com 30 questões de formação docente e a parte discursiva, além de 50 questões específicas de cada área.
2: Secretária, ela foi criada inicialmente como um exame, né, para avaliar a formação dos formandos em licenciaturas. A ideia é medir aí o nivelamento dos cursos em todo o país e identificar possíveis defasagens de formação, é isso? O que pode ser feito a partir dessa constatação?
12: Isso, a PND funcionou conjuntamente com o ENAD das licenciaturas, né, sendo o ENAD somente para os formandos e a PND também para quem já se formou. Então, a ideia da PND é avaliar os formandos das licenciaturas, por meio do ENAD, mas também quem se formou, para garantir que esses professores possuam as competências essenciais para a docência. Então, além de avaliar as competências, né, ela vai subsidiar a formulação de políticas públicas voltadas à formação inicial e continuada das possíveis professores. Então, a partir dos resultados do ENAD, se a instituição ela tem resultados negativos, a gente vai abrir processos de supervisão no MEC para avaliar e melhorar a qualidade da formação dos nossos professores.
0: Agora, secretário, a prova também pode ser usada em processos seletivos, né? Como é que funciona isso? É possível que uma prefeitura, por exemplo, use os resultados da PND como um concurso?
12: Isso, é importante a gente ressaltar que, embora não seja um concurso e ela não substitua o processo seletivo da Secretaria de Educação, as secretarias elas podem usar a nota da PND como etapa de suas provas. Então, as redes de ensino, as secretarias estaduais, municipais, distrital de educação, elas fazem adesão junto ao MEC para usar a nota da PND em seus concursos e processos seletivos. Agora, para 2026, 2.031 redes de ensino fizeram adesão. Então, os resultados do EI, o professor faz essa prova da PND e os resultados de cada exame têm validade de 3 anos, permitindo sua utilização em vários processos seletivos ao longo desse período.
2: Secretária, a prova nacional docente ocorre quantas vezes por ano? Por exemplo, quem perder essa oportunidade terá outra ainda em 2026?
12: Isso, a prova é anual. Então, quem não participar agora poderá se inscrever para a PND em 2027, em data ainda a ser definida. Então, quem estiver concluindo a licenciatura ou já estiver formado, é importante fazer a prova ainda esse ano. E aí ficar com essa nota disponível para os concursos públicos das redes que aderiram durante todo o período de 2026 e 2027.
0: Porque como o senhor disse, né, a prova tem validade por 3 anos aí.
12: Isso, quem não fez agora vai ter que aguardar a próxima PND em 2027.
0: Agora, onde que os interessados podem se inscrever e quanto é que custa a taxa de inscrição, secretário?
12: Os interessados podem se inscrever no sistema PND, no site do INEP, até o dia 10 de julho. E a taxa de inscrição custa R$ 85,00.
2: E quando serão as provas e quando saem os resultados?
12: As provas serão realizadas em todo o país no dia 20 de setembro. E o resultado final será divulgado em 15 de dezembro.
0: E aí a gente lembra também que na página do INEP os interessados também podem acessar outras informações, né, secretário? Sobre pedidos excepcionais, enfim, recursos e todo o resto, qualquer outra parte que tenham interesse em saber sobre a prova.
12: Inclusive
0: para
12: formação, tá? Para os conteúdos, acesso aos conteúdos da prova, quem quiser estudar, se preparar. No site do INEP tem as matrizes de referência utilizadas pelo INEP para fazer a prova. Então o professor pode utilizar esses materiais para se preparar e estudar para obter um melhor resultado.
0: Ótimo. Muito bem, nós conversamos com o secretário executivo do Ministério da Educação, Rodolfo Cabral. Secretário, muito obrigada pela sua entrevista aqui à Voz do Brasil.
12: Muito obrigado, Mariana, Luciano. Um abraço aos ouvintes da Voz do Brasil.
2: Funcionando 24 horas por dia, 7 dias por semana, o Disque 100 oferece orientação em casos de violações dos direitos humanos.
0: Saiba mais com Pablo Mundim.
13: Violência física, psicológica ou sexual, abandono de pessoas idosas, trabalho infantil, racismo, discriminação contra pessoas com deficiência, população LGBTQIA+, povos indígenas, quilombolas ou qualquer outra forma de violação da dignidade humana. Seja qual for a situação, o Disque 100 é o canal para denunciar. Os canais do Ministério dos Direitos Humanos e da Cidadania registraram em 2024 mais de 657 mil denúncias de violações de direitos humanos. Mulheres, idosos e crianças formam o grupo de maior vulnerabilidade, com a maioria dos abusos ocorrendo na própria residência. Para combater qualquer tipo de violação que surgiu, o Disque 100 defende Lara Magalhães, coordenadora do Disque 100.
14: Por ser muito abrangente, sempre que a pessoa tiver dúvida se determinada situação configura ou não uma violação, a orientação é procurar o Disque 100 para que a nossa equipe preste essas orientações e tire essas dúvidas.
13: Depois do registro, o caso é enviado aos órgãos competentes para apuração e adoção das medidas de proteção, explica a coordenadora Lara Magalhães.
14: Quanto mais acessa, mais a gente consegue garantir ou ao menos coibir que essas violações perdurem.
13: O atendimento é gratuito, sigiloso e está disponível 24 horas por dia, 7 dias por semana. Reportagem Pablo Mundim.
2: Teve início essa semana um atendimento no Previbar com a moradores da região norte.
0: Podem ser beneficiados moradores de comunidades ribeirinhas ou isoladas, indígenas e quilombolas.
2: Atualmente existem 7 unidades móveis flutuantes. 3 vão atender o estado do Amazonas, 3 o estado do Pará e 1 o estado de Rondônia.
0: A chefe do Serviço de Gerenciamento de Unidades Móveis Flutuantes do INSS, Karine Furtado, fala dos serviços oferecidos.
15: Os serviços oferecidos pelo Previbar Barcos são praticamente os mesmos de uma agência física do INSS. Os principais são salário maternidade rural, aposentadorias, pensão por morte e benefício de prestação continuada, o BPC, que é um benefício assistencial para idosos e pessoas com deficiência de baixa renda. Também são oferecidas perícias médicas e avaliações sociais, além de emissão de extratos, consulta de tempo de contribuição e orientações gerais.
2: Os atendimentos vão até 18 de dezembro.
0: O calendário de atendimentos está em gov.br/INSS.
2: Julho é mês de férias e muita gente aproveita o descanso para viajar com a família.
0: E muitas famílias brasileiras contam com integrantes de quatro patas.
2: Uma pesquisa sobre o turismo pet friendly quer entender as principais dificuldades enfrentadas pelos tutores e empreendimentos.
5: O professor Pedro Henrique Ambrósio Rodrigues, de Florianópolis, já perdeu as contas de quantas viagens fez. Mas independente do roteiro, sempre pega a estrada com seus pets do lado. Aqui tem mais quilômetros rodados é Frida, uma bulldog francesa que chegou em sua vida há 11 anos. Depois vieram o Bartô, sem raça definida, e um Chihuahua, para se aventurarem por diversos destinos brasileiros.
16: A gente sai de Florianópolis e vai para Franca, e por duas vezes a gente foi para Minas Gerais, então passou por Ouro Preto, Trindade, Paraty, São João del Rei, Curitiba, Rio de Janeiro, Campos dos Goytacazes, tudo que tiver no meio do caminho a gente faz. As viagens são planejadas em cima do fato dos cachorros estarem conosco.
5: Uma pesquisa online pretende mapear os principais desafios do turismo pet friendly no país. Por um lado, quer entender as dificuldades enfrentadas pelos viajantes na hora de pegar a estrada. Por outro, busca conhecer os desafios de empresários do setor, como donos de hotéis e de restaurantes que recebem clientes de quatro patas. A supervisora de eventos e reservas de um hotel em Goiânia, no estado de Goiás, Kathleen Neves, menciona alguns serviços personalizados para atender esse público.
17: Hoje, os nossos serviços exclusivos são um tapete higiênico, uma manta com a nossa logo, um sachê de petisco para que ele possa se alimentar enquanto estiver conosco e saquinhos para coleta de fezes também.
5: O mapeamento servirá de base para a criação de um manual de boas práticas do segmento. O prazo para participar vai até amanhã, 10 de julho, e o formulário pode ser acessado na página do Ministério do Turismo na internet, no endereço gov.br/turismo. Reportagem Natália Koslick.
0: Um voo cancelado, bagagem danificada ou extraviada, mudança de horários pela companhia aérea.
2: O passageiro que vive essas situações tem um canal para registrar e tentar resolver a queixa.
0: É o ANAC Passageiro.
18: As viagens de avião fazem parte da rotina do empresário gaúcho Renato Correa, que a cada dia da semana está em uma cidade diferente por causa dos compromissos profissionais. Com a vida na ponte aérea, é difícil não se deparar com problemas.
19: De uma forma ou outra, a gente acaba tendo problema com voo atrasado, voo cancelado, questões climáticas que acabam influenciando na nossa dinâmica e na nossa agenda diária. Problemas eu tive são vários repetitivos que são de perda de conexão por questão de atraso.
18: Passageiros que enfrentarem problemas com companhias aéreas podem registrar reclamações por meio da plataforma ANAC Passageiro. O acesso é gratuito e pode ser feito por qualquer cidadão com uma conta gov.br nível prata ou ouro. Após o registro, a manifestação é encaminhada à companhia aérea responsável, que deve responder em até 10 dias corridos. O superintendente de acompanhamento de serviços aéreos da Agência Nacional de Aviação Civil, ANAC, Adriano Miranda, destaca os tipos de registros que a plataforma tem recebido.
20: O principal problema mais reclamado são alterações ou cancelamentos pela própria empresa aérea antes da viagem, né? Então o passageiro é comunicado ali que seu voo foi alterado, que seu voo foi cancelado, né? Em segundo lugar, o atraso ou cancelamento na data da viagem, aquela situação contingencial. O terceiro ponto mais reclamado é bagagem, por exemplo, bagagem danificada, bagagem extraviada.
18: Durante o atendimento, passageiro e empresa podem trocar informações diretamente pela plataforma até a conclusão da solicitação. O usuário pode ainda consultar dados sobre o volume de reclamações, os principais assuntos registrados e o índice de atendimento das companhias aéreas. O acesso à plataforma é feito pelo site anac.gov.br ou pelo gov.br/anac, clicando em passageiro. Reportagem Graziele Bezerra.
2: Até 3 de agosto, as inscrições para a chamada Universal 2026, que vai financiar projetos de pesquisas científicas, tecnológicas e de inovação desenvolvidas por instituições brasileiras.
1: Pelo menos 30% dos recursos serão destinados a instituições de pesquisa das regiões Norte, Nordeste e Centro-Oeste.
2: O resultado final está previsto para 4 de dezembro.
1: As propostas devem ser submetidas exclusivamente pela internet por meio do formulário disponível no site carloschagas.cnpq.br.
2: E essas foram as notícias do governo federal.
1: Fique agora com as notícias do Poder Judiciário e do Congresso Nacional. Boa noite.
2: Boa noite, até amanhã.
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23: Inquérito do Banco Master. STF autoriza busca e apreensão contra Thiago Miranda.
24: STJ entende que plano de saúde deve cobrir cirurgia de feminização facial em mulheres trans.
23: Justiça determina que o SUS forneça sonda Bottom para alimentação de pacientes pediátricos em Uberlândia, Minas Gerais.
24: Boa noite, eu sou Marcela Luiz.
23: E eu sou Walter Lima.
24: Supremo Tribunal Federal autoriza busca e apreensão contra Thiago Miranda após pedido da Polícia Federal.
23: A decisão é do ministro André Mendonça, relator do inquérito sobre o Banco Master no STF. Marta Ferreira.
25: Thiago Miranda é dono de uma agência de publicidade que mantinha relação com o ex-banqueiro Daniel Vorcaro, dono do Master, e teria atuado em uma ação coordenada de influenciadores nas redes sociais para atacar a credibilidade do Banco Central. De acordo com a Polícia Federal, os ataques se deram após o Banco Central negar a compra do Master pelo Banco de Brasília e liquidar o Banco de Vorcaro.
26: As investigações apuram ainda a atuação de possível organização criminosa dedicada à intimidação de jornalistas, ao monitoramento ilícito de pessoas ligadas a autoridades públicas, à obtenção indevida de informações sigilosas e à adoção de medidas destinadas a interferir em investigações criminais.
25: Na decisão, Mendonça afirmou que os elementos analisados apontam que Thiago Miranda desempenhava papel central nessas iniciativas, sendo o principal responsável por realizar pesquisas e levantamentos acerca da vida privada da jornalista em questão. Ainda de acordo com as conversas analisadas, Thiago Miranda costumava informar o andamento das buscas, relatar sobre a análise de processos judiciais antigos e coordenar a mobilização de equipe dedicada a localizar informações que pudessem ser consideradas sensíveis ou comprometedoras para a jornalista.
24: Plano de saúde deve custear cirurgias em mulheres trans para dar aos traços faciais a aparência feminina.
23: Para o STJ, esses procedimentos não se enquadram nas exceções previstas na lei que regulamenta os planos de saúde. Fátima Uchoa.
27: A decisão da terceira turma do STJ manteve a determinação para que uma operadora de plano de saúde autorizasse a cirurgia de feminização facial no processo transexualizador como reconstrução craniana e rinoplastia reparadora de uma beneficiária que já havia feito procedimento de redesignação sexual. Segundo a relatora ministra Nancy Andrighi, os procedimentos foram indicados pelo médico da paciente e não incluiriam tratamento experimental nem teriam caráter estético, sendo imprescindíveis para adequar a identidade de gênero da paciente e preservar o bem-estar psicológico dela.
24: Agente de aeroporto de Confins, em Minas Gerais, tem jornada de trabalho equiparada à de colegas da Pampulha.
23: A decisão é do Tribunal Superior do Trabalho, Marla Lacerda.
28: Uma empresa de serviços aeroportuários

0: exoneração desrespeita o princípio da isonomia.
1: Justiça determina que o SUS forneça sonda Boton para alimentação de pacientes pediátricos em Uberlândia, Minas Gerais.
2: Esse tipo de sonda é um dispositivo de silicone que fica na região do abdômen do paciente e diminui os casos de refluxo. Vanessa Pereira.
3: A ação teve início após o MPF receber reclamações de famílias que enfrentavam dificuldades para conseguir a sonda Boton no SUS. Agora, segundo a decisão, a União tem até 6 meses para incluir o equipamento no sistema de gerenciamento do SUS. Já o governo de Minas Gerais e o município de Uberlândia devem garantir o fornecimento das sondas Boton para os pacientes pediátricos.
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1: Uma boa noite.
2: E até amanhã.
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1: Eu sou Paula Groba.
2: E eu sou Humberto Pinheiro.
1: E estes são os destaques de hoje do Jornal do Senado, que começa agora.
2: Senado aprova MP que destina recursos das BETs à Polícia Federal.
1: Comissão aprova mais proteção a pessoas com deficiência vítimas de crimes.
2: Avança projeto que pune empresas de telemarketing por ligações indesejadas.
1: Boa noite.
2: Boa noite.
1: Parte do dinheiro arrecadado pelas casas de apostas esportivas poderá ser usado no combate ao crime organizado.
2: O Senado aprovou uma medida provisória que destina um percentual do lucro das BETs ao fundo da Polícia Federal. Agora, o texto segue para a sanção presidencial. Repórter Douglas Castilho.
3: Após o pagamento dos impostos devidos e dos prêmios das apostas, as operadoras das BETs deverão destinar 3% do valor obtido a esse fundo. Porém, esse índice só será devido a partir de 2028, passando por uma transição anual gradual de 1%. O senador Isalci Lucas, do PL do Distrito Federal, argumentou que o direcionamento do montante serve como um mal menor diante dos efeitos negativos das BETs.
4: O ideal é que não tivesse BETs, porque por mais maior percentual, não vale a pena. Realmente, o estrago com relação às BETs é muito grande. Então, agora é óbvio, como existe, está regulamentado, é muito importante destinar realmente parte desse recurso para saúde, também para segurança, para todas essas áreas, exatamente, porque qualquer percentual não recupera o que se vai gastar com a saúde com relação a isso.
3: A verba será obrigatoriamente utilizada na modernização de equipamentos da Polícia Federal, no pagamento por horas e atividades extraordinárias e no custeio de planos de saúde da corporação. Além disso, o Ministério da Justiça e Segurança Pública poderá estender a cobertura dessas despesas médicas também para os agentes da Polícia Rodoviária Federal e da Polícia Penal Federal. O texto agora vai à sanção presidencial.
1: E avançou no Senado o projeto que autoriza a Agência Nacional do Petróleo a acessar dados fiscais de distribuidores e revendedores de combustíveis.
2: A medida visa combater a adulteração desses produtos. Repórter César Mendes.
5: O objetivo da proposta, já aprovada na Câmara dos Deputados, é melhorar a fiscalização, condicionando as concessões de atividades regulamentadas pela ANP à autorização prévia para que a agência acesse os dados fiscais das empresas do setor. Quem já possui a outorga de funcionamento terá que providenciar essa autorização para continuar atuando. Relator da matéria, o senador Dr. Irã, do Progressistas de Roraima, destacou que a medida vai facilitar a detecção de adulterações, assegurando maior integridade no mercado de combustíveis.
6: Empresas que adulteram combustíveis garantem ilicitamente a redução de seus custos de produção e passam a ter vantagem competitiva em relação às que atuam honestamente.
5: O texto determina que a ANP assuma os custos do acesso aos dados das empresas sem ônus para o fisco e seguiu para a análise da Comissão de Infraestrutura.
1: Uma subcomissão do Senado aprovou o relatório de diligência externa em Boa Vista, Roraima, em maio de 2026, que verificou a situação em que vive o povo Yanomami.
2: O documento traz um diagnóstico sobre a saúde, a segurança e a governança na região e aponta que, apesar de

0: avanços na repressão ao garimpo ilegal, o território ainda enfrenta graves gargalos logísticos e estruturais. Repórter Bruno Lourenço.
1: Relatório aprovado pela subcomissão do Senado, que acompanha a situação de perto, revela que a quase totalidade do atendimento de saúde na região ainda depende exclusivamente de aviões e helicópteros, o que encarece e dificulta as ações de socorro. A presidente do colegiado, senadora Damares Alves, do Republicanos do Distrito Federal, defendeu uma ação conjunta de entidades brasileiras e internacionais, principalmente no combate ao garimpo ilegal, para assegurar direitos das populações indígenas.
2: Capaz de consolidar os avanços obtidos com a desintrusão e fortalecer de forma duradoura as políticas públicas voltadas à proteção e à garantia dos direitos dos povos Yanomami e Yekuana.
1: A subcomissão formalizou uma série de pedidos de providências a ministérios e propôs um pacote legislativo focado no agravamento de penas para crimes ambientais em terras indígenas, adaptação de prazos processuais para áreas remotas, fortalecimento da FUNAI, integração de políticas sociais e adaptação do acesso a benefícios sociais.
3: E a Comissão de Direitos Humanos aprovou um projeto que aumenta a proteção para pessoas com deficiência vítimas de crimes. A proposta torna esse tipo de crime uma circunstância agravante, com penas maiores para quem se aproveita da vulnerabilidade da vítima.
0: Hoje, o aumento de pena previsto na legislação está ligado a agressões ocorridas em escolas. O relatório lido pelo senador Paulo Paim, do PT do Rio Grande do Sul, amplia essa proteção em casos de lesão corporal e reforça a punição também em outros locais. Agora, o projeto segue para análise da Comissão de Constituição e Justiça.
3: Ligações indesejadas de telemarketing e as cobranças feitas para quem nem é devedor podem estar com os dias contados. A Comissão de Fiscalização e Controle aprovou em decisão terminativa um projeto que obriga as empresas a identificarem claramente o número das chamadas e a respeitarem o pedido de bloqueio feito pelo consumidor.
0: O texto também cria um cadastro para evitar fraudes e ligações repetidas para pessoas que não têm relação com a dívida. Quem descumprir as regras poderá pagar multa de até R$50 mil. A proposta segue para análise da Câmara dos Deputados. O relator da proposta, senador Laércio Oliveira, do PP de Sergipe, afirmou que o objetivo é combater práticas abusivas de telemarketing sem impedir a realização de cobranças legítimas.
4: E esse projeto enfrenta um problema que é meu, que é seu, é de todo mundo, que é exatamente a perturbação de redes de telefonia que liga pra gente com ligações desejadas, com ligações desagradáveis, oferecendo produto, buscando cobrar alguma coisa que a gente não tem nada a ver com o assunto, importunando a nossa rotina, o nosso bem-estar, o nosso conforto, e a gente precisa dar um basta nisso.
3: E a presidência da República vetou parcialmente o projeto que mudava o símbolo de acessibilidade no Brasil. Com o veto, o símbolo vai continuar sendo uma pessoa em cadeira de rodas.
0: A intenção da mudança era incluir outros tipos de deficiência. Os detalhes com o repórter Márcio Maturana.
5: O governo argumentou que mudar o símbolo já muito conhecido por uma imagem criada em 2015 pelas Nações Unidas poderia criar barreiras adicionais a quem se pretendia beneficiar e que a mudança não teve participação das organizações representativas das pessoas com deficiência. A senadora Mara Gabrilli, do PSD de São Paulo, explicou que a intenção da mudança era incluir outros tipos de deficiência.
6: É como dizer para a sociedade, a acessibilidade vai além da mobilidade. É sobre garantir mais autonomia e respeito para todas as pessoas com deficiência.
5: Outros trechos do projeto, como a ampliação dos locais obrigatórios para sinalização, foram mantidos e transformados na Lei 15.459. Agora, o veto parcial precisa ser analisado pelo Congresso Nacional, podendo ser mantido ou derrubado.
3: O programa Jovem Senador já definiu os 27 estudantes que vão participar da Semana de Vivência Legislativa em agosto no Congresso Nacional.
0: A última vaga ficou com um aluno do Distrito Federal, vencedor da etapa local, com uma redação sobre democracia nas redes sociais. Repórter Henrique Nascimento.
7: Os 27 estudantes foram selecionados para o Jovem Senador 2026, programa que permite aos alunos conhecer de perto o funcionamento do Congresso Nacional. Nacional. A última vaga ficou com Caleb Gomes, do Centro de Ensino Médio de Taguatinga Norte, no Distrito Federal. O tema da redação deste ano foi Democracia nas Redes Sociais, como construir um debate saudável.
8: Assim que saiu o tema, eu já comecei a pensar em várias coisas. Eu sei que o raciocínio ele foi vindo ao longo do processo de criação da redação, eu tentei ser o mais verdadeiro possível sobre a minha opinião.
7: Durante a semana de vivência legislativa, os jovens senadores vão ocupar cadeiras no plenário e nas comissões e apresentar propostas que podem virar projetos de lei. O senador Paulo Paim, do PT do Rio Grande do Sul, destacou a importância da participação dos jovens.
9: Agir hoje na esperança de que as iniciativas atuais nos assegurem um futuro melhor é missão de todos nós, não importa a idade, que ela se traduza em entusiasmo e paixão pelo trabalho legislativo.
7: Ao longo de 14 edições, o jovem senador já mobilizou mais de 2 milhões de estudantes.
0: Edição de Paula Groba e trabalhos técnicos de Eliseu Caires. O Jornal do Senado fica por aqui. Acompanhe agora as notícias da Câmara dos Deputados. Boa noite.
3: Boa noite e até amanhã.
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11: Comissão da Câmara proíbe aposentadoria como punição a magistrados.
12: Plenário torna permanente incentivo fiscal para empresas de reciclagem.
11: Parlamentares defendem propostas em defesa de segmentos vulneráveis.
13: Boa noite. O projeto de Maurício do Vôlei do PL de Minas Gerais promete fortalecer mecanismos de combate ao abandono afetivo e material de crianças e adolescentes. O texto amplia os deveres dos pais e responsáveis quanto ao cuidado, à convivência familiar e assistência emocional.
11: Maurício do Vôlei explica que o projeto cria medidas de proteção como acompanhamento psicossocial, mediação familiar e orientação aos responsáveis. Para ele, a iniciativa garante o desenvolvimento saudável de crianças e adolescentes.
13: Rubens Ottoni, do PT de Goiás, é relator de proposta que obriga companhias aéreas a transportar gratuitamente equipamentos usados por pessoas com deficiência. Ele explica que o projeto determina que cadeiras de rodas, próteses e outros itens essenciais sigam preferencialmente na cabine.
11: Rubens Ottoni aponta que, quando o transporte na cabine não for possível, os equipamentos deverão seguir no compartimento de carga, com prioridade, identificação e proteção adequada. O parlamentar alerta que a medida também prevê indenização imediata em caso de dano ou extravio.
13: Alencar Santana, do PT de São Paulo, defende a urgência de projeto que inclui a misoginia no Código Penal, criminalizando injúrias e agressões motivadas pelo preconceito contra as mulheres. Ele assinala que o parlamento precisa dar uma resposta diante do avanço dos índices de feminicídio no país.
11: Alencar Santana ressalta que a matéria já pode ser votada no plenário. Ele defende a punição rigorosa contra qualquer tipo de discriminação ou violência de gênero. O legislador acredita que a tipificação legal assegura a proteção integral e o respeito aos direitos das cidadãs brasileiras.
10: Justiça.
13: Avança na Câmara a proposta que proíbe a aposentadoria compulsória de juiz como forma de punição. A repórter Paula Bittar acompanhou a votação.
14: A Comissão de Constituição e Justiça da Câmara aprovou uma proposta que acaba com a chamada aposentadoria compulsória de membros do Poder Judiciário como forma de punição. A proposta mantém a previsão de que o ato de remoção ou de disponibilidade do magistrado por interesse público deverá ser fundado em decisão por voto da maioria absoluta do respectivo tribunal ou do Conselho Nacional de Justiça, mas acrescenta que a suspensão poderá ser de até 90 dias e a disponibilidade poderá ser de até 2 anos. Ainda de acordo com o texto, concluído o processo administrativo disciplinar, o Tribunal ou o Conselho Nacional de Justiça, quando couber a pena de perda do cargo em decisão por voto de 2/3 de seus membros, deverá representar ao Ministério Público no prazo de 30 dias para propor a ação judicial. Nesse caso, o magistrado deve ser afastado da das funções com vencimentos proporcionais até o trânsito em julgado da sentença. Se a decisão for pelo arquivamento da representação ou se a ação judicial for julgada improcedente em decisão definitiva, o magistrado retorna às suas funções com o pagamento da diferença das verbas remuneratórias e a contagem do tempo de serviço para todos os fins. O Ministério Público deve se pronunciar sobre a representação no prazo de 90 dias. O relator na comissão, o deputado Helder Salomão, do PT do Espírito Santo, elogiou a iniciativa da proposta.
15: A sociedade brasileira há muito reivindica o fim desse privilégio que hoje nós conhecemos como aposentadoria compulsória, que ao invés de ser um castigo, como deveria ser, ou uma punição, melhor dizendo, acaba sendo um prêmio para quem pratica ilícitos e crimes no exercício da magistratura.
14: A deputada Bia Kicis, do PL do Distrito Federal, compartilhou dessa opinião.
16: Você premiar alguém que abusou do cargo, que cometeu crimes e que é afastado, aposentado compulsoriamente com a sua remuneração integral. Isso é um tapa na cara do brasileiro.
14: A proposta que acaba com a chamada aposentadoria compulsória de membros do Poder Judiciário como forma de punição ainda precisa ser analisada por uma comissão especial que deverá ser criada para esse fim e depois segue para a apreciação do plenário, onde precisará ser votada em 2 turnos. Da Rádio Câmara, de Brasília, Paula Bittar.
10: Trabalho.
11: Pastor Sargento Isidório do Avante da Bahia defende a aprovação pelo Senado do projeto que institui a escala de trabalho 5x2. Segundo ele, a medida garante mais qualidade de vida aos trabalhadores, permitindo mais convivência familiar e tempo para cuidar da saúde.
13: Pastor Sargento Isidório também cobra a aprovação da proposta que trata dos direitos dos agentes comunitários de saúde e de combate às endemias. Ele afirma que a matéria representa uma medida de justiça para a categoria, destacando a mobilização dos profissionais em defesa da pauta.
11: Júnior Amaral, do PL de Minas Gerais, critica projeto da Prefeitura de Itajubá, que cria regras locais para o transporte por aplicativo no município. O deputado afirma que a proposta gerou mobilização de trabalhadores por prever punições e exigências que podem dificultar a atividade.
13: Júnior Amaral argumenta que a Prefeitura extrapola sua competência ao tentar regulamentar pontos que seriam de responsabilidade do Legislativo Federal. O parlamentar sustenta que as regras podem afetar a renda de motoristas e entregadores que dependem dos aplicativos para trabalhar.
10: Desenvolvimento regional.
11: Hildo Rocha, do MDB do Maranhão, cobra a votação de PEC que inclui entidades municipais entre os legitimados para propor ações diretas de inconstitucionalidade. Ele argumenta que a medida corrige uma distorção ao garantir a municípios prerrogativas já asseguradas a estados e à União.
13: Hildo Rocha critica a resistência de líderes partidários à votação da proposta. O parlamentar sustenta que entidades como a Confederação Nacional de Municípios e a Frente Nacional de Prefeitos devem ter legitimidade para representar os interesses da cidade perante o STF.
11: Paulo Guedes, do PT, agradece ao governo federal pelos investimentos destinados ao norte de Minas Gerais. O congressista destaca a renovação da frota do SAMU, a destinação de recursos para hospitais e a construção de novas unidades de saúde.
13: Paulo Guedes também menciona ações voltadas aos pequenos municípios, como construção de creches, entrega de equipamentos de saúde e melhorias na infraestrutura. Segundo ele, os investimentos devem impulsionar o desenvolvimento econômico e a geração de empregos.
10: Votação.
11: A Câmara aprovou o fim da cobrança por consumo mínimo de água e esgoto. A repórter Daniela Lessa explica como deve funcionar o sistema de cobrança.
17: O plenário da Câmara dos Deputados aprovou o projeto que acaba com a cobrança de consumo mínimo nos serviços de abastecimento de água e esgoto. O projeto foi apresentado pelo deputado Carlos Jordi, do PL do Rio de Janeiro, e altera a lei do marco legal do saneamento básico. Pelo texto aprovado, a tarifa de água passará a ser formada por 2 partes. A primeira será uma parcela fixa, chamada de tarifa básica, para remunerar a oferta e a manutenção do serviço. A segunda parte será uma parcela variável, calculada conforme o volume efetivamente consumido. Na prática, a proposta impede que o consumidor pague por um volume mínimo de água que não usou. A mesma lógica. ecológica valerá para o esgoto sanitário. Relator da proposta, o deputado Kim Kataguiri, do Missão de São Paulo, deu exemplo de como a proposta irá funcionar na prática.
18: Que é como se você entrasse no bar e aí tivesse R$50 de consumação. O cara que consumiu paga 50, o cara que não consumiu paga 50 também. É assim que funciona hoje a tarifa de água. O que a gente quer fazer é o seguinte: bom, você que não consumiu nada, você vai pagar ali pela cadeira que você sentou, pelo garçom que te deu oi, então você vai pagar R$15. Aí o cara que consumiu vai pagar os R$15 mais aquilo que ele consumiu. Basicamente a gente está mudando a estrutura para dar mais justiça para as tarifas, principalmente para aquele consumidor que acaba pagando pelo consumo dos outros.
17: O relator disse também que os serviços de saneamento têm custos fixos importantes, como manutenção de redes e estações de tratamento. Por isso, o texto aprovado não elimina toda a cobrança fixa. Favorável ao projeto, o deputado Tarcísio Mota, do PSOL do Rio de Janeiro, defendeu também que essa tarifa básica não seja elevada, considerando que o acesso à água é um direito básico das pessoas.
19: Mas esse projeto vai no caminho correto de garantir à população que ela não continue a pagar essa tarifa mínima, que ele vai pagar independente de quanto consumiu. Contudo, é preciso colocar uma trava para que a parte fixa não supere e não seja muito grande, onerando ainda mais o consumidor final, porque água é direito, água é vida, água não é mercadoria.
17: O projeto que acaba com a cobrança de consumo mínimo nos serviços de água e esgoto agora será analisado no Senado. Da Rádio Câmara de Brasília, Daniele Lessa.
10: Transportes.
13: Josivaldo JP, da União do Maranhão, apresentou projeto que obriga órgãos de trânsito a disponibilizar medidores de glicose em operações de fiscalização. Ele explica que alterações no nível de açúcar no sangue podem causar sintomas confundidos com embriaguez, levando a abordagens inadequadas.
11: Josivaldo JP ressalta que o teste só poderá ser realizado com o consentimento do condutor. Ele acrescenta que o projeto prevê treinamento para que agentes identifiquem sinais de alteração glicêmica, acionando atendimento médico quando houver risco à saúde.
10: Consumidor.
13: Caroline Gittoni, do PL de Santa Catarina, apresentou projeto que inclui os gastos com vacinas entre as despesas dedutíveis do imposto de renda da pessoa física. De acordo com a deputada, a medida amplia o benefício já concedido a outras despesas médicas.
11: Caroline Gittoni argumenta que a proposta incentiva a prevenção de doenças. Ela acredita que o projeto promove justiça fiscal e contribui para a redução dos custos do poder público com tratamentos que poderiam ser evitados por meio da vacinação.
10: Saúde.
13: Comissão de Saúde aprova projeto que proíbe a venda e o uso do chumbinho no Brasil. A repórter Sofia Peçanha tem mais detalhes.
20: A Comissão de Saúde aprovou o projeto que proíbe desde a venda até a utilização do chumbinho em todo o país. A proposta altera a Lei de Crimes Ambientais, com o objetivo de proibir o uso da substância tóxica como método de controle de pragas em áreas urbanas e rurais. Pelo texto, fica proibido em todo o território nacional o porte, a venda, a fabricação e a utilização para qualquer finalidade do chumbinho. Além disso, a proposta garante a segurança da população, a proteção do meio ambiente e a preservação da vida animal, refletindo um compromisso com a saúde pública e a sustentabilidade ambiental. O projeto sugere que os poderes públicos federal, estaduais, distritais e municipais aprimorem a fiscalização e desenvolvam políticas de conscientização, como explicou o deputado Clodoaldo Magalhães, do PV de Pernambuco, relator na comissão.
21: Fortalecer também com campanha de conscientização para que a população, a sociedade como um todo, tenha consciência dos perigos e dos riscos do envenenamento humano, animal e também da contaminação dos mananciais através desse produto que é tão nocivo à saúde humana, animal e ambiental.
20: A substância tóxica aldicarb, conhecida popularmente como chumbinho, é extremamente tóxica e perigosa para a saúde humana. A ingestão acidental, mesmo em pequenas quantidades, pode levar a envenenamentos graves e fatais. Por isso, o deputado Marcelo Queiroz, do PSDB do Rio de Janeiro, autor do projeto, ressaltou no texto que a medida se faz necessária devido aos graves riscos que o uso indiscriminado desse produto representa para a saúde pública, o meio ambiente e os animais domésticos e selvagens. Em caso de descumprimento da lei, a proibição poderá ser de multa em, no mínimo, 5 salários mínimos, além das demais penalidades previstas em lei. Agora, o projeto que proíbe desde a venda até a utilização do chumbinho em todo o país segue para análise na Comissão de Constituição Constituição e Justiça. Da Rádio Câmara de Brasília, Sofia Peçanha.
11: Márcio Arruda, do PCdoB do Ceará, defende a regulamentação das plataformas de streaming para garantir mais proteção ao setor audiovisual. Ele afirma que a medida é necessária para fortalecer a produção nacional, ampliar a geração de empregos e valorizar a cultura brasileira.
1: O parlamentar acredita que a legislação precisa acompanhar as mudanças do mercado, hoje dominado pelos serviços de streaming. Para Inácio Arruda, a regulamentação deve assegurar regras para o setor e preservar o espaço da produção audiovisual do país.
10: Meio ambiente.
11: O plenário da Câmara aprovou um projeto que aumenta e torna permanente incentivo fiscal para empresas de reciclagem. O repórter Antônio Vital acompanhou a votação.
2: O plenário da Câmara aprovou um projeto que torna permanente e aumenta os incentivos. Que autoriza empresas do setor tributadas com base no lucro.

0: executivo, o que não foi aceito pelo relator. Para o relator Arnaldo Jardim, aumentar o incentivo fiscal para as empresas de reciclagem para estimular mais investimentos.
1: Hoje ainda nós temos a triste realidade de ter no Brasil uma coleta absolutamente muitas vezes desumana e temos, por outro lado, uma grande presença ainda de lixões no nosso país. Portanto, é o que recomenda fomentar a reutilização, o tratamento e a reciclagem de resíduos sólidos, até em sintonia com o direito ao meio ambiente equilibrado.
0: Em 2024, cerca de 7 milhões de toneladas de resíduos secos foram destinados à reciclagem no Brasil, o que representa menos de 9% dos resíduos gerados, segundo a Associação Brasileira de Resíduos e Meio Ambiente. O relator defendeu o aumento do incentivo como maneira de aproximar a indústria de reciclagem dos benefícios já recebidos por outros setores da economia, como da cultura e esporte, que permitem dedução de até 4% do imposto devido. Foi o que disse também o deputado Carlos Gomes, do Republicanos do Rio Grande do Sul, ex-catador e autor do projeto que deu origem à lei de incentivo à reciclagem.
2: Justiça e paridade. As três leis de incentivos do país, que é a Rouanet, cultura, ao esporte e agora da reciclagem, fazendo justiça a esses mais de 1 milhão de trabalhadores que todos os dias estão dentro de um galpão, colocando a mão em resíduos que quase ninguém quer triar e poder assim ter recursos para mudar a realidade do seu trabalho, aumentar a renda, fazer a economia circular, prosperar nesse país.
0: O projeto que torna permanente e aumenta os incentivos fiscais para a indústria de reciclagem seguiu para análise do Senado. Da Rádio Câmara de Brasília, Antônio Vital.
3: Segurança Pública.
4: Sargento Faur do PL defende a ampliação do policiamento nas rodovias e divisas do Paraná para impedir a entrada de criminosos e o tráfico de drogas no estado. Ele afirma que é preciso aumentar o efetivo da Polícia Militar diante da defasagem de servidores nas ruas.
5: Para Sargento Faur, a redução dos índices de criminalidade depende da valorização salarial e de incentivos estruturais para os operadores da segurança pública. Ele propõe a construção de presídios de segurança máxima que proíbam benefícios como visitas íntimas a detentos de alta periculosidade.
4: Hélio Lopes, do PL do Rio de Janeiro, apresentou o projeto que zera o imposto de importação sobre armas de fogo adquiridas por militares, policiais e outros agentes de segurança pública. O deputado explica que a proposta vale para profissionais da ativa, aposentados e militares da reserva ou reformados.
5: Segundo Hélio Lopes, a medida facilita o acesso dos agentes a equipamentos importados mais modernos e adequados às suas atividades. O projeto mantém ainda exigências de registro, comprovação funcional, rastreabilidade e fiscalização do armamento pelos órgãos competentes.
4: Adilson Barroso é um dos autores de PEC que admite, em caráter excepcional, a redução da maioridade penal para casos de crimes hediondos e de crueldade extrema contra pessoas e animais. Ele aponta que a responsabilização depende de avaliação individualizada.
5: Para Adilson Barroso, a medida busca dar resposta mais efetiva a crimes como estupro, latrocínio, tortura e homicídio. O parlamentar garante que a PEC mantém o respeito ao devido processo legal, a ampla defesa e a condição de pessoa em desenvolvimento.
4: Felipe Beccari, do Podemos de São Paulo, é um dos autores do projeto que cria o crime para quem organiza e transmite práticas de maus tratos a animais por meio de comunidades virtuais. A proposta também pune quem financia ou incentiva esse tipo de conteúdo na internet.
5: Felipe Beccari entende que a medida busca combater grupos que divulgam atos de crueldade contra animais, inclusive mediante pagamento. O texto prevê ainda penas maiores nos casos em que houver lucro com a prática ou morte do animal divulgada em redes sociais.
4: Paulinho da Força, do Solidariedade de São Paulo, é autor de projeto que aumenta a pena para furtos e roubos cometidos por criminosos que se passam por prestadores de serviço ou utilizam falsa identificação profissional.
5: O deputado explica que a pena para furto qualificado passaria a variar de 4 a 10 anos de prisão e a de roubo qualificado de 8 a 14 anos. Paulinho da Força afirma que a ideia é proteger a confiança da população em profissionais legítimos e reforçar a segurança pública.
4: Termina agora o Jornal Câmara dos Deputados, produzido pela Rádio Câmara, com trabalhos técnicos de Everson Urani e apresentação de José Carlos Andrade e Márcio Aquilissardi. Uma boa noite para você.
5: Uma ótima noite. A Voz do Brasil volta amanhã.
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7: 20 horas. 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
10: Minha linda, a calça cargo voltou com tudo e se consolidou como grande desejo de quem dita tendências no mundo da moda. Bom, com sua vibe utilitária marcante, bolsos laterais estratégicos e até pernas mais larguinhas, a peça é sinônimo de puro conforto. Então, seja na versão em jeans claro ou no tradicional verde militar, ela é perfeita para transmitir o estilo urbano e cheia de atitude. Então, cria a combinação ideal com tênis casuais, botas estilosas, coturnos de solar mais pesado, você pode arrasar, viu? Então garanta a sua e transforme os seus looks.
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10: Olá, amigos queridos. Hoje vamos falar do valor dos erros. A falha não é o oposto do sucesso, não. É parte do caminho para chegar até ele. Cada tropeço ensina exatamente o que não fazer na próxima tentativa, transformando a experiência em sabedoria. Quem nunca erra, provavelmente, nunca tentou algo novo.
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14: Fala, meu povo. Tudo bem? Tudo certo contigo aí? Como é que tá essa quinta? Tá bom e bonito? Prazer estar com vocês aqui. A partir de agora, tá no ar o seu Play Sertanejo. Hoje é dia 9 de julho, hein? Hoje se comemora o dia da Revolução e do Soldado Constitucionalista. É 9 de julho. E a partir de agora, o melhor da música sertaneja tá chegando para te fazer companhia. Olha, são 2 horas, 120 minutos com o que é de melhor do cenário sertanejo. Uma alegria imensa estar com vocês aqui. E para começar, tem Felipe e Rodrigo, dois gumes.
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2: Sucesso, Jean Giovanni. Bruno.

0: embaixador Gustavo Lima, assunto que dói. E moda ajeitada, hein? Gustavo Lima dispensa comentários, hein? Nesta sequência também teve Sandra e Gustavo com a participação de Eduardo Costa. Ainda Gian Giovanni com Bruno e Marrone, hein? E aqui tem talento e tem história, hein? Reuniu aí Gian Giovanni e Bruno e Marrone na música Me Faz Te Odiar. E abrimos a edição desta quinta-feira ao som de Felipe e Rodrigo. Forte abraço pra você que tá ligado com a gente, hein? Uma abençoada quinta-feira, hoje dia 9 de julho. Por aqui você confere só o melhor da nossa música sertaneja.
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2: Olá, pessoal, tudo bem? Hoje é dia 9 de julho, dia da Revolução e do Soldado Constitucionalista, e tá no ar o nosso quadro Papo Sério. Quem foi que disse que comer frutas é proibido quando se está com dor de estômago? A verdade é que a natureza oferece remédios incríveis e muito benéficos para esses dias. O mamão, por exemplo, tem uma capacidade fantástica de reduzir a inflamação estomacal. Ele é altamente recomendado pelos especialistas, inclusive para quem sofre com úlceras. Uma dica de ouro é bater meio mamão com um copo de água e mel para um suco curador. Outra excelente aliada para quem está com o estômago delicado é a pera fresca. Ela acalma o sistema digestivo graças ao seu poderoso efeito anti-inflamatório na flora. Você também pode consumir a pera em forma de suco natural batido apenas com água. E não podemos esquecer da banana verde, que contém enzimas que protegem a mucosa gástrica. Para os dias de diarreia, uma receita antiga e eficaz é ferver a casca da banana e beber o líquido. Viu só como pequenos ajustes na alimentação trazem um alívio imediato para o seu corpo? Evite o consumo de alimentos pesados ou gordurosos quando sentir qualquer desconforto. Aposte no poder das frutas certas para reconquistar a sua leveza e o seu bem-estar. Se os sintomas persistirem, não facilite. Procure orientação médica e cuide da sua saúde. O nosso Papo Sério de hoje fica por aqui e até o próximo.
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3: 20 horas e 18 minutos.
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0: 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Salve, salve, simpatia, já estamos de volta. Sempre com alegria e o melhor da nossa música sertaneja também. É hora de João Busca e Gabriel, hein? Bora curtir.

0: aí, Rafaela com a Ana Castela, aqui na programação mais gostosa do seu rádio, é o Play Sertanejo. Ainda teve Jorge Mateus, Sol nos Olhos, pelo amor de Deus. Jorge Mateus cantando aqui pra gente. Também teve Neto e Henrique e abrimos a sequência com Edson e Hudson, Papel de Homem. Aí é moda, hein? Aí é moda ajeitada. Uma composição da Fátima Leão, aí dispensa comentários, né? E se a moda é ajeitada, se a moda é boa, o Play Sertanejo toca pra você. Já eu volto. Continue aqui, ó, na maior audiência sertaneja do Brasil.
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2: Gente, ó, atenção, hein? O segredo para conseguir aquela batata frita perfeita e crocante por muito mais tempo. Então, começa antes da fritura.

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11: Fala, meu povo, tudo bem aí? Tudo certo? Espero que sim. Já estamos de volta. Sempre com o melhor da nossa música sertaneja. É hora de Humberto e Ronaldo, meu Deus.

0: o Chicreton.
1: Bruto do bem, e eles são os brutos. Jadson aqui no Play. Ainda teve Hugo e Thiago. Só faltava você. As irmãs, as coleguinhas, Simone e Simária com o seu Amoreco, voltando a 2020, hein? As irmãs cantando junto aqui. Abrimos a sequência com Humberto e Ronaldo, meu Deus, hein? Quinta-feira, moda boa de qualidade, tá aqui pra você que tá trabalhando, tá na lida, tá na labuta. Os amigos pecuaristas, né? Os amigos do campo, que trabalham aí na colheita, na plantação também, e deixam aqui a música por nossa conta. Obrigado pela amizade, pela audiência. Pra galera do chapéu, já tem Léo e Rafael chegando aqui, hein?
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3: 20:49.
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1: 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Boa quinta-feira, minha gente. Seguimos no Play Sertanejo. É hora de Léo e Rafael.
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